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2: 9 e 4.

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17: 9:18.
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9: 9:34.

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9: 9:45.

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16: 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As notícias do governo federal que movimentaram o país no dia de hoje.
17: Olá, boa noite.
18: Boa noite para você que nos acompanha em todo o país.
17: Quinta-feira, 17 de setembro de 2026.
18: Vamos aos destaques do dia.
17: Ação contra o comércio de celulares irregulares.
18: Operação Última Chamada tem como alvo cerca de 200 estabelecimentos comerciais em 15 estados. Luana Karen.
19: 50 inquéritos policiais foram instaurados. Também foram realizadas prisões em flagrante e 635 aparelhos celulares foram recuperados.
17: Semana Nacional de Trânsito traz como tema Desacelere, seu bem maior é a vida.
18: E especialistas discutem como a ciência pode atuar a serviço da vida nas ruas brasileiras. Cleide Lopes.
20: O objetivo é transformar conhecimento científico em prevenção.
17: ECA Digital completa um ano.
18: Estatuto trouxe novas regras para que as plataformas digitais garantam a proteção de crianças e adolescentes na internet.
17: Os principais avanços são destacados em entrevistas por IAG Miola, diretor da Agência Nacional de Proteção de Dados.
21: Uma mensagem central dessa legislação para as plataformas digitais é que, a partir de agora, elas têm um dever de atuar preventivamente para evitar que danos e riscos para crianças e adolescentes sejam consumados.
18: Hoje, na apresentação da Voz do Brasil, eu, Mariana Jungmann e Nazi Brum.
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18: Uma operação em 15 estados para desarticular o comércio de celulares roubados.
17: Numa primeira fase, foram enviadas notificações a pessoas que compraram aparelhos com notificação de roubo no programa Celular Seguro.
18: Com base nessas informações, foi montada a Operação Última Chamada, com foco nos comerciantes que estavam vendendo esses aparelhos.
19: Pelo menos 200 estabelecimentos comerciais localizados em 15 estados foram alvo da segunda fase da Operação Última Chamada, voltada ao enfrentamento de irregularidades relacionadas à venda de aparelhos celulares. O ministro da Justiça e Segurança Pública, Wellington César Lima e Silva, destacou que a operação pretende quebrar a cadeia que envolve o roubo e o furto de celulares.
6: A única forma de combatermos o crime organizado, bem como outras modalidades de criminalidade comum, é exatamente através dessa atuação integrada de todos os órgãos.
19: Como resultado da ação desta quinta-feira, 50 inquéritos policiais foram instaurados. Também foram realizadas prisões em flagrante e 635 aparelhos celulares foram recuperados. Cerca de 280 policiais participaram diretamente da operação nos 15 estados. O secretário nacional da Receita Federal, Robson Barreirinhas, alertou que os consumidores devem consultar o e-mail do aparelho sempre que for comprar um aparelho celular por meio do site ou do aplicativo Celular Seguro. O e-mail é o número de identificação único e global, que funciona como o CPF de um telefone celular. Segundo Barreirinhas, essa consulta deve ser efetuada mesmo no caso da compra de celulares novos.
6: Esse cuidado tem que ser feito também na aquisição de celulares novos em lojas não tão conhecidas, porque em uma das ações aqui nós encontramos caixas de celular novo, caixa vazia. Para que serve isso? Muitas vezes para esquentar o celular roubado. Às vezes, mesmo com aparência de novo, é importante que o cidadão, quando não seja de uma loja conhecida, verifique o e-mail para ver se aquilo lá não é produto de roubo.
19: Já a recomendação para os cidadãos que tiveram o celular roubado é que indiquem os dados do aparelho na plataforma Celular Seguro. Na internet, o site Celular Seguro pode ser acessado pela conta gov.br. Já o aplicativo está disponível para baixar de graça nas lojas de aplicativo para celulares. Reportagem Luana Karen.
18: E as Forças Integradas de Combate ao Crime Organizado, as FICOS, divulgaram os resultados da Operação Força Integrada 4, de combate ao tráfico de drogas e de armas, à lavagem de dinheiro e a organizações criminosas violentas.
10: Foram cumpridos em 20 estados 173 mandados de busca e apreensão, além de 137 prisões.
18: Também foram apreendidos 18 veículos avaliados em R$1,5 milhão, além de 7 armas de fogo, 49 munições, 11 quilos de cocaína e 90 quilos de maconha. Os bens bloqueados somam R$510 milhões.
10: As FICOS estão presentes em todo o país, com 41 unidades que promovem o compartilhamento de informações de inteligência e atuação integrada.
18: Uma oportunidade para empresas privadas ou públicas que estão com pendências na Receita Federal.
10: Até o dia 10 de novembro, elas poderão ajustar os pagamentos de PIS, PASEP e COFINS sem a incidência de juros de ofício.
12: A regularização é destinada a empresas privadas, órgãos públicos e entidades sem fins lucrativos, que pagam PIS, PASEP e COFINS. A iniciativa faz parte da ação de regularização de créditos da Receita Federal e busca o ajustamento espontâneo das obrigações tributárias. De acordo com a Receita, existem inconsistências que somam R$1,3 bilhão. Os avisos para regularização foram enviados pelos Correios e para a Caixa Postal do Contribuinte no portal ECAC, o Centro Virtual de Atendimento. Para fazer a regularização, não é preciso comparecer às unidades da Receita, nem enviar comprovação das retificações. O prazo para que esses contribuintes façam os pagamentos sem a incidência de juros de ofício vai até o dia 10 de novembro. Após essa data, a Receita Federal vai realizar novas verificações e os contribuintes que não efetuarem os pagamentos serão fiscalizados. Na última edição dessa ação, foram regularizados R$900 milhões. Thaísa Vitória para a Voz do Brasil.
18: Há um ano, o Brasil dava um passo importante para garantir os direitos das crianças e adolescentes. Era sancionado o ECA Digital.
10: Inspirado no Estatuto da Criança e do Adolescente de 1990, que foi um marco para a proteção dos pequenos, o ECA Digital trata das obrigações das plataformas com a segurança deles, também no ambiente virtual.
18: Mais cedo, eu conversei com o diretor da Agência Nacional de Proteção de Dados, IAGMiola, sobre os avanços desse novo marco legal e as mudanças que estão sendo implementadas para uma navegação mais saudável nas mídias digitais. Acompanhe. Diretor, bem-vindo à Voz do Brasil para a gente falar desse marco que é a criação do ECA Digital, né? O que, que o senhor destaca como principais avanços trazidos por essa legislação ao longo desse período?
21: Acho que tem uma mensagem central dessa legislação para as plataformas digitais, que é que a partir de agora elas têm um dever de atuar preventivamente para evitar que danos e riscos para crianças e adolescentes sejam consumados, para que eles aconteçam nas plataformas digitais. Então, é um dever de agir de maneira preventiva e proativa. As plataformas têm que, desde a concepção do produto que oferecem para crianças e adolescentes, durante toda a operação desse produto, tem que tomar conta, né, tem que tomar medidas para que esse produto seja muito seguro para crianças e adolescentes. Isso se concretiza em uma série de obrigações que essa legislação cria para as plataformas digitais no Brasil. Então, por exemplo, as plataformas com o ECA digital passam a ter um dever de adotar medidas que evitem que crianças e adolescentes sejam expostas a conteúdos ou práticas que podem colocar em risco a sua integridade física, como práticas conhecidas de incentivo ao suicídio ou automutilação. É uma outra obrigação muito concreta que o ECA digital traz é o dever das plataformas digitais de prevenirem que o uso da plataforma ou do serviço digital seja compulsivo, excessivo por crianças e adolescentes. Então, há um dever aqui de mudar, né, incentivos que as plataformas às vezes fazem para um uso para as crianças e adolescentes ficarem conectadas excessivamente, né, de maneira, ou seja, são medidas para evitar o vício nas plataformas digitais. Um outro exemplo são obrigações das plataformas garantirem que crianças e adolescentes tenham contato apenas com conteúdos que sejam adequados à sua idade. E para mencionar um último exemplo aqui de uma obrigação das plataformas digitais criadas pelo ECA Digital, está a obrigação de que as plataformas ofereçam mecanismos de supervisão parental. O que significa isso? Ferramentas para que os pais, as mães, os responsáveis por crianças e adolescentes consigam acompanhar o uso das redes sociais e das plataformas em geral por crianças e adolescentes e fazer escolhas para que esse uso seja o mais seguro para essa criança e para esse adolescente. Então, por exemplo, limitar, né, ferramentas que permitam ao pai ou à mãe limitar o contato da criança ou do adolescente com estranhos, ferramentas que permitam limitar o tempo de uso e assim por diante.
18: Grande parte dessas obrigações está ancorada na questão da aferição da idade, né? Para que essas políticas sejam implementadas, é preciso fazer a aferição da idade. E está correndo o prazo para as plataformas se adequarem a isso. O que, que elas precisam fazer até o início do ano que vem?
21: Para cumprir uma obrigação que eu mencionei aqui, de garantir que crianças e adolescentes tenham contatos com conteúdos que são adequados à sua idade, a plataforma precisa saber se o usuário é ou não uma criança ou um adolescente. Então precisa aferir a idade deste usuário. E o ECA Digital dá uma mensagem muito clara, principalmente para aqueles conteúdos, produtos e serviços que são considerados proibidos para crianças e adolescentes do ponto de vista da lei brasileira. Então, o álcool, o tabaco, as bets, né, os serviços de aposta, os conteúdos pornográficos, isso é considerado pela lei brasileira proibido para menores de 18 anos. Então, o que o ECA Digital nesse caso faz é proibir aquela autodeclaração. Então, o ECA Digital diz, ó, não funciona mais simplesmente ter aquela mensagenzinha de dizer eu tenho mais de 18 anos e poder acessar. Tem que ter um mecanismo que funcione de maneira adequada e efetiva. O que a NPD fez quando o ECA Digital entrou em vigor em março desse ano foi estabelecer um cronograma para que as plataformas consigam se adequar a essa obrigação, porque ela é uma obrigação também tecnicamente complexa, né? Então a NPD já em março desse ano publicou uma série de orientações para as empresas dizendo, ó, o que a gente espera desses mecanismos que vão ser adotados, que vocês devem adotar para aferir idade, é que eles tenham algumas características, que eles sejam confiáveis, como diz a lei brasileira. O que, que significa isso? Eles têm que ter acurácia, ou seja, eles têm que acertar a idade do usuário, né? Então, eles têm que ter alguma confiabilidade de que eles vão analisar de maneira adequada qual é a idade daquele usuário. Outra característica que a NPD diz que é importante é eles têm que ter robustez. O que, que significa isso? Não pode ser fácil fraudar esse mecanismo, senão ele não vai ser efetivo. Então, a gente viu alguns, né, sair na imprensa antes mesmo do ECA Digital entrar em vigor, exemplos de crianças ou adolescentes que simplesmente, por exemplo, no mecanismo de aferição de idade que faz o reconhecimento facial, pintam uma barba para se passar por uma pessoa adulta. Se o mecanismo de aferição de idade não consegue identificar que isso é uma fraude, isso é um mecanismo que ele não é confiável. E tem que ser mecanismo também, outra característica importante, que respeitem a privacidade, que protejam os dados dos usuários. Então a NPD começou orientando as plataformas sobre de que maneira elas devem adotar esses mecanismos. E o que a gente está fazendo desde março agora é detalhar esses requisitos técnicos para que as plataformas saibam exatamente o que, que a NPD, que é o órgão regulador responsável por fiscalizar essa obrigação, espera das plataformas. E a NPD também já começou a fiscalizar. Então a gente já começou uma fiscalização, que a gente chama de monitoramento, que é para saber em que medida as empresas estão se adequando a essas obrigações. Quando o detalhamento técnico do que a NPD espera em relação a essa obrigação de aferição de idade estiver pronto, e a gente espera que isso aconteça nas próximas semanas, a NPD vai entrar numa nova fase, que é uma fase de fiscalização, aí eu diria a todo vapor. E daí todo mundo sabe o que, que se espera, todas as plataformas sabem o que, que se espera dos mecanismos de aferição de idade, e aí a NPD vai começar a cobrar integralmente o cumprimento dessa obrigação. A gente já está monitorando, ou seja, já estamos acompanhando quem está adotando e estamos em diálogo com quem ainda não adotou e tem que adotar esse mecanismo de verificação de idade para entender como é que essas empresas estão planejando cumprir a lei, já que conforme o cronograma que a NPD divulgou, a partir de janeiro do ano que vem haverá uma cobrança muito intensa de que esses mecanismos estejam plenamente em funcionamento no nosso país.
18: E tem um outro prazo vencendo hoje também, que é o dos relatórios de transparência que eles têm que apresentar, né? Quais são as informações que têm que estar nesses relatórios?
21: Perfeito. Esses relatórios de transparência são algo também muito importante, uma obrigação nova que o ECA Digital trouxe para as plataformas. E é uma obrigação muito relevante, eu diria, porque é a maneira pela qual o ECA Digital obriga as empresas a prestarem contas de como é que elas estão atuando para cumprir todas essas obrigações do ECA Digital. E hoje, como você muito bem ressalta, é o prazo que a NPD determinou para as empresas fazerem a publicação, pela primeira vez no Brasil, desse relatório de transparência. Quem é que tem que publicar esse relatório de transparência de acordo com a lei? Todas as empresas ou plataformas que tenham pelo menos 1 milhão de usuários, que sejam crianças e adolescentes. E tem a obrigação de publicar um relatório de transparência nos seus próprios sites, em português, para que todos os usuários no Brasil consigam compreender, contendo informações como quais são os canais de denúncia disponíveis dentro dessa plataforma para receber denúncias e como é que essa plataforma processa eventuais denúncias, né, de violações que estejam acontecendo dentro da plataforma. Outra informação que precisa conter esse relatório de transparência. As empresas vão ter que mostrar dados sobre quantas denúncias recebem, como é que processam, né, essas denúncias, como é que moderam conteúdos, como é que fazem a moderação de contas, né, se decidem, por exemplo, bloquear determinados usuários por desrespeito às regras da plataforma ou às regras do ECA Digital, como é que isso funciona. E um terceiro conjunto de informações também muito importante que deve constar nesse relatório de transparência diz respeito à avaliação de impacto das plataformas sobre os seus próprios serviços. Ou seja, as plataformas vão ter que publicar ou publicizar quais são os principais riscos que identificam nos seus produtos e serviços para crianças e adolescentes. Então, é um conjunto de informações muito importante para que a sociedade brasileira como um todo consiga acompanhar de que maneira as plataformas estão se adequando e cumprindo essas obrigações criadas pelo ECA Digital no Brasil.
18: Muito bem, nós conversamos com o IAG Miola, diretor da Agência Nacional de Proteção de Dados. Muito obrigada, diretor, pela sua entrevista à Voz do Brasil.
21: Obrigado.
0: Empresas de transporte que pagarem abaixo do peso mínimo do frete agora correm o risco de serem punidas.
18: A Agência Nacional de Transportes Terrestres, a ANTT, vai suspender o registro das transportadoras que descumprirem de forma recorrente o valor do frete.
1: A Agência Nacional de Transportes Terrestres, a ANTT, iniciou os procedimentos para suspender cautelarmente empresas que descumprem de forma reiterada o piso mínimo do frete rodoviário. A suspensão do Registro Nacional de Transportadores Rodoviários de Cargas, o RNTRC, vai ser publicada no Diário Oficial da União e terá efeito 72 horas depois. O prazo pode variar de 5 a 30 dias para empresas que acumularem mais de 4 autuações em datas diferentes, no período de 6 meses, quando houver risco de continuidade das irregularidades. A fiscalização foi reforçada por novas regras que ampliaram o controle das operações de transporte. A repetição das infrações também pode levar ao cancelamento do RNTRC por até 2 anos e a multa de até R$ 1 milhão. As medidas não se aplicam ao transportador autônomo de cargas que atua exclusivamente como contratado. Claudimário Carvalho, para a Voz do Brasil.
18: A Semana Nacional de Trânsito começa amanhã, 18 de setembro.
0: O tema é Desacelere, seu bem maior é a vida.
18: Este ano foi feito um debate de como colocar a ciência a serviço da vida no trânsito.
0: O objetivo é traçar novas estratégias para diminuir os acidentes de trânsito no país.
20: Os acidentes de trânsito causam cerca de 1.200.000 mortes por ano no mundo, segundo a Organização Mundial da Saúde. E o Brasil ocupa o segundo lugar no número de óbitos por esses sinistros. Durante a abertura da Semana Nacional de Trânsito, especialistas em trânsito e segurança viária nacionais e internacionais discutiram pela primeira vez como colocar a ciência a serviço da vida no trânsito. Os técnicos vão usar como ponto de partida dados do Centro Nacional de Estudos de Sinistros de Trânsito na investigação preventiva de acidentes graves. Criado em maio, o Sinest é inspirado no modelo do CENIPA, que investiga acidentes aeronáuticos. Para o ministro dos Transportes, Jorge Santoro, o objetivo é transformar conhecimento científico em prevenção.
2: O CENIPA é referência não só no Brasil, mas no mundo inteiro, e a gente foi beber dessa experiência para a gente poder avançar num novo ciclo de estudos em que a gente consiga produzir materiais fundamentais para a gente avaliar o que precisa ser feito para a gente poder ter uma agenda de correção. O trabalho nosso aqui é identificar as causas, buscar novos caminhos para resolver esses problemas e para a gente evitar novos acidentes.
20: A ideia é abrir um espaço de diálogo, cooperação e construção conjunta para aproximar experiências internacionais da realidade brasileira. Para o secretário nacional de trânsito, Adroaldo Catão, com o Centro Nacional de Estudos de Sinistros de Trânsito, o Brasil inaugura um novo modelo de gestão de trânsito.
4: O debate tem que se dar sobre os dados e até que ponto aqueles dados podem ou não levar a iniciativas A, B, C e analisar as consequências, analisar os resultados. Isso é muito importante.
20: A Semana Nacional de Trânsito 2026 vai de 18 a 25 de setembro, período em que o país amplia a mobilização e a reflexão sobre a segurança viária e sobre a responsabilidade que cada um tem na construção de um trânsito mais seguro. O tema das ações de 2026 é Desacelere, seu bem maior é a vida. Reportagem Cleide Lopes.
18: Bom, como nós ouvimos aí na matéria da Cleide Lopes, o conhecimento científico pode contribuir em diversas áreas da nossa vida. É disso que a gente trata no quadro Ciência na Prática.
0: E hoje o assunto é sobre um inseto fundamental para o equilíbrio da natureza, a abelha.
18: Você sabia que existem milhares de espécies além daquela tradicional que produz mel e tem ferrão?
0: Uma pesquisa da Universidade de São Paulo se dedica a decifrar a evolução desse animal importante para a produção de frutos e reprodução de plantas.
18: Ciência na Prática.
22: Muito além dos zumbidos nos jardins, as abelhas guardam uma diversidade surpreendente de espécies nativas.
23: Eu sou Eduardo Almeida, sou biólogo, professor do Departamento de Biologia da Universidade de São Paulo. A pesquisa que nós desenvolvemos se baseia principalmente no entendimento da diversidade de abelhas. A pesquisa, ela teve, né, para diferentes grupos de abelhas que nós pesquisamos, e eu vou dar uma ênfase, às abelhas como um todo, e as abelhas sem ferrão. Eu acho que nos últimos 30, 40 anos, nós pudemos entender a evolução das abelhas de uma forma como não havia um precedente anteriormente. Mais recentemente, nós tivemos avanços muito importantes da genética e até mesmo de comparações entre genomas de grupos de abelhas. Isso abriu uma janela para a compreensão das diferenças e das similaridades, que foi muito importante para o entendimento da evolução dos seres vivos.
22: Ao cruzarem dados de DNA com a anatomia detalhada dos insetos, cientistas da USP mapearam como as abelhas se transformaram ao longo de milhões de anos, um conhecimento crucial para proteger espécies e garantir a polinização nas lavouras.
23: As abelhas são conhecidas da toda a população, mas normalmente não se entende a quantidade de espécies que existem, as diferenças entre elas. Então foram duas pesquisas similares, né, que buscaram então entender a história evolutiva, produzindo então um avanço, fornecer um norte. E mais recentemente nós fizemos duas publicações que documentaram então as diferenças anatômicas e nos permitem então entender como a anatomia das abelhas evoluiu ao longo dessa história. Essa etapa então concluiu, né, um passo importante da pesquisa proposta, e os desenvolvimentos previstos para o futuro incluem o entendimento de questões específicas, né, a evolução de determinados comportamentos, que tem consequências para entendimento da diversidade, as perspectivas para interações desses grupos de organismos com plantas e com outros organismos ao longo do tempo evolutivo.
22: Acompanhe a pesquisa na página da Universidade de São Paulo. E esse foi o Ciência na Prática, com produção de Warby Calil e edição de Edinaldo Júnior. E nosso encontro com o Saber Científico volta na próxima semana. Até lá.
3: O valor da produção agrícola brasileira alcançou mais de 920 bilhões de reais.
5: Os destaques foram para as culturas de soja e milho.
7: 927 bilhões e 200 milhões de reais. Esse foi o valor alcançado pela produção agrícola brasileira em 2025, segundo dados divulgados nesta quinta-feira pelo Instituto Brasileiro de Geografia e Estatística, o IBGE. O valor é 18,4% maior do que havia sido registrado em 2024. O avanço na produção brasileira foi impulsionado por culturas como a soja e o milho, que juntas responderam por quase 90% da produção de grãos do Brasil. Henrique Noronha, analista da pesquisa do IBGE, explica os fatores que influenciaram no resultado.
8: Questões climáticas que propiciaram uma melhor condição na condução das culturas nas principais regiões produtoras, como as condições

0: foram as notícias do governo federal.
1: Uma realização da Secretaria de Comunicação Social da Presidência da República.
0: Com produção da empresa Brasil de Comunicação.
1: Fique agora com as notícias do Poder Judiciário e do Congresso Nacional. Uma boa noite.
0: Boa noite e até amanhã.
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3: Você vai ouvir agora notícias do Poder Judiciário.
4: STF suspende decisão que determinava a execução de emendas parlamentares de 2025 em Teresina, Piauí.
5: Para o STJ, criptomoedas podem ser usadas para pagar obrigações contratuais e variação de valor não é justificativa para invalidar negócio.
4: Acordo de 193 milhões de reais beneficia quase 800 trabalhadores na Bahia.
5: Boa noite, eu sou o Arthur Filho.
4: E eu sou Walter Lima.
5: O Supremo Tribunal Federal suspendeu a decisão que determinava a execução de emendas parlamentares de 2025 em Teresina, no Piauí.
4: A decisão foi do presidente do STF, ministro Edson Fachin, que analisou um pedido de suspensão contra decisão do Tribunal de Justiça do Piauí, que havia atendido à solicitação de um vereador de Teresina para determinar o pagamento das emendas. Carolina Chaves.
6: No Supremo, a suspensão foi pedida pelo município de Teresina, que argumentou o risco de grave lesão à economia pública. O município alegou que o cumprimento da ordem exigiria anular despesas já programadas, podendo comprometer serviços nas áreas de saúde, educação e infraestrutura. Ao acolher o pedido do município, o ministro Edson Fachin verificou que as 9 emendas somam valores que não foram empenhados no ano passado nem inscritos em restos a pagar. Por isso, a execução causaria uma mudança no orçamento deste ano. O presidente do Supremo ressaltou que, embora as emendas parlamentares individuais sejam de execução obrigatória, a implementação precisa seguir as normas legais de planejamento e execução das despesas.
5: É válida a cláusula de contrato que prevê o uso de criptomoedas na compra de bens entre particulares.
4: Para o STJ, o negócio é válido, mesmo que esses aditivos digitais não sejam considerados moeda de curso obrigatório no Brasil como o real. Fátima Uchoa.
7: A vendedora de um carro e de um imóvel ajuizou ação de rescisão contratual e nulidade de cláusulas contratuais que previa uma transferência de um tipo de criptomoeda como parte do pagamento. O Tribunal de Justiça de Santa Catarina determinou a rescisão do contrato de compra e venda do imóvel, mas manteve a validade quanto ao do veículo. No STJ, a relatora ministra Nancy Andrighi apontou que a lei assegurou que esses ativos digitais possuem valor e podem ser usados em pagamentos ou investimentos e por sofrer variações no poder de compra, as partes devem avaliar os riscos antes de aceitar a criptomoeda como forma de pagamento.
5: Aplicativo e-título passa a enviar alertas com orientações para as eleições 2026.
4: As notificações reforçam informações sobre serviços da Justiça Eleitoral. Rimac Souto.
8: O Tribunal Superior Eleitoral iniciou o envio das notificações oficiais pelo aplicativo e-título. Os alertas orientam eleitoras e eleitores com informações dos serviços eleitorais, consulta aos locais de votação e contribui para o enfrentamento da desinformação. O aplicativo substitui o título eleitoral de papel para quem tem a biometria cadastrada e fotografia no aplicativo e pode ser utilizado como documento de identificação no momento da votação. O e-título está disponível gratuitamente nas lojas oficiais de aplicativos para Android e iOS. É importante manter o aplicativo atualizado e ficar atento aos comunicados oficiais emitidos pelo TSE ao longo do período eleitoral.
5: Acordo de 193 milhões de reais beneficia quase 800 trabalhadores na Bahia.
4: A ação faz parte da Semana Nacional da Execução Trabalhista, mutirão promovido para acelerar o pagamento de dívidas judiciais trabalhistas. Larissa Batista.
9: 761 trabalhadores fecharam por meio do Sindipetro um acordo de 193 milhões de reais com a Petrobras. A negociação foi feita pela Justiça do Trabalho, na Bahia. E eles são apenas algumas das milhares de pessoas

0: beneficiadas pelo mutirão da Justiça do Trabalho em todo o país. Já foram arrecadados mais de 3 bilhões de reais em cerca de 56 mil audiências realizadas nesta edição da Semana Nacional da Execução Trabalhista.
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1: A você uma boa noite.
2: E até amanhã.
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5: Eu sou Humberto Pinheiro e estes são os destaques de hoje do Jornal do Senado, que começa agora. Lei do Redata cria incentivos fiscais para a instalação de data centers no Brasil. Novas regras da ANAC prevêem multa e suspensão para passageiros indisciplinados. Senado vai analisar marco legal para reduzir riscos e atividades com agentes biológicos. Boa noite. A Presidência da República sancionou a Lei do Redata, que cria incentivos fiscais para instalação e ampliação de centros de processamento de dados, os data centers. A medida busca estimular investimentos no setor e fortalecer a infraestrutura digital do país. Em contrapartida aos benefícios fiscais, as empresas terão de cumprir regras e metas previstas na legislação. A nova lei também estabelece punições para os casos de descumprimento das exigências e dos compromissos assumidos pelos beneficiários. Repórter Douglas Castilho.
6: Com as novas regras, o Estado brasileiro abrirá mão já esse ano de arrecadar o equivalente a 5,2 bilhões de reais em troca de incentivar um setor considerado estratégico pelos parlamentares. As isenções de impostos serão concedidas na compra de produtos de tecnologia da informação e comunicação, além de componentes eletrônicos a serem utilizados nas novas infraestruturas. A líder do governo no Senado Federal, senadora Tereza Leitão, do PT de Pernambuco, manifestou otimismo com o texto.
7: O Brasil deve ser potência da economia digital, conciliando soberania tecnológica, desenvolvimento, sustentabilidade e segurança pública.
6: Durante a audiência pública no Senado, especialistas apresentaram preocupações com a sustentabilidade ambiental e social dos empreendimentos. Por isso, a lei traz mecanismos de contrapartida para que a empresa participe do Redata, como firmar o compromisso com energia limpa e eficiência hídrica. Caso os requisitos não sejam cumpridos, a empresa deverá pagar todos os tributos isentos com juros, além de multa de mora.
5: E as novas regras da ANAC para passageiros indisciplinados já estão em vigor. A resolução classifica as condutas de acordo com a gravidade e prevê punições que vão de orientações a multas de até R$ 17.500. Em casos mais graves, o passageiro pode ter o direito de voar suspenso por até 12 meses. Entre as condutas consideradas gravíssimas estão agressões físicas contra tripulantes, atentados contra a dignidade sexual e tentativas de acesso não autorizado à cabine de comando. A reportagem é de Luísa Mello.
8: As novas regras da Agência Nacional de Aviação Civil, a ANAC, para passageiros indisciplinados, começam a valer a partir desta semana. Os casos de má conduta devem ser classificados de acordo com a gravidade e as punições variam de instruções ao passageiro a multa de R$ 17,5 mil reais e suspensão temporária do direito de voar por até 12 meses, para casos considerados como graves e gravíssimos. Entre os comportamentos julgados como gravíssimos, estão incluídos violência física contra membro da tripulação e atentado contra a dignidade sexual de tripulante ou passageiro. Ricardo Mota, especialista em direito do consumidor, aponta que um dos maiores desafios das novas normas é a aplicação prática.
9: A régua ficou mais clara no papel. A régua real só vai aparecer quando os primeiros casos concretos forem discutidos, seja na justiça, seja nos canais de defesa do consumidor.
8: As regras são válidas para voos domésticos, incluindo trechos nacionais conectados a voos internacionais.
5: A para reduzir riscos de atividades com vírus, bactérias, toxinas e outros agentes biológicos, o senador astronauta Marcos Pontes, do PL de São Paulo, apresentou um projeto de lei que cria um marco legal da biossegurança e bioproteção. O texto apresenta diretrizes de produção, armazenamento, transporte e descarte de materiais biológicos para instituições que vão desde universidades e laboratórios de diagnóstico médico até grandes centros de pesquisa tecnológica, sem engessar a liberdade científica. Repórter Márcio Maturana.
10: O avanço acelerado da biotecnologia traz oportunidades, mas também traz preocupação sobre segurança. Por isso, o senador astronauta Marcos Pontes, do PL de São Paulo, apresentou um projeto de lei que cria o marco legal da biossegurança e bioproteção, com regras claras para qualquer atividade que envolva agentes biológicos, como vírus, bactérias, toxinas ou materiais genéticos. São diretrizes de produção, armazenamento, transporte e descarte que deverão ser seguidas por instituições que vão desde universidades e laboratórios de diagnóstico médico até grandes centros de pesquisa tecnológica, sem engessar a liberdade científica. O texto aguarda a definição das comissões por onde deverá ser discutido e votado. As medidas de biossegurança são ações práticas para evitar que um vírus, bactéria ou toxina escape por acidente ou contamine profissionais e o meio ambiente. Já as medidas de bioproteção são controles para impedir ações como roubo, sabotagem e uso indevido de informações. O projeto prevê também a criação de uma coordenação nacional permanente e um sistema integrado de informações para proteger dados de segurança nacional. Sobre tecnologia biológica com inteligência artificial e outras semelhantes, o projeto cria a categoria de pesquisa de uso duplo de preocupação. São considerados estudos com fins legítimos, mas que podem ser usados para causar dano. Neste caso, precisa passar por avaliação e supervisão adicionais. Na justificativa do projeto, o senador informa que, apesar de o Brasil já ter legislações importantes nessa área, existem lacunas que podem ser preenchidas de forma moderna, integrada e acessível.
11: Eleições 2026.
5: Neste ano, o eleitor irá votar em dois senadores. Mas atenção, são dois senadores diferentes. Um voto para cada candidato ou candidata. Primeiro, o eleitor escolherá um candidato e confirmará a escolha. Em seguida, registrará o outro voto. Se o eleitor repetir o mesmo número nas duas oportunidades, apenas o primeiro voto será considerado válido. O segundo será anulado automaticamente pela urna eletrônica. Também é importante lembrar que na votação para senador não é possível votar na legenda, ou seja, o eleitor não poderá digitar apenas o número do partido. Caso isso aconteça, o voto para senador será considerado nulo. No dia da eleição, é permitido levar os números dos candidatos anotados no papel. O primeiro turno da eleição ocorre no dia 4 de outubro. E para ajudar o cidadão a se informar melhor, o Senado Federal criou uma página especial para a cobertura das eleições. O site pode ser acessado por meio do endereço senado.leg.br/eleições. E foi sancionada a lei que cria a Política Nacional de Minerais Críticos e Estratégicos. A medida busca estimular a pesquisa, a extração, o beneficiamento e a transformação desses materiais no Brasil, com incentivos de até 7 bilhões de reais para projetos do setor. Os minerais críticos e estratégicos são utilizados em tecnologias como carros elétricos, painéis solares, smartphones e equipamentos de alta tecnologia. Mais informações com o repórter Rodrigo Rezende.
12: Após a aprovação pelo Senado Federal, foi sancionada a lei que cria a Política Nacional de Minerais Críticos e Estratégicos. A nova legislação determina o foco no processamento destes minerais, também conhecidos como terras raras, no território nacional. A senadora Tereza Leitão, do PT de Pernambuco, afirma que a lei traz ainda responsabilidade ambiental.
7: Ele cria o certificado mineral de baixo carbono e o cadastro nacional de projetos de minerais críticos e estratégicos. Nós não vamos produzir só para exportar. Nós vamos produzir também para nossa utilização.
12: Estão previstos até 7 bilhões de reais em incentivos do Estado para projetos envolvendo os minerais. O senador astronauta Marcos Pontes, do PL de São Paulo, destaca que a medida pode transformar o futuro do país.
13: Nós temos condição de enriquecer terras raras aqui no Brasil, que são utilizadas por uma série de aplicações estratégicas para o país. Nós temos o material, temos os cientistas.
12: As terras raras são um grupo de 17 elementos químicos utilizados na fabricação de diversos tipos de eletrônicos, ímãs para turbinas de energia eólica e em equipamentos da indústria da defesa.
5: Com trabalhos técnicos, Eliseu Caires. O Jornal do Senado fica por aqui. Acompanhe agora as notícias da Câmara dos Deputados. Boa noite e até amanhã.
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14: O projeto prevê incentivo à compra de livros com a criação do Pix da Leitura.
15: Avança a regulamentação da divulgação de imagens de crianças na internet.
14: Câmara define regra para nomear doença transmissível e evitar preconceito.
15: Boa noite. Os deputados aprovaram uma proposta que estabelece regras sobre a nomenclatura de doenças transmissíveis com o objetivo de evitar discriminações. A repórter Paula Bittar tem mais detalhes sobre a proposta.
16: A Comissão de Constituição e Justiça da Câmara aprovou um projeto que define regras para a nomenclatura de doenças transmissíveis no Brasil. O objetivo é evitar nomes que causem estigma ou preconceito contra países, etnias, pessoas ou animais e adequar a legislação brasileira às recomendações da Organização Mundial da Saúde. O texto aprovado determina que os nomes das doenças devem ser curtos, fáceis de pronunciar e baseados em características clínicas epidemiológicas ou no agente patogênico. Ficam proibidos termos que provoquem medo ou que tragam referências geográficas, nomes de pessoas, grupos étnicos, ocupações ou outros organismos que não o próprio patógeno. Segundo o autor da proposta, deputado Sérgio Souza, do MDB do Paraná, a mudança na legislação é urgente para evitar desinformação e violência. Ele citou como exemplo os ataques contra macacos ocorridos após a associação equivocada desses animais com o vírus monkeypox ou varíola dos macacos. A proposta que define regras para a nomenclatura de doenças transmissíveis no Brasil segue agora para análise do Senado. Da Rádio Câmara de Brasília, Paula Bittar.
3: Saúde.
14: Projeto de Zé Silva do União de Minas Gerais garante a aplicação domiciliar pelo SUS de vacinas e imunobiológicos previstos no Programa Nacional de Imunizações para pessoas com transtorno do espectro autista. Ele argumenta que o objetivo é reduzir o impacto dos deslocamentos.
17: O autismo, ele não é uma doença, ele é uma condição de vida, e essa condição de vida é preciso o mundo adaptar. Então, para que deslocar essa pessoa para a unidade de saúde, para a unidade básica de saúde? Por isso, é um projeto que parece muito simples, mas ele tem um alto impacto na vida das famílias e das pessoas autistas.
15: De acordo com Zé Silva, a proposta não gera impacto financeiro para o Estado porque utiliza a estrutura já existente das equipes de saúde da família. Ele acrescenta que a iniciativa faz parte de um conjunto de ações voltadas à inclusão.
14: A Câmara analisa projeto que institui o Programa Nacional de Atenção Integral à Obesidade no SUS. A proposta de Fausto Pinato, do União de São Paulo, estabelece uma linha de cuidado prioritária para pessoas com obesidade de alto grau e comorbidades com atendimento nas unidades básicas de saúde.
15: Segundo Fausto Pinato, o tratamento deve combinar acompanhamento médico, nutricional, psicológico e atividade física. Ele reforça que o projeto prevê ainda o acesso a medicamentos já incorporados ao SUS com aplicação supervisionada nos postos de saúde.
14: Pinheirinho, do PP de Minas Gerais, apresentou o projeto que garante o fornecimento gratuito e contínuo nas unidades básicas de saúde de medicamentos que combinam corticoide inalatório e broncodilatador respirador para tratar a asma pelo SUS. Segundo o texto, a entrega será feita mediante receita médica e cadastro do paciente.
15: De acordo com Pieirinho, esses remédios já são aprovados pelo SUS, mas hoje ficam concentrados em farmácias especializadas, o que dificulta o acesso. Para ele, descentralizar a distribuição ajuda a prevenir crises graves, evita internações e reduz mortes causadas pela asma.
14: É de autoria de Eduardo da Fonte, do PP de Pernambuco, projeto que obriga maternidades a orientar pais ou responsáveis sobre os cuidados essenciais com o recém-nascido antes da alta hospitalar. Ele aponta que a matéria prevê capacitação prática para prevenir acidentes como engasgos.
15: Eduardo da Fonte explica que o treinamento poderá incluir demonstração com simuladores anatômicos, além de orientações sobre alimentação, higiene e sono seguro. O deputado ressalta que a preparação dos cuidadores pode reduzir mortes evitáveis durante a primeira infância.
14: Gervásio Maia, do PCdoB da Paraíba, apoia a criação da Frente Parlamentar em Defesa da Política Nacional de Plantas Medicinais e Fitoterápicos. O deputado integra o grupo que assinou o pedido de registro do colegiado na Câmara em março deste ano.
15: Gervásio Maia ressalta que a medida também beneficia a agricultura familiar por incentivar o cultivo orgânico de plantas medicinais. Para ele, a iniciativa valoriza o conhecimento popular e a biodiversidade brasileira como instrumentos de saúde pública e soberania nacional.
3: Direitos humanos.
14: Os deputados estão discutindo um projeto que estabelece regras para a divulgação de imagens de crianças na internet. O texto já foi aprovado na Comissão de Comunicação, como informa a repórter Maria Neves.
18: A Comissão de Comunicação da Câmara dos Deputados aprovou o projeto que visa limitar a exposição de crianças e adolescentes na internet. A proposta obriga os sites a remover imagens, vídeos e dados pessoais que possam violar a privacidade, a dignidade ou o desenvolvimento de crianças e adolescentes. A medida vale mesmo quando o material for publicado ou autorizado por pais ou responsáveis. Ainda de acordo com o texto apresentado pela deputada Rogéria Santos, do Republicanos da Bahia, os provedores de internet também deverão promover a desindexação das páginas com material impróprio de crianças e adolescentes. O objetivo é evitar que o material seja republicado com alterações ou continue a aparecer em mecanismos de busca. O projeto estabelece ainda que, quando a publicação puder afetar direitos da personalidade, a criança ou o adolescente deverá ser ouvido, de acordo com a sua idade e com o grau de maturidade. O relator na Comissão de Comunicação, deputado Jadiel Alencar, do Republicanos do Piauí, ressalta que o objetivo não é restringir os direitos dos pais, mas proteger menores de 18 anos de abusos.
19: A proposta não proíbe a publicação familiar ordinária. O objetivo é prevenir abusos e assegurar que a autoridade parental seja exercida de acordo com o melhor interesse, a dignidade, a privacidade, a segurança e a autonomia progressiva da criança e do adolescente. Nesse sentido, o enunciado recentemente aprovado na 10ª Jornada de Direito Civil reforça a necessidade de considerar o melhor interesse a participação da criança conforme sua maturidade.
18: Quanto à exploração da imagem de crianças e adolescentes com finalidade de lucro, o texto determina que os responsáveis deverão adotar medidas reforçadas de proteção dos direitos da personalidade. Isso vale mesmo quando não houver remuneração direta, monetização pela plataforma ou pagamento em dinheiro. O projeto também estabelece que a divulgação de imagem, voz ou dados pessoais de crianças e adolescentes poderá gerar indenização por dano moral, ainda que não seja comprovado prejuízo. A reparação será devida quando a publicação ocorrer sem autorização exigida pela legislação ou provocar exposição indevida, abusiva, vexatória, discriminatória, degradante, exploratória ou incompatível com o melhor interesse da criança ou do adolescente. A mera autorização dos pais ou responsáveis não dispensa a responsabilidade das plataformas quando houver dano ao menor de 18 anos. O texto ressalva que as regras não se aplicam à aparição ocasional de crianças em conteúdos jornalísticos, educativos, culturais, científicos, institucionais ou relacionados à segurança pública, desde que não haja exploração ou exposição abusiva. O projeto que limita a exposição de crianças e adolescentes na internet ainda será analisado pelas Comissões de Previdência e Assistência Social Infância, Adolescência e Família e de Constituição e Justiça. Se aprovado, poderá seguir para o Senado. Da Rádio Câmara de Brasília, Maria Neves.
3: Ciência e Tecnologia.
15: Raimundo Santos, do PSD do Pará, apresentou uma proposta para criar a Política Nacional de Inclusão Digital da Juventude. A iniciativa reúne ações para ampliar o acesso de jovens à tecnologia, à qualificação profissional e ao empreendedorismo digital.
20: Raimundo Santos afirma que a política deve priorizar estudantes da rede pública inscritos no CadÚnico e jovens em situação de vulnerabilidade. Além disso, a matéria incentiva cursos gratuitos, doação de equipamentos e parcerias para ampliar a inclusão digital.
3: Educação.
15: Ampliar o acesso ao programa PEDMEIA para estudantes do ensino médio da rede pública é o objetivo de uma proposta de Renildo Calheiros, do PCdoB de Pernambuco. O texto prevê a inclusão gradual de todos os alunos inscritos no CadÚnico, inclusive da educação de jovens e adultos.
20: A expansão seria feita dentro dos limites orçamentários e daria prioridade às famílias de menor renda que ainda não receberam benefício. Renildo Calheiros afirma que a medida estimula a permanência dos estudantes na escola e ajuda a reduzir o abandono e a evasão escolar.
3: Cultura.
15: Avançou na Câmara dos Deputados o projeto que cria o Pix da Leitura. O repórter Luiz Cláudio Canuto traz mais informações sobre a proposta.
21: Está na Comissão de Cultura da Câmara projeto que cria o programa Pix da Leitura, um incentivo financeiro com créditos culturais a quem comprove o hábito de ler. No final de junho, a proposta foi aprovada pela Comissão da Amazônia e dos Povos Originários e Tradicionais. O benefício deve ser usado exclusivamente para a cultura, principalmente a compra de livros, mas também cursos, oficinas e eventos culturais. A proposta determina que o registro da leitura seja realizado de forma simples e não avaliativa. A comprovação seria feita, por exemplo, com resumo escrito, comentário livre ou registro em áudio, nunca por meio de provas escolares, avaliações de conteúdo, atribuição de notas ou juízo de valor sobre a leitura. A prioridade para a implementação do programa seriam moradores do Norte e do Nordeste e comunidades tradicionais e de regiões de fronteira. Segundo o autor do projeto, deputado Duda Ramos, do Podemos de Roraima, a medida busca valorizar e recompensar a leitura e romper, assim, a imagem da leitura como obrigação escolar ou prática de elite. O relator, deputado Alexandre Lindenmaier, do PT do Rio Grande do Sul, defendeu na Comissão da Amazônia o mérito da iniciativa e disse que o programa tem potencial para ampliar o repertório cultural da população e fortalecer a economia criativa.
22: A leitura constitui um instrumento essencial para o desenvolvimento humano, para o fortalecimento da cidadania e para a ampliação das oportunidades educacionais e profissionais. Neste contexto, políticas públicas que estimulem a formação de leitores contribuem diretamente para o desenvolvimento social, econômico e democrático do Brasil. A concessão de crédito cultural cria um círculo virtuoso, no qual o incentivo à leitura também fortalece o mercado editorial, livrarias, cinemas, teatros, museus e demais agentes da economia criativa.
21: Segundo o relator, a proposta está de acordo com as diretrizes da Política Nacional do Livro e do Sistema Nacional de Cultura. Segundo pesquisa da Nielsen, publicada em fevereiro deste ano pela Câmara Brasileira do Livro, o mercado editorial brasileiro melhorou no ano passado, com 18% dos adultos afirmando que compraram pelo menos um livro nos 12 meses anteriores, 2% acima da pesquisa de 2024. São 3 milhões de novos consumidores. A proposta que cria o Pix da Leitura vai ser analisada ainda pelas comissões de Cultura, de Finanças e Tributação e de Constituição e Justiça, antes de seguir para o Senado. Da Rádio Câmara de Brasília, Luiz Cláudio Canuto.
0: Segurança Pública.
20: Bruno Ganem, do Podemos de São Paulo, destaca a aprovação de projeto que cria um protocolo de atuação em casos de acidentes aéreos. O congressista assinala que a proposta prevê um comitê coordenado pela ANAC para integrar instituições públicas e privadas na resposta a tragédias da aviação.
1: Esse protocolo busca repetir um quadro que acabou sendo positivo em meio à tragédia do acidente da Voipes. As instituições envolvidas, elas acabaram tendo uma sinergia muito boa, né? E isso favoreceu bastante o acolhimento aos familiares, né? Isso foi uma atuação diferenciada. É claro que é triste, né? A gente tem que encontrar algo positivo naquilo que é terrível, né? Que gera tanto sofrimento, mas o fato é que funcionou muito bem e garante que o que deu certo possa se repetir sempre que eventualmente ocorrer uma tragédia aérea.
15: Bruno Ganem afirma que a medida busca evitar que acidentes aéreos sejam tratados de forma desarticulada e burocrática. Ele explica que o texto transforma práticas de cooperação institucional em regra permanente para o acolhimento às famílias das vítimas.
20: Miguel Lombardi, do PL de São Paulo, quer criar regras mais rígidas para a concessão da saída temporária a condenados por crimes de violência doméstica contra a mulher. O benefício dependeria de uma avaliação obrigatória de risco e da manifestação do Ministério Público.
15: Miguel Lombardi também defende que a vítima seja ouvida de forma protegida e que o pedido seja negado quando houver risco à sua integridade. Nos casos excepcionais de concessão, o deputado propõe medidas como monitoramento eletrônico e proibição de contato com a vítima.
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0: Agricultura.
20: Avança na Câmara o projeto que facilita o trânsito de produtos artesanais pelo país. A repórter Silvia Munhato explica como deve funcionar.
24: A Comissão de Indústria, Comércio e Serviços da Câmara dos Deputados aprovou o projeto que permite a comercialização interestadual de produtos alimentícios artesanais fiscalizados por órgãos de saúde de estados e municípios. O deputado José Medeiros, do PL do Mato Grosso, autor do projeto, explica que a ideia é facilitar o trânsito desses produtos.
25: Nós temos produtos muito caros à nossa sociedade que são comercializados e muitas vezes apreendidos por filigranas das portarias e regulamentos, né? E nós temos uma preocupação porque boa parte da legislação que rege isso aí não é nem a que é aprovada no Congresso, né? São portarias, resoluções que vão sendo feitas e deixando essas pessoas totalmente à margem da legalidade.
24: O relator, deputado Daniel Agrobon, do PSD de Goiás, também buscou regulamentar a participação dos produtos alimentícios artesanais em eventos internacionais. O texto autoriza a saída desses produtos para participar de feiras, concursos ou provas, desde que haja autorização expressa do órgão federal responsável e sejam observadas as exigências sanitárias cabíveis. O projeto que regulamenta a comercialização interestadual de produtos alimentícios artesanais será analisado agora pelas comissões de Agricultura e de Constituição e Justiça. Da Rádio Câmara de Brasília, Silvia Munhato.
0: Consumidor.
4: Daniel Freitas, do PL de Santa Catarina, votou a favor de projeto que amplia a fiscalização do mercado de combustíveis. A proposta autoriza a ANP, a Agência Nacional do Petróleo, Gás Natural e Biocombustíveis, a acessar dados de notas fiscais eletrônicas dos agentes regulados.
6: O texto aprovado pela Câmara com apoio de Daniel Freitas permite o cruzamento das informações com os dados já reunidos pela agência para identificar irregularidades como adulteração de combustíveis e sonegação. A proposta seguiu para análise dos senadores.
4: Projeto de Áureo Ribeiro, do Solidariedade do Rio de Janeiro, dispensa a exigência do selo físico do Inmetro em capacetes comprados no exterior ou importados por pessoas físicas. O texto prevê que a medida só vale para marcas e modelos do produto que já tiverem certificado e registro no Instituto.
6: Áureo Ribeiro argumenta que a exigência do selo físico encarece os equipamentos e gera autuações desnecessárias a motociclistas que usam capacetes já seguros. O deputado reforça que a medida não altera as exigências de absorção de impacto.
4: Termina agora o Jornal Câmara dos Deputados, produzido pela Rádio Câmara, com trabalhos técnicos de Wellington Teles e a apresentação de Val Monteiro e Luciana Vieira. Uma boa noite para você.
6: A Voz do Brasil volta amanhã. Boa noite.
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6: 10:52.

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5: 11 e 1.

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1: 11:24.

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22: 11:32.

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2: 11:39.

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18: 11:47.

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1: Meia-noite e 22.

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1: 00:29.

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1: Meia-noite e 39.

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1: 6:46.
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2: Meia-noite e 50.

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2: Meia-noite 56.

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1: 1:09.

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2: 1:21.

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1: Essa aqui é um ditado que diz: se você não cuida, ó, cuidado.

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2: 1:50.

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2: 1h55.
3: Para todas as mulheres seguras.

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1: 2:08.

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1: 2:27.

0: barulho pro Mumuzinho aí.
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2: 2:50.

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1: 2:56.
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1: 3 e 3.

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1: 3:21.

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2: 3:27.

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1: 3:33.
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1: Valeu de Pilar!
2: Valeu, gente, muito obrigado, um beijo no coração.
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4: 3:37.

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1: 3:40.

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1: 3:57.

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1: 4 e 3.

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1: 4:17.
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0: 4h29.
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0: 4:37.
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0: 4:42.
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1: 4:52.

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Sim, 5:07, 5:07, aqui é a sua Candidez FM 100.5, no ar, o melhor do sertanejo no seu rádio, é o programa Pádua Fernandes, mais uma vez, primeiríssimo lugar. Na preferência.

Senhor, meu Deus e meu Pai, mais um dia de vida para que eu possa levar a todos que estão ligados nesta grande audiência a sua bênção. Senhor, eu creio em vós, tudo esperamos de sua bondade. Fazei de mim a sua bênção, para que eu possa também abençoar você que está ligado neste momento em nossa grande audiência.

5 e 11. Senhor, fazei-me um instrumento de vossa paz. Aqui é a sua Candidez FM 100.5. É a maior potência, é a maior audiência de rádio no interior das Minas Gerais. É o programa Pádua Fernandes, simplesmente 53 anos no ar, juntinho com vocês todas as manhãs e mais uma vez, primeiro lugar na preferência popular, lambeu o resto tudo, aqui de dentro, lá de fora, o que vier aqui nós estamos traçando aqui, viu? Meu Deus do céu, nem eu não, é vocês é que é culpado, viu? Vocês ficam aqui ligados em nós, escutando nós, ideia nisso, tá vendo? Mas por que que nós ganha? Por quê? Porque aqui nós atendemos você, né? A preferência é você ouvinte, né? Não é isso? Ai, ai, ai, meu Deus do céu. Eu ontem encontrei com o Israel, mas não é o Israel da farmácia, não, viu? É outro Israel. Tem nada a ver com o vereador lá. Tem nada. Ah, vai, serve pra ele também, que ele também me escuta também. Aê, Rael, tá bom, Rael? Railin. Ó, Railin. Eu chamei de Railin. Aí, ó, o que pediu? Adivinha, aí, ó. Vamos fechar o final de semana hoje, sexta-feira, dia 18. Vamos fechar com eles, né? As Gargantas de Ouro, o milionário Zé Rico.

peixinho que tem doido, meu Deus do céu, é só sucesso, hein? É um atrás do outro. Olha esse aí, ó. Vocês lembram dessa música aí? Tanto que tocou.

Paixão, tem dor, ele vai arrebentar a boca do balão de hoje, viu? Ah, hoje o pau quebra, hoje não tem que ter isso não. Final de semana, sexta-feira, dia 18. Nossa senhora, aí ó, um atrás do outro aí ó.

É um martírio viver. Ai, ai, ai, meu Deus do céu. Quem gravou essa música pela primeira vez foi o Milton Rodrigues. É do Milton essa música. É, ué. Aí o Zé Rico foi lá e pá, jantou ela também. Amei ficar aqui uma atrás da outra, é. Nossa senhora, é sucesso demais, ué. Tá doido, ué.

você. Outra chique, e essa aqui, ó. Essa aqui também arrebentou a boca do balão, né, gente? Olha essa aí, ó. O nosso filho. Ei, música que tocou.

Nossa senhora, e essa aqui, ó? Essa aqui, ó? Essa aqui, meu amigo Ramoncito Gomes, aí, ó. Ramon Caris.

Essa música foi lançada nos anos 60. Eu tive o prazer, a alegria de conhecer o cantor, né? O Ramoncito Gomes, é o que cantou primeiro. Na verdade, é Ramon Caniz. Ele era colombiano. E essa música estourou, essa música tocou pra caramba. E a turma veio tudo gravando, regravando, né? O Zé Rico gravou, Miltinho Rodrigues gravou, Praia e Prainha regravou, vários gravaram essa música, né?

Bom, depois dessa apresentação, que nem precisava, né, te apresentar as gargantas de ouro, aí consolidou com essa aí, né, que fechou todas...

Essa música aí marcou muito pra gente, né? Aqui, principalmente pra nós aqui da Divi FM, que o nosso saudoso compadre Genico fechava o seu programa com a Estrada da Vida, né? Ô, gente, hoje é dia 18, é sexta-feira, dia dos símbolos nacionais. Tô lendo aqui, ó, dia da televisão, é o dia nacional da conscientização, incentivo, diagnóstico precoce de retinoblastoma. O que é isso, meu Deus? Que nome esquisito. Blastoma? Não conheço isso não, ué. Hoje também homenageia a bandeira, o hino das armas, o selo nacional, dia oficial da televisão hoje, viu, gente? A primeira transmissão de TV, né, no Brasil foi hoje. 1950? Foi. TV Tupi. É isso mesmo. Tô lendo aqui, viu? Vocês não preocupam não que eu tô lendo aqui. Vamos pro WhatsApp, que o WhatsApp hoje tá bombando. Gente do céu, aqui quem tá comigo aqui. Eu até quero... Aqui, ó. Você quer ver? Vamos fazer o seguinte. São 5 horas mais 20 minutos.

0: 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Ô Zé Carlos, bom dia, Zé. Fala, Zé.
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0: 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Depois, olha o Manezinho aqui comigo. Olha o Manezinho, bom dia, Manezinho. Cadê o pé de cana do Juninho? Ele sumiu. Uai, que é isso, meu Deus do céu? Olha o Beto Machado comigo aqui também. Bom dia, Padre Fernandes. Um ótimo final de semana. Ah, não, esse aqui é o Manezinho. Cadê o Beto Machado? O Beto Machado aqui. Como é que é? Cão farejador? Ah, toma banho, Beto. É, na época que eu era da Defesa Civil, né, do Galileu, do prefeito Galileu, eles botaram esse apelido em mim, o cão farejador do Galileu. E eu farejava mesmo, viu? Comigo não passava nada, não. Olha o Bruno Pasteleiro aqui. Aí, Bruno! Cadê aqueles vagabundos devolver os pastel seu ou não? Os pastel que eles roubou, senhor. Nossa senhora. Conversei com o senhor Capitão Godin. Capitão Godin falou comigo, pô, deixa comigo. Eu falei, deixa. Tá entregue.
2: Aô, seu padre, bom dia.
0: Bom dia.
2: Deus abençoe.
0: Amém.
2: Como é que tá as modas aí, seu padre?
0: Uai, aqui bom, tá bem. Aqui nem chegar aqui, o cubo na bala aqui.
2: Seu padre, eu tava ali de fora, ali na parte da tarde, ali, ajeitando umas ratoeiras ali na porta ali.
0: É.
2: Quando é fêmeos, para um caboclo aqui.
0: É.
2: Mas eu vou falar pra você, a pinta do homem é... Ele tá aparecendo aqui as caras de Hollywood, caboclo.
0: Eu sei quem que é.
2: Cara bem alinhado, ele chamando pelo nome. Eu falei, ixi... Tô devendo. Aí que eu olhei pra trás e ele falou assim, você que é o Bruno dos Pastéis.
0: É.
2: O Barão do Perdigão. Aí eu falei, ah, é o Beto.
0: É.
2: Oi, acabou com gente fina, hein, seu padre?
0: É, o Beto.
2: Prazer,
0: é.
2: Cara, conhecer esse cara.
0: É, eu não ando com gente ruim,
2: cara,
0: não.
2: Cara, gente fina mesmo.
0: Ô, Bruno, gente não ando com gente rua, não. É gente
2: Beto,
0: ruim, não.
2: Prazerão conhecer você, meu amigo, pessoalmente. Pelo rádio aí a gente escuta, né? Pela voz do cara, a gente vê que o cara é uma pessoa boa, né?
0: Graças a Deus. Graças a Deus.
2: Conhecer pessoalmente assim é bom demais.
0: Valeu.
2: Ô, Beto, depois você passa aí pra você tomar um lanche com nós, tomar um café, comer um pastel.
0: Olha o jabá do pastel.
2: Fechou, meu amigo?
0: Fechou, Bruno.
2: Deixa um abraço pra todo mundo aí também, de madrugada, o Bruno, Marcelo, Teteu, Gilmarinho. Senhor, seu padre, bom final de semana aí pra todos.
0: Obrigado.
2: Com Deus.
0: Obrigado, Bruno. O senhor Capitão Godinho, eu conversei com ele lá na CASP, né? Aí mostrei a filmagem pra ele, ele falou, deixa comigo. E ele é operante. Eu tô com saudade também, senhor, meu Deus do céu. Tá lá em Itaúna, nosso Major Salles, nosso comandante lá de Itaúna. Itaúna deu uma parada, aí vocês notou como é que Itaúna? Como é que parou Itaúna? Em comando, né, gente? O pau quebra, chega, o pau quebra de acordo. Meu amigo Oséias, meu abraço, meu bom dia para você, Oséias. Obrigado. A Gilmara, gente, a Gilmara comigo, gente, aqui, quem chegou aqui? Gilmara do céu, você não some não, Gilmara, a turma aqui fica tudo doidinho aqui. É eu que pago o pato, viu? Você dá um jeito, minha tia, você se vira.
3: Bom dia, senhor Pádua.
0: Bom dia, Gilmar.
3: Estamos aqui.
0: Eu sei.

0: Bom dia,
1: graças
0: fechando
1: a Deus.
0: Aquela semana, hein, senhor?
1: Graças Casa. A Deus.
0: Sextou.
1: Ixa!
0: Oh, coisa boa.
1: Tem bom.
0: Acordamos, abrimos os olhos.
1: Tem doido.
0: Senhor Pádua, pra começar essa sexta-feira, vai ser aquela música.
1: Deixa comigo.
0: E os galinhos tá aqui quietinho.
1: Eu tô vendo, tá caladinho, tá caladinho.
0: Mas tá... É. É difícil, viu, senhor Pádua? Hoje
1: ele
0: tá preguiçoso.
1: Não, não é assim mesmo. Meu tempo tá bom.
0: Senhor Pádua.
1: Oi.
0: Oferece aí pra Cida, pra todos que gostam de uma boa música.
1: Deixa com...
0: Aí, ó. Até que enfim.
1: Aí, ó. Acordou.
0: Deus abençoe o dia de todos.
1: Amém.
0: Boa semana pra todos.
1: Obrigado, Gilmar. Deixa comigo. Obrigado. Você não soube, não, viu? Um bom final de semana pra você também, viu? Aqui, gente. Isso aqui... Eu falo, a nossa audiência é isso aí, é vocês, gente. É vocês que faz a audiência. Meu Deus do céu.

0: Paixão, trem doido, meu Deus do céu, aqui quem tá chegando comigo aqui, ó, meu nobre amigo, meu irmão locutor, Zé Antônio do Couto.
1: Bom dia.
0: Bom dia, Zé.
1: Sexta-feira linda, apaixonada, beleza?
0: Graças a Deus.
1: Do Monte aqui. Beleza, belezinha, viu, Pádua?
0: Ô, sim.
1: Pois é, Pádua, agora você comentou, né?
0: É.
1: A gente da comunicação é atraído também, tem o prazer de ouvir. Né? A sua comunicação atraente, beleza.
0: Obrigado.
1: E a gente, para ser um bom comunicador, a gente tem que ouvir os grandes comunicadores.
0: É, eu escuto.
1: É, como
0: eu escuto aquela turma de São Paulo, do Rio.
1: A gente tem que ouvir os demais também.
0: Tem uns que é meio doido,
1: né, Zé? Agregando, né, conhecimentos na comunicação da gente. É por isso que eu te escuto, viu, Pádua?
0: Obrigado,
1: prazer,
0: Zé Antônio.
1: Imenso, viu?
0: Eu um também te escuto também, eu aprendo
1: na
0: muito.
1: Na paz de Deus e Nossa Senhora Aparecida, você e família e toda a família Candidez FM.
0: Obrigado.
1: Beleza? Forte abraço,
0: beleza,
1: irmão.
0: Eu escuto muito você também, eu gosto demais da sua, aquela sua universidade lá, a universidade lá dos, como é que chama lá, sua terra lá, sua? Agora eu criei aqui em Divinópolis também a Unibarro. A Universidade do Córdoba. A sua lá, como é que chama? É a Uni. A que você estudou nela lá, senhor? Oh, meu Deus do céu, fugiu aqui da cabeça aqui. Como é que chama, gente? Meu Deus. A Uni Breu, lá dos Abreu. Ai, ai, ai, ai. Zé Antônio, você também forma. Agora, vou te falar para você uma coisa, viu, Zé Antônio? Eu não faço esse tipo de coisa, não. É, tem locutor aí, apresentador aí, que fala muita besteira, assim, entendeu? Muita bobagem. Nós temos que aprender a respeitar os mais velhos, né? E respeitar as crianças também. Agora, nego julgar, por exemplo, perguntando, né? Quantos anos você tem? Ah, tem. Eu tô com 65. Você ainda faz amor todo dia ainda? Quer dizer, isso é falta de respeito com as pessoas, né? Esse tipo de coisa eu não faço, não. Eles me perguntam ainda se eu tô bom no trem. Eu tô com 82 anos. Você entendeu? A gente procura ser carinhoso e tal, né? Ser respeito. Você viu falar no tal de celibato? Eu já me celibatei já. Olha o Gerardo aqui comigo. O Gerardo é ali do Itaí. Esse aqui é o Gerardão. Fala, Gerardo.
2: Ô, seu Padre Fernandes. Bom dia pro senhor.
0: Bom dia.
2: Tudo bem, né?
0: Graças a Deus.
2: Seu Padre.
0: Oi.
2: Hoje eu queria escutar aí os meninos aí, o Marcos Matheus, te esperando.
0: Tá voltando.
2: Falou, bom fim de semana pro senhor.
0: Como é que chama a música?
2: Te esperando. Falou?
0: Ah, te esperando. Música linda.
2: Pro senhor e pra todos os ouvintes.
0: Tá voltando o Marcos Matheus aí, ó.
2: Aí.
0: Obrigado, Geraldo. A Claudinha aqui lá de Itaúna comigo aqui, ó. Ei, Cláudio, hoje, hein, final de semana, hein, com esse tempinho, aqui o Luiz Perdigão, meu Deus do céu, fala, você viu o Zé, né, Luiz?
3: Bom dia, Padre Fernandes.
0: Bom dia.
3: Bora lá, né,
0: sexta-feira,
3: bebê. Bora lá para mais uma sexta-feira, nas graças de Deus, Padre,
0: passei
3: pra
0: lá, bicho.
3: Capricho do destino.
0: Entendo.
3: Valeu, um grande abraço. Ótima sexta-feira, que Deus abençoe o seu fim de semana.
0: Amém.
3: Eu não tô mandando mensagem não, Padre, mas eu tô pondo você todo dia.
0: Ah, eu já te falei.
3: Mas eu não faço, não.
0: Eu já te falei, uma moita de bananeira aí pra você aí, rapaz.
3: Valeu, um grande abraço.
0: Zé Antônio.
3: Ótimo fim de semana, que Deus te abençoe. Tchau.
0: Zé Antônio. Esse Luiz Carlos, já falei que eu ia arrumar uma moita de bananeira pra ele aí, pra ver o que é bom pra tosse. Meu amigo Teteu. Ei, Teteu, só daí mesmo, hein? Você me quebrou um galho em outro, viu? Deu tudo certinho, viu, Teteu? Ainda sobrou uma beirada ainda. Sou um tremão, viu? Nossa Senhora. Tem mais um aqui pra fechar aqui com chave de ouro. Deixa eu ver aqui. É o Gerardo de Santa Catarina. O Gerardo Claré. Nossa Senhora. Deixa eu ver o Gerardo aqui pra fechar a falação.
4: Bom dia. Nota 10 da Candidez.
0: Aê, Gerardo.
4: Gente do Centro-Oeste.
0: Oh, tem
4: dois. Bom dia para todos os seus ouvintes. Uma ótima sexta-feira, né?
0: É, final de semana está aí.
4: Pra todos nós.
0: Ih, tem bom.
4: Mas maneiro aí, Juninho, na rotatória aí.
0: O pé de cana sumiu. Ontem eu tive com a Júlia, ontem.
4: Mato Grosso e minha tia igual para igual.
0: Vamos.
4: Um abração.
0: Olha,
4: até segunda, se Deus quiser.
0: Olha,
4: vai vir mais chuva aí no fim de semana, eu vou mandar para lá.
0: Tá chovendo muito aí para baixo aí. Eu estive ali no Gilson, ali, outro na lanchonete ali. Rapaz do céu, mas deu uma farda de sorte. Eu encontrei com o Márcio engraxado lá. Ontem eu ganhei um empadão, ontem foi o jabá do empadão, outra empada gostosa. O Gilson, o Henrique tá no meio da rua com o telefone na orelha, deu um grito na orelha dele. Falei, largue esse telefone aí, senhor, pelo amor de Deus. Ele, só fartou me beijar só, mas que abraço mais gostoso do Henrique, viu, senhor? Meu amigo, meu irmão Gilson, aquela turma ali, a Luana, a Júlia! A Júlia, irmão do pé de cana do Juninho, perguntei ela se a esposa do Juninho. Diz ela que ela já melhorou, já, que ela já tá boa. Vamos fechar com a Maria do Rosário aqui, quer ver? Maria, você tá acordada, minha filha?
5: Bom dia, seu Paulo.
0: Tá chovendo aí?
5: Sexta-feira, abençoado com vocês.
0: Amém.
5: Comigo.
0: Amém.
5: Bom final de semana.
0: Todo amém. Junto. Obrigado, Mari. Obrigado.
5: Acho que tem música pra mim do Amado.
0: É, você Maria gosta do Amado Batista? Você é apaixonado com o Amado Batista? Também sou também. Quem que não gosta, né, sou? O Zé Antônio tá rindo aqui da palhaçada aqui. Olha o nosso comandante aqui, o nosso sargento. Veterano. Ontem eu tive com o Rodrigo, o Dilmar. Ele tá bonito, você tá gordinho, tá de óculos escuros. Eu falei com ele, ei, meu Deus do céu, ai, eu com essa idade. Ontem eu tava comprando pão, pegando pão lá na padaria Floresta, nós topou lá. Eu moro ali pertinho, né? Aí nós tava comentando. O Rodrigo, o tenente Rodrigo, ele foi da P2, passou pela P2. Ele foi da Defesa Civil, ele esteve na Defesa Civil. Inclusive, eu passei muita coisa para ele. Fui o professor dele, Edmar. Fui o professor do Rodrigo. Sempre que ele encontra, ele vai comigo. Meu professor. Ô, gente, vamos faturar aqui com o treino, tá ficando para trás, nós estamos tá só conversando, ué. Tem música nesse programa, não, meu Deus do céu?
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18: Sim. Horas mais 37 minutos, 5:37. Hoje é sexta-feira, hoje é dia 18 de setembro. Pau tá quebrando, mais um final de semana. Olha aqui, hoje eu tô com as gargantas de ouro aí, o Milionário Zé Rico, tô atendendo aqui o Rael. Railin, o Railin! Entendeu isso? Vem aqui, ó Zé. O Zé tá me pedindo uma música aqui. Ô Gilmana, eu vou tocar a música do Gonçalves. O Marcos e Matheus, vou aproveitar e vou mandar ela para você também, viu? Marcos e Matheus tá voltando aí, viu, gente? Nossa Senhora! O Zom tá arrebentando já aí nesse negócio de internet aí, ó. Tem música deles aí já dando mais de 1 milhão de visualização, ué. Que é isso, ué? Nossa Senhora! Como é que o trem... Nossa, sabia que o trem é bom desse jeito, não, ué? Cadê o... Aqui, menino? Cadê o... Eu vi ele aqui, sou o Márcio Engraxate, eu encontrei com essa roia aqui ontem lá no Gilson, lá no Sabor, lá. Ô Márcio, até hoje meu sapato tá sujo, uai, o jabá do sapato, uai. Fala, Márcio.
19: Bom dia. Lembra nós? É. O Zé Serra com o Cristi Ralph oferecer para a turma do Sabor de Minas.
18: Ah, o jabá.
19: O Gil Henrique.
18: Ah.
19: E as duas meninas lá, a Júlia e
18: a Luana.
19: Esqueci o nome da outra.
18: A Luana.
19: Daqui a pouquinho eu ia tomar aquela de cafezinho, comer aquela quitanda, só por R$5. Promoção e promoção.
18: Ah, já
19: vai. O Sabor de Minas. Lanchonete Sabor de Minas.
18: Amanhã.
19: Na Antônia Luiz Moraes, em frente ao Costa Rangel.
18: Amanhã tem o jabá da Marmitex também. Ei, Lobinho, vocês outros passaram um susto ontem, hein? Nossa Senhora. E o Galo, hein, só o Galo vai jogar com aquele time lá da Argentina, lá, o Galo. Vai jogar com mais um time da Argentina. Lobinho, ontem vocês passaram apertado ontem, hein? Isso não é o Arrascaeta, hein, só vai que, mas que frango daquele goleiro também. 5h40, ao Marcos e Matheus. Oh, gente, olha que música, olha que letra essa aqui, ó.

Essa música aí, ó, ela veio dessa música aqui, ó. Tô contando pra vocês que a gente participou dessa, da composição dessa música, viu, Gonçalves? Tirou dessa aí, ó. Olha a letra dessa aí, ó. Olha aí pra você ver.

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11: Divinópolis, 5:47, chique, 47. Hoje no Paredão, sexta-feira, dia 18, mais um final de semana, as gargantas de ouro milionário, Zé Rico.
18: Foi muito bom você chegar agora.
11: Aô, paixão, trem chique, hein, trem doido. 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E nós estávamos lembrando do tiragosto do Tamiguinho. Tiragosto bom, viu? Só fazia uns tiragostos para nós lá. Final de semana, hoje o pau quebrava lá no Tom Miguel. Hoje, amanhã, nossa senhora, domingo de manhã cedo, né, ô Tom Miguel? 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De amanhã cedo eu tô lá. Tô lá verificando se eu vendi minha cota ou não. Se eu não tiver vendido minha cota, eu na semana que vem chego o chiclete de novo. É, cadê o Railin? O Railin, outro veio falar comigo. 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Nossa Senhora, que é isso? jauque.com.br. Lá você fala lá, a turma tá lá, o Aslan tá lá me ouvindo lá. É, a Letícia, Juliana, a turma tá, Marcelo tá lá na portaria lá. Como é que é, o Gerardo? O Gonçalves tá comigo aqui, como é que é, Gerardo, que você falou?
6: Ué, seu padre, isso pra mim é novidade aí. Não. Sabia que parece uma luz inspirada do outro. Mas ficou legal. Ficou bom, todas as duas. Ficou muito boa, né?
11: É,
6: alô,
11: é.
6: Seu padre, bom dia.
11: É mais, obrigado. Aqui, o Dimar tá aqui, o nosso comandante, tá me falando aqui. Ô, padre, o Galo vai enfrentar o time do Uruguai, que nós vamos jogar com eles, vai. Como é que chama o... Ah, sou Montevideo City. Foi campeão já foi campeão já desse time lá do... Esse time do Uruguai é rabo foguete, viu? Nossa Senhora. Deixa eu ver o que mais que eu tenho aqui. Como é que é aquele menino? Cadê o Zé Carlos do Zema, senhor? Ô Zé! Zé Carlos, cadê você, meu filho? Tô precisando de você aqui, gente. Sumiu o homem. Ô, meu Deus do céu. Ô Zé Carlos, final de semana. Vai de vídeo. Como é que vai ser o trem lá no Zema amanhã para nós? Hoje e amanhã, né?
19: Fala, meu amigo Padre. Ótimo dia. Ótimo dia a todos os ouvintes. Obrigado. Da rádio. Zé Carlos aqui. É. 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
11: O colchão tá no tô de olho, daqui a televisão de 60 polegadas. 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Uai, vou pagar uma micharia por mês lá, uai, que é isso, uai? Cadê aquele menino que estava comigo aqui também? Sumiu, uai, o Mauro. Ô, Mauro, cadê você, Mauro? Fala, Mauro.
20: Ô, padre, bom dia.
11: Bom dia.
20: Eu tô escutando essa música aí, a Porta Encostada. Quem canta essa música, padre?
11: Ela é o Celeste e Cantador.
20: Quem canta ela? Você
11: João Celeste e Cantador.
20: Valeu, padre. Obrigado.
11: Meus amigos. Já deve ter falado
20: isso. Aí, aproveitando, padre, manda aqui um alô pra nós.
11: Mando.
20: Abençoada sexta-feira, um ótimo de semana.
11: Obrigado.
20: Também quem não escuta aqui no Bela Vista. O Mauro é esposa, Mauro. Aparecida.
11: Obrigado.
20: Estamos ligados, padre.
11: Eu
20: valeu,
11: que
20: padre. Com Deus, viu? Tudo de bom.
11: Com Deus.
20: Abraço.
11: Também.
20: Bom fim de semana.
11: Obrigado. Cadê ele? Uai. É o Mauro, gente. Uai, eu tô misturando as marchas aqui. Eu tô achando que aquele trem, aquele alemão também já tá agarrado comigo também. Aquele alemão do esquecimento. Ô, meu Deus do céu, faz comigo não.

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1: Ô, Três Chico, vocês acham que aqui nós fica devendo os outros, mas não deve, principalmente gente pobre igual nós mesmo, mas não fica devendo. Fala, Luiz! O que, é que você está querendo? Fala, cara.
2: Bom dia, Padre
1: Fernandes.
2: Bora lá, né? Sextou, bebê.
1: Sextou.
2: Bora lá para mais uma sexta-feira, nas graças de Deus. Passe para nós, capricho do destino.
1: Ah,
2: né?
1: Pelo amor, tia Maria.
2: Um grande abraço. Ótimo
1: depois
2: sexta-feira.
1: Depois de 3 anos que eram casados,
2: não estou mandando mensagem não, Padre. Eu estou pondo você todinho, viu?
1: Há uma moita de bananeira para
2: você. Você nos entrou na casa. Hoje, com certeza. Valeu, um grande abraço. Ótimo fim de semana. Que Deus te abençoe. Tchau,
1: amém.
2: Luiz.
1: Amém. Ele foi embora para bem. Tem música bonita, isso? Nossa.

Ê, Bus, que isso? Ontem o Gilson estava falando para o Henrique que eu já cantei. Eu te falei para eles que eu tinha gravado também, né? Então tá aí meu grande sucesso, viu, ô Gilson? Aí, Henrique, ó. Essa música minha aí, ó. Nosso Tri aí estourou em 1977. A nível de Brasil, ó.

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1: 6:02.
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0: Amados irmãos e irmãs, nesta hora em que recordamos o sublime mistério da encarnação de Jesus Cristo, elevemos nossa voz ao Deus da vida, recordando a presença de Maria na história da salvação. Em nome do Pai, e do Filho, e do Espírito Santo. Amém. O anjo do Senhor anunciou a Maria, e ela concebeu do Espírito Santo. Ave Maria, cheia de graça, o Senhor é convosco. Bendita sois vós entre as mulheres, e bendito é o fruto do vosso ventre, Jesus. Santa Maria, Mãe de Deus, rogai por nós, pecadores, agora e na hora de nossa morte. Amém. Eis aqui a serva do Senhor. Faça-se em mim segundo a vossa palavra. Ave Maria, cheia de graça, o Senhor é convosco. Bendita sois vós entre as mulheres. Bendito é o fruto do vosso ventre, Jesus. Santa Maria, Mãe de Deus, rogai por nós, pecadores, agora e na hora de nossa morte. Amém. E o Verbo se fez carne e habitou entre nós. Ave Maria, cheia de graça, o Senhor é convosco. Bendita sois vós entre as mulheres. Bendito é o fruto do vosso ventre, Jesus. Santa Maria, Mãe de Deus, rogai por nós, pecadores, agora e na hora de nossa morte. Amém. Rogai por nós, Santa Mãe de Deus, para que sejamos dignos das promessas de Cristo. Oremos. Derramai, ó Deus, a vossa graça em nossos corações, para que, conhecendo pela mensagem do anjo a encarnação do vosso Filho amado, cheguemos por sua paixão e cruz à glória da ressurreição. Por Cristo nosso Senhor. Amém. Amados irmãos e irmãs, juntos invoquemos a proteção da Virgem Maria, a Mãe de Deus. Rezemos juntos a oração a Nossa Senhora, na sua Imaculada Conceição. Ela é a padroeira da nossa amada Diocese de Divinópolis. Ó Maria, Imaculada desde a sua concepção, fostes preservada do pecado original para ser a Mãe de Jesus Cristo. Ensinai-nos a acolher o mistério de Deus em nossa vida. Ajudai-nos a percorrer a estrada da santidade. Acompanhai-nos com a ternura do vosso olhar. Guiai-nos na escuta aos apelos do vosso amado Filho Jesus. E intercedei por nós para que sejamos firmes na fé, corajosos no amor e alegres na esperança. Amém. O Senhor esteja convosco. Ele está no meio de nós. Pela intercessão da Virgem Maria, a Imaculada Conceição, padroeira da nossa amada Diocese, abençoe-vos o Deus Todo-Poderoso, Ele que é Pai, Filho e Espírito Santo. Amém.
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0: Ali, 6h14, 6h14. Olha, hoje, sexta-feira, dia 18 de setembro. Meu Deus do céu, como tá passando depressa. Paredão de hoje, as gargantas de ouro. O sol que andava meio. Nós estamos atendendo aqui o nosso amigo Israel Raimin, ali do Bom Pastor. Falar em Bom Pastor, deixa eu registrar aqui. Quando eu falo para você, gente, que esse programa tem audiência, que eu bate e volta, viu? Vocês lembram eu brincando aqui com o Tony Miguel aqui, falando do boteco do Tony Miguel? Né? Ai, tempo bom, hein, senhor? 63, 64, né, Tony Miguel? 65 por aí, né, o boteco do Tony Miguel? Aqui, ó, aqui pertinho de nós, aqui, ó. Ai, tempo bom. Como é que é, Tony Miguel? Tony Miguel tá comigo aqui. Fala, Tony.
1: Oi. Eu vou dar uma pessoa aí que eu tô com muita saudade dele, que tá legal que tá falando.
0: É.
1: Tem Paulo Ponto, que tem muitos anos que eu não vejo.
0: É, o nosso Lauro, o Laurinho.
1: Tá firme, você falou com ele.
0: Aham.
1: Tem muitos anos que eu não vejo o Lauro, viu?
0: Ah, vamos conversar com ele.
1: Encontrar.
0: Ah, vamos sim. Ô, Tem Miguel, o Lauro Fontes, eu sempre encontro com ele aqui, ó, fazendo a caminhada dele, a esposa dele. Ali na Antônio Olimpo de Moraes, ele toma café lá no Sabor de Minas. Nós vamos encontrar com ele, eu vou pedir, ele deve estar me ouvindo. Vou pedir aí algum amigo dele também para entrar em contato com nós também. 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Tá bom? Você sabe com quem que eu tinha conversando? Com o Deri. Meu amigo Deri, lá da Braulino. Tá lembrando pra ele que esse tempo bom do pai dele. Sou Braulino. Vai sair daqui 6 horas da manhã, dia de segunda-feira. Chegava ali na Igaratinga e puxava, pegava a lata de leite dele, puxava o freio de mão do olho e virava pra mim, sou Fernando, né? Entrega lá na rodoviária pra mim. Nessa época eu trabalhava lá no Pará de Minas. Tava na CEMIC. Ai, meu Deus do céu. Aqui! Escuta aqui, presta atenção. O Railinho ontem estava batendo capa em mim, ontem, Israel. Eu peguei e falei para ele, pessoal, vou fazer com você igual o César falou para mim, mal crentinho. 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Tá lá, o Aislan tá lá, o Aislan me escuta todo dia, igual o Tony Miguel, gosta de me escutar. E eu tenho que ensinar o Aislan a dormir depois do almoço, vai ser difícil, porque ele é que trabalha o dia inteiro. Dizer que a esposa dorme, aí eu, mas a Laurita dorme todo dia depois do almoço. Ela no sofá, no outro. É trem bom, viu, senhor? Cada um ronca mais que o outro. Ela fica lá assim, ó. Aí como é que ela ronca? Que a ronca é assim, ó. Agora eu já ronco assim, ó. O jeito de eu roncar assim, ó. É enchendo pneu, calibrando pneu. Amém. Uma vez eu tô aí, Miguel. Epa, homem bobo, meu Deus do céu. Como é que pode ser bobo desse jeito? Só quanto mais velho, mais bobo ele fica, gente. Meu Deus do céu. Eita, irmão. Vou voltar pro WhatsApp, porque o WhatsApp tá bombando. Até, Miguel. Vou achar o Lauro pra você, viu? O Laurinho pra você. Olha o Thiaguinho Fernandes comigo aqui, ó. Ih, aqui quem tá me escutando. Meus amigos lá do terço do Zizinho. A Alzira tá me ouvindo. A Alzira vai contar pra Laurita que eu falei que ela ronca depois do armo.

0: Olha o Toninho do Cetrans comigo aqui também. Ô, Toninho, a turma teve lá, viu? Olhando os parafusos lá. A Janete falou pra nós que vai entregar nós lá com 60 dias, viu, a prefeita, viu? Você fala pro rapaz já preparar as ferramentas lá, pelo menos, pô, os parafusos já tá tudo lá no lugar já, né? Pra colocar pra nós lá ontem lá. Olha o Lequinho do Campina Verde aqui comigo aqui também. Minha amiga Célia Lúcia, ao TV comigo aqui, o prefeito do Cacoco. Fala, TV! Bom dia, manda um abraço pro meu amigão Coca do Galo. Aê, Coca! Grande lateral esquerdo, viu? Aqui é tio massa aquele aí, ô TV. Bom demais. O Hermes, no gol. Ah, lembrando o Hermes também, nosso companheiro. O Lucinho, meu Deus do céu. O Amaral aqui, ó. Aqui. O Arailton Dojão das baterias. O que foi, Arailton? Nossa senhora, brinca não. O que aconteceu, gente? Ele tá mandando um trem pra mim aqui, depois vou olhar esse trem aqui. Tá mandando um trem aqui. Meu amigo Duvaldo Elton. Ei, Elton, se eu vou te falar, viu, senhor? Você é gente boa demais da conta. Obrigado, Elton. A turma tá me cobrando aqui, que você não volta, que você tá precisando voltar, você não volta. Tô achando que eu vou pedir um zom pra buscar o setor de... Pô, a viatura... Mas na viatura vai lá, busca o Elton, pô, o Elton fala aqui, devolve o Elton para nós. Aqui quem chegou aqui também, doutor Beto Machado. Vitão, deixa eu ver o Vitão aqui. Que tá. Ó, Vitão, amanhã é dia do Jabá da Marmitex, amanhã. E tem doido, Alessandra, Cristiano, Lucas, Roberta, Juliana. Eu encontrei lá com o Aristides, encontrei com o Aristides. Lá nós bateu o maior papo. O trembão. Fala, Vitão!
1: Bom dia, Paulo Fernandes. Sextou, Paulo Fernandes.
0: A Cida também.
1: Um abraço aí.
0: A Cida
1: o nosso Fabinho do Campina Verde. Fala. É. O Pádua.
0: Oi.
1: Também o Beto Machado.
0: Beto tá aqui, vai falar.
1: Beto Machado e o Almir. Almir.
0: Ferro Velho, lá de São Gonçalo.
1: Paulo Fernandes.
0: Ferro Velho, lá de São Gonçalo.
2: Ah, senhor Pádua Fernandes, o doutor mais apaixonado do Brasil. Acordou. Bom dia. Hoje, quando o senhor chegar em casa, o senhor vai apanhar da dona Laurita. Tá falando que a dona Laurita tá roncando.
0: É, eu e ela.
2: Fernandes. Beijo, com Deus.
0: Com Deus, Cida.
1: Toca uma aí, Pádua.
0: É, Cida.
1: Nada. Cida. Pegou pro seu lado, hein, Pádua.
0: Eu achei que ele tava falando baixinho, porque pra não te acordar, você entendeu? A Terezinha comigo aqui também. A Terezinha também tá. Olha o Niltinho aqui! Nosso doutor Niltinho lá na esplanada. Toninho do Candelário, chinês preto. É, galo, você quer tomar banho, senhor? Vocês não abram aí de vocês, não. Se vocês empatar ou perder pro Vitória lá, vocês estão ferrados. A crise! Tô achando que vai ter jogador do Cruzeiro trabalhando no supermercado, tudo. Eu tava falando pro Eduardo lá do BH do Vovô Azul. Falei, Eduardo, o que é que você vai trazer pra trabalhar aqui? Ah, eu vou trazer o Caijota. Vou trazer o Caijota. Cadê o Niltinho? Não, o Niltinho já falei dele, é. O Beto tá comigo aqui, ó. Tá, o doutor Beto Machado. Ô, Beto, você viu o tanto que você é importante, né? Fala, doutor Beto Machado, fala!
3: Bom dia, Dom Padueta!
0: Bom dia!
3: Tubarão do Perdigão!
0: Sangue azul!
3: O fazendeiro e nota 10 da Candidez!
0: Vai ser bom o trem!
3: O cão farejador do Corgo do Barro.
0: Que é isso, meu Deus do céu? Você tem do Galileu?
3: E 8.2, não deixe pra depois.
0: Vai ser velho, tem.
3: É só pro 37, 3, 2, 1.
0: Atenção, companhia. Terceira companhia do BG.
3: Tudo bem, senhor?
0: Graças a Deus.
3: Também sexta-feira.
0: Tá em bom, hein, senhor?
3: Tá em bom. Fim de semana chegando, já desci na ladeira do mês de setembro, em busca aí da festa de Nossa Senhora Aparecida, né?
0: Se Deus quiser.
3: Estarei lá em Aparecida, dia 12, se Deus quiser.
0: Se Deus quiser.
3: Passando aí para desejar para os amigos do programa Padua Fernandes, a família Padueta.
0: Você viu, né? A turma está atrás de você.
3: Grande, né?
0: A turma
3: está atrás de você. Os amigos, os ouvintes são muitos, né, Dom Padueta?
0: Graças a Deus.
3: Mas passando aí para desejar para o meu amigo...

0: meu amigo, que ontem tive o prazer de conhecê-lo, né?
1: É.
0: Já reescutei a mensagem aí. Bruno dos Pastéis,
1: Ih,
0: da JK
1: assaltar,
0: 10.
1: roubaram a
0: Ele
1: pastelaria
0: estava lá
1: dele?
0: fazendo o fechamento da sua empresa, né? Que os vagabundos fizeram aquela
1: Pode falar vagabundo, não, senhor. Pode falar não.
0: deflagrada, né, Bruno? Um prazerão te conhecer. É realmente a visão que eu tive, um grande amigo, né? E com certeza estarei aí tomando um cafezinho, comendo um pastelzinho.
1: Vamba,
0: Vai ser um
1: jabá do
0: prazerão, meu
1: pastel.
0: amigo.
1: Jabá do
0: Um grande
1: pastel.
0: abraço também para meu amigo, meu irmão, Fabinho do Campina Verde, seu papai José Eustáquio, sua esposa Maria. Um grande abraço também para o Vitão e a Cida.
1: Aí,
0: Um
1: falou
0: grande
1: agora.
0: abraço para também
1: Falou
0: meu amigo,
1: agora.
0: meu irmão, Bruno Porto,
1: Ei,
0: ex-comandante esportivo da
1: Bruninho!
0: Praça do
1: Bruninho!
0: Santuário,
1: Cadê a
0: o Léo
1: vaca?
0: Maradona. Um grande abraço também para o Márcio Engraxate, seu coturno do policial Padueta. Um grande abraço para o Kibig. Um grande
1: Ai, ai.
0: abraço para o Toninho Magal.
1: Aê,
0: O
1: bagão!
0: Ricardo, lá da Mari Cremosa.
1: Ô, a
0: Seu
1: partir de
0: Jurandir,
1: outubro. Ó, vamos aqui, ó.
0: Miane, o Buquinho,
1: Ah,
0: o
1: tá trabalhando no
0: prefeito do
1: assunto.
0: Mercado
1: Deixa comigo.
0: Municipal.
1: Dá uma cacetada nele.
0: Um grande abraço também para o TV, prefeito do Cacoquel.
1: Falou agora, você viu, né?
0: Enfim, um abraço para todos. Um excepcional fim de semana. E a pergunta que não quer calar, Dom
1: Vale, vá,
0: Padueta.
1: cuidado, cuidado.
0: Dom Padueta, o cão farejador da
1: Ai,
0: política
1: ai, ai, ai.
0: napolitana já foi ou ainda é o cão farejador? Um grande abraço!
1: Se arrumação da quando eu era da Defesa Civil, eles falaram que eu era um cão farejador do Galileu. Oh, meu Deus do céu, mas fareja, viu? Comigo tem disso, não. Deixa eu chamar a atenção aqui do Buquinha, que é ontem. Que é ontem. Ontem nós foi lá no mercado pegar ovo, lá do Rafael. E fui lá na loja também, né, daquele menino do Deu Branco, como é que é o nome dele? Fugiu aqui o nome dele. Aí cheguei lá, né, fui lá cumprimentar o Buquinha, mais a Viviane. O dia do Buquinha tá lá trabalhando no bar, lá ajudando a Viviane, ele tá lá no açougue, lá cortando carne, lá no açougue. Lá. Falei, que é isso? Disse, ué, seu lugar é aqui, rapazinho, não é lá não, cortando carne. Não sei se ele é açougueiro. Ah, nem, meu Deus, não dou conta de vocês não, viu? Eu sou nem de mão e meia. Vamos pro esporte? Vamos? Então vamos, vamos preparar pro esporte, então. 6:28, 6 horas mais 28 minutos.

0: Paixão, meu Deus do céu. Deixa eu dar uma chegadinha ali em Garatinga, ali com o Patrício tá lá comigo. Ô, Patrício, como é que você tá aí, meu filho? Tá bom?
1: Bom dia, bom dia.
0: Bom dia,
1: aqui
0: bom
1: é o
0: dia.
1: Patrício aqui de Garatinga.
0: Aham.
1: A gente escuta o senhor daqui todo dia, padre.
0: Obrigado,
1: padre. Falou pra nós aí. Todo dia, né? Tá agarrado aqui no...
0: Obrigado.
1: No programa do Padre Fernandes.
0: Obrigado.
1: Um abraço.
0: Eu que agradeço vocês, gente, aproveitar aqui para rodear aqui o entorno de Divinópolis. Nós temos aqui uma grande audiência, né? Uma grande potência, a nossa Candidez FM 100.5. E agradecer a todos vocês. Vamos para o esporte? Eu só quero pedir desculpa, viu, gente? Nós estamos assim meio apertados por causa do horário político, né? Nós temos que respeitar lei. Eu sempre falo para vocês, lei foi feita para ser respeitada. Nós temos uma Constituição brasileira. Uns não respeitam, mas nós respeitamos. Nós que somos servos, nós respeitamos. Prontinho, hein? Então vamos nós, então.
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0: 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Serginho tá lá na porta. Ontem eu tive lá ontem. Conversando com os meninos. A Neves é forte, mas dá conta. Serginho, eu falei, vocês me quebrou a... Porque o TT é o primeiro que chega, mas não é o último que sai, não. Quem sai por último é o Serginho. Falei, vocês têm que contrariar a nossa. Mas tá lá o Serginho, lá prontinho para receber os amigos, né? É, o Daniel, também, eficiente. Nós temos lá também o Bruno, Rose, minha amiga Rose, o João, segundo o Carioca. O João é indiano, viu, Teteu? O homem, você tem que olhar a identidade do homem, aí levantar a capivara dele, que diz que ele é indiano. Parece mesmo, ele tem tipo daquele povo lá da Índia lá. Mas, Elane, e também o Teteu, né, o nosso coordenador, o nosso diretor, tá lá, pronto, lá. 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Gente, a gente brinca com vocês aqui, mas é sério. Divinópolis está recebendo muita gente de fora, na área aí, policial, professor, banco, muita gente concursada, esse povo tá chegando aqui, ó. Vocês que moram fora aí, no entorno, porque a gente chega aí na região todinha, a gente chega, né? 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E não só o Serginho, como também meu sobrinho, né? O Marco César, que é casado com a Mirinha. A Mira é minha sobrinha, filha do Rafael. Tá bom? Aqui, ó. O chinês preto tá comigo aqui. O Toninho tá falando comigo. Eu tô falando pra vocês aí, vocês cruzeirenses, vocês fiquem espertos. Vocês não preocupam com o galo, não. Larga nós, senão ela vai rompendo. Nós lá vai rompendo, graças a Deus. Agora vocês, o Pedrinho, o Pedro do supermercado, o Pedrinho velho, o Pedrinho pai, e E o Pedrinho Júnior, o Juninho, fez a reunião com a turma lá e falou, ó, eu não sou pai de vocês, não. Eu sou patrão de vocês, viu, Niltinho? Viu, Niltinho? Doutor Niltinho Cruzeirense. Aqui, ó. O Pedro falou com eles, ó. Vocês vão trabalhar, porque senão eu vou... Já pensou? Botar essa turma para trabalhar em supermercado? Meu Deus do céu. Como é que eles vão fazer? O Eduardo lá do supermercado lá do Bom Pastor tava falando, viu, rapaz? Vou trazer o Caijota para trabalhar nos caixas comigo. Ah, nem, meu Deus, eu não dou conta, não. E o Galo, hein, Garcia? O Galo, graças a Deus, tá. É, o time é lá do Uruguai, né? O Dilmar mandou para mim aqui, ó. É o Montevidéu que chama o time, né, Dilmar? Nosso sargento... Cadê o Dilmar, ô, oh, meu Deus do céu, tava comigo aqui, ó. Já cascou fora, já? Ah, não, tá aqui, ó. Dilmar tá comigo aqui, ó. Nosso comandante. É, o Galo vai jogar com o Montevidéu City. O Galo vai jogar. O Flamengo também passou ontem também. Aê, Lobinho, mas time de vocês, hein? Nossa senhora, já pensou? 64 mil torcedores no Maracanã. Outra hora que aquele time fez o Del Valle, fez o primeiro gol lá. Calou a torcida do Flamengo todinha, meu Deus do céu. Nossa Senhora Aparecida. É, o Galo agora nós vamos receber agora, amanhã nós vamos receber a Chapecoense. Eu vou te falar, esse povo vem aqui e apronta com nós aqui. Não, vamos mexer com isso não. Vamos ficar esperto, porque se o Galo ganhar, nós estamos com 38 pontos, né? Nós estamos, né? Então nós vamos para 41 pontos, aí nós vamos passar. Não, não passa o Cruzeiro, não. Passa não, o Cruzeiro está com 42. Ah! Aqui, ó, o Garrafa vai explicar isso para vocês aí, vai contar essa história para vocês. Não quer saber nada, não. Combinado? 11 horas, viu, gente? E nós voltamos segunda-feira, quer tocar aqui o hino do Galo. Ó, Ricardo! Ricardo ali do açougue ali. Ricardo, Eduardo, mais o que é os meninos ali? O Zair? Foi vizinho do Zé Fonte há muito tempo, o Auro Fonte há muito tempo. É, aqui, ó. Segunda-feira eu quero tocar o hino do Galo do Cruzeiro aqui, viu? Se for possível, do América também. Vambora. Nós tá agarrado com os políticos.
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5: Opa, Dom Fernandes. Bom dia, com alegria.
2: Bom dia.
5: A paz de Jesus, o amor de Maria, a proteção de São Miguel esteja com o senhor, com
2: amém.
5: Toda a família, com os ouvintes também. Sextou, hein, Pado?
2: Oxi.
5: Louvado seja Deus.
2: Amém.
5: Seja um final de semana muito abençoado para todos nós, para o senhor, para a família aí, viu?
2: Obrigado.
5: Grande abraço. Aqui quem fala é o Zé Broinha. Estamos aqui no Niterói, hein?
2: Niterói.
5: Tchau.
2: Sim.
5: Obrigado.
2: Boy que é boy, bora no Niterói. Herói. Olha o Fernando Thiago aqui. Tem Belo Horizonte ou já tem de Divinópolis, Fernando?
6: Bom dia, Pablo Fernandes.
2: Bom dia
6: a todos os ouvintes. Uma ótima sexta-feira abençoada, de muita alegria, de muita
2: amém.
6: Paz, muito amor. Tenhamos um ótimo final de semana abençoado aí, de muita alegria.
2: Amém.
6: Grande abraço para você. Grande abraço, Raul, Tia Conceição. Fica com Deus.
2: Com Deus. Obrigado, Fernando Thiago. Cadê aquele menino? Só estava comigo aqui, ué. Sumiu já? É o Fabinho, lá do Campina Verde. Fala, Fabinho.
7: Bom dia, meu amigo Pádua.
2: Bom dia.
7: Tudo bom com o senhor, né?
2: Tudo bem,
7: Deus
2: graças
7: abençoa.
2: A Deus. Graças a Deus.
7: Passando para deixar um abraço aí pro Vitão e a Dona Cida. Hoje até a Dona Cida apareceu, ué.
2: Ué, acordou? Vitão acordou.
7: Deixar um abraço,
2: ela.
7: Um beijo no coração do nosso querido amigo, irmão Beto Machado e a Dona Jussara.
2: Uhum.
7: Pra minha querida Marília. E se der, toca essa palhada aí, padre.
2: Já
7: vamos
2: tá
7: que vamos.
2: Tocando já.
7: Como
2: já
7: se
2: tá
7: diz
2: tocando.
7: O Vitão, não custa nada.
2: Não custa não, já tá tocando já. Deixa eu só agradecer também aqui a turma lá do Paladar, já tá ligado com nós lá também, o Cristiano, Alessandro, Lucas, Roberta, Juliana, tá lá. Ó! Só R$15 só, viu, o almoço lá, à vontade, combinado? Vamos embora. E a nossa mãezinha querida, Nossa Senhora Aparecida, nos abraça e nos proteja.

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1: 6:50.
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1: 6:51.
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1: 6:53.

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13: Você acertou o relógio com a hora 10. Agora 7h25. Já já tem o café.
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19: Gente, vambora comigo agora, 7h29. Bom dia, bom dia, bom dia!
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19: Então bora comigo ouvir o Café com Música. Chama, chama, chama todo mundo. Vizinho da direita, vizinho da esquerda, vizinho do fundo, vizinho da frente. Chama a turma, porque a sexta-feira tá aí. Bora comigo, com aquela vontade bonita de ser feliz. Hoje é dia, né, de você ficar mais... Hoje você fica mais bonita, já solta esse cabelo, já passa aquele botãozinho, já fica mais feliz, sorrisão escancarado no pé da orelha, porque na verdade sextou, né, gente? Hoje o café fica mais gostoso, fica mais quente, o abraço fica melhor, o beijo também fica mais gostoso, na verdade fica tudo gostoso. Então bora comigo contemplar essas maravilhas de Deus em mais um final de semana, sexta-feira linda! O sol está brilhando na nossa querida Divinópolis, terra do divino. Em todo o centro-oeste de Minas, onde quer que você esteja. Tem gente que está em casa, está no trabalho, está nas cidades vizinhas, comunidades. Tem gente que está no sítio, está na fazenda, o homem e a mulher do campo. E essa turma do volante grande, das 40 janelinhas ou mais, os motoristas, as motoristas. Para você que vai, boa viagem, você chegando, seja bem-vindo, seja bem-vinda. Quero abraçar também os mototaxistas que dividem um foninho de ouvido com Cláudio Kennedy. Alô, você motorista de táxi, de aplicativo, enfim, tá no volante, tá me dando carona. Muito obrigado para você que vai, boa viagem, para você chegando, seja bem-vindo, seja bem-vinda. A dona de casa já tá coçando a canela, não falou de mim hoje, as minhas queridinhas, maravilhosas donas de casa que estão nos afazeres do lar, recebendo meu abraço, meu carinho. e o meu convite especial para ficarmos juntos até as 10 horas da manhã, tá bom? Então bora comigo, já começando o nosso Café com Música pela Candidez FM, a mais potente do Centro-Oeste de Minas. Para você que está chegando agora, ligou o rádio, não me conhece, muito prazer, eu sou o Cláudio Kennedy, estou por aqui, viu? Como sempre, né? De bem com a vida, em altíssimo astral, com as graças e as bênçãos de Deus, a gente começa trazendo
20: mensagem do dia, para você ficar de

0: Olha, às vezes nós ficamos estagnados.
1: É,
0: literalmente. Estagnados em uma relação, em uma situação que não nos deixa avançar. Talvez seja por conveniência, talvez seja por comodismo.
1: É.
0: E talvez seja por não ter mais para onde ir. N fatores faz com que eu, você, nós, muitas pessoas se sentem paradas, estagnadas, achando que está muito bom. Ah, deixa a vida me levar, a vida leva eu. Mas não. Nós temos muito mais a conquistar. Não devemos nos sentir assim, achando que está tudo bem demais, tomara que sim, mas sempre temos que buscar algo mais para a nossa evolução e felicidade. Ei, para mudar de caminho, para buscar a felicidade, não é um sinal de fracasso, mas sim um ato de coragem e maturidade. Eu sei que não é fácil. Quando insistimos nos mesmos ambientes, nas mesmas coisas, nas mesmas relações, rotinas ou relações que já não nos preenchem, confundimos persistência com estagnação. Muitas vezes, evitamos a mudança por medo do desconhecido ou pelo peso do tempo, daquele tempo que já investimos em uma escolha antiga. No entanto, permanecer onde a felicidade não floresce gera um custo emocional altíssimo. E a gente acaba pagando um preço muito mais alto por ter medo de mudar. Mudar exige aceitar que o que servia para você no passado não dita o seu futuro. Não dita aquilo que você quer para a sua vida. 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

0: Deus não perde batalhas e quem anda com ele nasce para vencer. Nossa, bom dia!
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0: Deixa comigo, papo aqui é comigo, até logo mais, às 10 horas da manhã. O café tá só começando, viu, gente? E aí, bonitinha, e aí, bonitão, como é que tá as coisas? Tá tudo tranquilo e favorável? Eu espero que sim, eu espero que sim. Quem tá chegando comigo? Maria Rosária, no bairro Nova Holanda, já tá chegando toda, hein, Maria? Sextou, Maria, fala comigo. Cadê o áudio da Maria?
2: Música. Bom dia, Café com Música, Cláudio Kennedy, tamo junto, viu?
0: Sempre.
2: A esperança é chegar esse dois dessa política. Não me conhece. Tamo junto, vamos no sorteio, viu, Cláudio Kennedy?
0: Tá joia, Maria. Tá
2: bom final de semana pra você e sua família.
0: Pra
2: tamo
0: você
2: junto.
0: Também. Tamo junto.
2: Minha musiquinha você passa.
0: Isso é
2: bom. Maria Rosária, vai Nova Holanda.
0: Valeu, Maria Rosária, aquele abraço. Ô Gustavo, bom dia.
3: Fala, meu amigo Claudio Kennedy, bom dia. Bora que sextou, hein? Coloca nós nos brindes aí.
0: Deixa comigo, Gustavão. Antônio Marcos do Porto Velho também já chegou chegando.
4: Claudio Kennedy, estamos aqui curtindo o seu programa, hein? Sextou. A graça do Senhor Jesus Cristo. Um abraço.
0: Amém, amém, amém. Tudo de bom, meu irmão. Valquíria da LP Pereira também está comigo. Obrigado, viu, Valquíria? Tudo de bom, felicidades para você. A Ângela do Alinsu, que a Dalila também mandou áudio, né, Dalila? Bom dia. Fala comigo, Dalila.
5: Bom dia, Claudio Pinto. Tudo jóia? Mandou um abraço para a minha querida comunidade do show. É a Dalila Marinho.
0: Dalila Maria, da Comunidade do Choro. Aline tá na Citrolândia, lá em Betim. Dona Maria, fala, Dona Maria.
6: Bom dia, Cláudio. Como é que tá as coisas aí?
0: Uai, vão demais, graças a Deus. Espero que com a senhora também, viu?
6: Ô, Cláudio, tô mandando esse áudio aqui pra te pedir uma música.
0: Ah, qual que é?
6: Você vai tocar pra nós, tá?
0: Fala, fala.
6: Eu vou querer já a Bailarina com o João Mineiro e Marciano.
0: Nossa, Dona Maria também, ela pega pesado, hein? Haja coração, a bailarina. Quem é que nunca teve uma bailarina na vida bailando e sambando com o seu coração?
6: Oferecer para todo mundo, Flavinho, para Aparecida que está aqui, a Cláudia. Então, tchau, fica com Deus, meu Cláudio.
0: Um abraço para Claudinha, Aparecida e toda a família. Fala aí, Anderson.
7: Bom dia, meu amigo Cláudio Kennedy, o sol tá brilhando aqui em Carmo do Cajuru, que teu dia, Deus abençoe. Café com Música, Candidez.
0: Amém, abençoa você também. Luciana, tá no José Fonseca, abraço pra você, viu, Luciana. Rogéria, fala comigo.
8: Bom dia, Cláudio Kennedy, aqui é a Rogéria Cristina, do bairro Jardim das Oliveiras. Gostaria de pedir uma música, se possível, para ser feliz, com Daniel, mandar para todos da rádio. E gostaria de participar dos sorteios.
0: Tá bom, abraço para você, viu?
9: Alô, alô. Alô, alô.
0: Quem mais está comigo aqui? Ó, pra, a Luciana está no José Fonseca, já falei, mas falo de novo. Abraço para Adriane e vamos atender a Dona Maria, porque dentro do Café com Música não pode faltar de jeito nenhum nosso.

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1: Sucesso do momento, música do dia, merecidamente, né? Panda, eu te seguro aqui na Cande, 8h01, eu vou para o intervalo rápido, já eu volto. Abraço aí para o Kennedy e toda a família Tecidos Brasão, rádio ligado.
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4: O Bournemouth venceu a Real Sociedad por 2-1 na Espanha pela primeira rodada da fase de Liga da Europa League. Justin Kluivert abriu o placar e o brasileiro Rayan ampliou aos 20 minutos do primeiro tempo, de cabeça, após cruzamento de Alex Scott. O gol foi histórico, já que marcou a estreia do Bournemouth em uma competição europeia. A Real Sociedad diminuiu no início do segundo tempo, com Sérgio Gomes, e pressionou em busca do empate, mas o goleiro Jorge Petrovic fez defesas importantes para garantir a vitória inglesa. Para Rayan, de 20 anos, o gol acontece em um momento especial. Ele também foi convocado por Carlo Ancelotti para os próximos amistosos da seleção brasileira.
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1: Vambora comigo, já tô de volta. 8h04. Bom dia, bom dia, bom dia.
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1: E vamos que vamos. Vem em mim, sexta-feira maravilhosa, 8h05. Olha o busão. Quem tá chegando comigo? A Neuzinha tá no Campina Verde. Alô, Neuzinha! Aquele abraço. A Luciana Alves tá comigo também. A dona Genilda já chegou, né, Genilda? Alô, Geraldo, fala comigo. Bom dia. Tem áudio do Geraldo aqui? Fala, meu irmão. Cadê o áudio dele? Fala, bom dia.
13: Vai, papai, isso pra mim é novidade aí.
1: Não, esse áudio ele apagou aqui, mas um abraço pra você, viu? Esse áudio não é pra mim, não. O Josué, um abraço, meu irmão, fala comigo.
14: Bom dia, meu amigo Cláudio Quinhentos. Ô, Cláudio Quinhentos, toca uma boa aí do Zezé de Camargo e Luciano.
1: Opa,
14: aí tá agarrado aqui na obra, aqui no Golfe Resende. Eu e meu parceiro Zé Luiz. Tamo junto, Cláudio Quinhentos. Sextou, hein? Bora, bora. Quer concorrer aos prêmios aí de hoje, hein? Tamo junto, tá, Josué? Falou, meu amigo.
1: Valeu, Josué. Aquele abraço pra você e toda a família. Maria Helena tá comigo em Perdigão, né, Maria Helena? Abração pra você. Ela tá agarrada nos docinhos, né? Final de semana tem festa. As delícias da Maria Helena estão em Perdigão das Minas Gerais. Aquele abraço. Alô, alô, alô, quem tá chegando comigo? Renata. Fala comigo, Renata.
3: Bom dia, Cláudio Quente. Bom dia para todos os ouvintes. Sextou. Passando desde já para desejar o final de semana pessoal para todos. E se for possível, gostaria de ouvir Zeca Pagodinho, Deixa a Vida Me Levar. Deus para todos os ouvintes. Renata, São José de Salgados.
1: Alô, Renata. Aquele abraço, viu? Tudo de bom. Pediu uma música boa aí do Zeca Pagodinho. Deixa a vida me levar, a vida leva eu. Ô, Antônio, como é que você tá aí no LP Pereira? Aquele abraço, meu irmão. A Milane Cristina tá comigo. A Leila chega chegando. O Guilherme em São Sebastião do Oeste, aquele abraço. O Luciano tá no José Fonseca. Alain Leopoldino. Alô, Valquíria, no LP Pereira. E vambora de moda, porque aqui é assim: você pede se, claro, se possível, na medida, né? Do possível, a gente toca assim. Henrique e Juliano. Essa música é linda. Aumenta o volume aí. 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

0: Tem canções que eternizaram momentos pra lá de especiais na minha, na sua, na nossa vida, né? Aquele momento, a música que marcou a sua vida, Grupo Heart, Alone, pra fechar bem. Já já eu volto, não sai daí não, 8:18.
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2: Essa é a cara no final de semana, né?

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0: Olha, essa música, ela é uma delícia, né? Que saudade boa. Na nossa máquina do tempo. Take that. Back for good.
1: Oh, yeah.
0: Zezé e Luciano, pra mudar a minha vida. Passou aqui ainda, Gustavo Lima e Luiz Fonsi. Já já eu volto. Sai daí não. Olha a hora, olha o busão. 8h33. Tá na hora de um cafezinho e uma aguinha. Tá na hora da hidratação. Olha a água, já já eu volto.
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3: O Inter Miami venceu o Cruz Azul por 2-0 e conquistou pela primeira vez a Copa dos Campeões. O grande destaque foi Lionel Messi, que abriu o placar aos 24 minutos do primeiro tempo, de cabeça, após cruzamento de Luis Suárez. O gol foi o 100º de Messi pelo Inter Miami, marca alcançada em 115 partidas pelo clube. Na segunda etapa, o Inter Miami confirmou a conquista aos 35 minutos, quando Casemiro marcou de cabeça após cobrança de escanteio de Messi. Com o título, o argentino chegou a mais uma taça pelo clube, que também teve a estreia do técnico Cristian Kili González. A Copa dos Campeões reúne os vencedores da MLS e do futebol mexicano, e o Inter Miami se tornou o primeiro clube da equipe a conquistar a competição.
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0: Gente, agora 8h36. Bom dia.
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0: Gente, eu adoro essa música do Edson e Hudson. Bom dia. Abraço pra Nilda. Tá no Nova Holanda. Radinho ligado.

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0: Pois é, Valéria Andrade tá toda toda lá em São Gotardo, né? Com a canelinha coçando pra dançar com Dorival Dantas, né? Tô de olho em você, hein? Olha, olha, olha, olha o Ricardão, hein? Agora não pode sair dançando por aí não, né? Nossa querida amiga, noivíssima, beijo no seu coração. Vamos pro intervalo, já já eu volto 13 pras 9.
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4: É aqui mesmo, de volta no café. Bom dia.
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4: Deixa comigo. Vai, o papo aqui é até as 10. É eu, você e eu. Renatinha tá lá em São José dos Salgados. Obrigado pelo carinho, viu? Abraço também. Tá com o radinho ligado. O Guedes do bairro Icaraí, obrigado Guedes. Tá chegando comigo também a Carlinha Ribeiro, no bairro São Luís. A Maria Helena continua lá em Perdigão das Minas Gerais. A Sandra tá aqui, tá chegando no café. A Nilda também tá ouvindo a gente, tá lá costurando, né Nilda? Como é que é? Tá apertada de costura aí, hã? Conte-me tudo, não me esconda nada. A Márcia tá na cidade, aliás, na comunidade, eu sempre faço confusão. Comunidade de Ermida, quase virou cidade Ermida, hein? Eita, nós! Quem mais? A Maria Helena em Cachoeirinha. Fala comigo, Maria Helena, você estava sumida, bom dia.
6: Bom dia, Cláudio, tudo bem? Maria Helena
4: Tchim. Graças a Deus, estou muito bem, espero que você também.
6: Coloca uma música para mim, Rick Renner, A Força do Amor.
4: A Força do Amor.
6: Para todos aqui do Cachoeirinha. E para você, um ótimo final de semana. Fique com Deus.
4: Com Deus.
6: Coloque meu nome no sorteio, por favor.
4: Tá bom, Maria Helena. Abraço para você, esse povo querido de Cachoeirinha. A Maísa tá comigo no Tietê. Obrigado, Maísa. Terezinha tá no Espírito Santo, no bairro Espírito Santo, né, Terezinha? Alcina, no bairro Bom Pastor, também participando com a gente. Tá junto com a Camila, essa turma bacana demais. Quem mais? A Tânia Helena, Mirlane, no Sagrada Família. Bom dia, Mirlane.
7: Bom dia, Cláudio Kennedy. Eu gostaria de ouvir qualquer música do Kid Abelha e oferecer para mim, para você e para todo mundo que está te ouvindo.
4: Então, eu vou passar uma música bacana que eu gosto do Kid Abelha. É uma das mais lindas canções, né? Eu tive o prazer, o privilégio, nos anos 90, de conhecer Paula Toller, aqui na Savassinha, em Divinópolis, né? Eles tiveram lá o grupo Kid Abelha, um showzaço no Polo Esportivo na época, e eu conheci a Paula, maravilhosa, linda. Tá sumida a Paula Toller, hein? Deve continuar linda, que é maravilhosa, maravilhosa. Ô, Fernandão, como é que você tá indo em Ipiranga? Nossa, tá pedindo aqui uma pancada do Metallica, Nothing Else Matter. Daqui a pouco eu passo pra você, até porque eu adoro essa música. Quem mais tá chegando comigo? Alô, Genilda! Fala, Genilda!
8: Cláudio, se puder fazer isso pra mim, viu? Manda aí pra mim, por favor. Genilda, só Judas. Deixa eu falar, hoje eu quero escutar aquela música que eu amo e apaixonada, O Milionário Musical. Viu?
4: Tá jóia.
8: Faz isso pra todo mundo, né, que tá ouvindo. Pra minha amiga lá do Catalão, Ana. E a outra amiga da Vila Cruzeiros. Ela sabe quem é, né?
4: Arlete, sabe, né? Sim.
8: É quem é. Viu? E todo mundo tá ouvindo, tá?
4: Tá bom.
8: Muito obrigado, fica com Deus.
4: Com Deus também. Cristina tá no Santo Antônio. Obrigado, Cristina. Abração pra você. Elizabeth do Serra Verde. Ô, Geraldão, fala comigo, sumidão.
9: Ô, Claudio Kennedy, bom dia.
4: Bom dia.
9: Sextou. Bom dia nessa sexta pra todo mundo.
4: Maravilhosa.
9: Eu ouvi uma música aí do passado, aí eu gosto dessas músicas do passado. John Denver. Depois, se você puder tocar John pra Denver. Nós aí, coloca meu nome aí do sorteio, porque só a Maria do Rosário que ganha aí, hein? Você tá doido? Essa mulher já ganhou nos programas tudo. Bom dia!
4: É, mas faz tempo que ela não ganha nada com o Cláudio Kennedy, viu? Ela tá pé quente com os outros locutores. Sei lá que, Geraldo, você pediu John Denver aqui. Eu gosto de várias músicas do John Denver, né? Tem ele cantando com Plácido Domingo, Perhaps Love. Tem ele cantando Don't Close Your Eyes Tonight. Tem ele cantando aqui também Someday or Diamonds. Tem também Sunshine on My Shoulders. Take Me Home e Country Roads. Qual que você quer, meu irmão? Tô achando que você tá querendo é essa aqui, ó. Sunshine on My Shoulders. Linda essa música, hein? John Denver. Don't Close Your Eyes Tonight também é bonita, né? Vai escolhendo aí, o meu queridão, Geraldão. Abraço pra você. Enquanto isso, eu passo o Kid Abelha, uma das minhas preferidas. Ah, que saudade, hein? Puxa vida. A gente podia voltar na máquina do tempo, lá na Savassinha, lá no Polo Esportivo, e assistir o show da banda Kid Abelha.

Geraldão, tá na Vila Belo Horizonte. Pediu pra curtir uma canção do John Denver, né? Eu acabei escolhendo uma das minhas preferidas. Traduzi muito essa canção nos anos 90, no Super Nice, né? Ah, mas é linda demais.

0: Don't close your eyes. Não feche seus olhos. Ah, bonita demais. Agora 9:08, já eu volto.
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6: Gente, agora 9:10 informando Hora 10.
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6: E eu já tô de volta aqui. Bom dia, bom dia, bom dia!
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6: Gente, eu tenho aqui um par de convites para você ir na festa fantasia em outubro, hã? 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Então você não vai perder, não. 998-695001, dois nomes com CPF e eu vou dar um par de convites para você, tá bom? 998-695001, tem também a cesta do Pique hoje. 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Ô Rony, fala comigo, Rony. Saudações, meu querido.
10: Bom dia, Cláudio Kennedy. Tudo bem com você, meu irmão?
6: Graças
10: a Deus. Rony, aqui do Barterói.
6: Fala
10: comigo. Coloca a música do El Samplay, uma vez do Naí. Se possível, lhe agradeço, tá bom? Muito obrigado. Um bom, excelente final de semana.
6: Valeu, meu irmão, pra você também. A Beatriz também tá comigo, né, Beatriz? Qual sorteio você quer? Quer ir no Cine Hits ou você quer ir na Festa Fantasia, Beatriz? Fala comigo. A Flávia tá comigo no Icaraí. Bom dia, viu, Flávia? Tudo de bom para você. Quem mais? Amanda tá chegando aqui no nosso Café com Música. Cristina tá comigo. Tá no bairro. Não colocou. Ah, no bairro Santo Antônio, completando 61 anos de casados. Olha que bacana. Que Deus abençoe você, Cristina, e toda a família. Parabéns. E o Breno Ferraz também tá chegando comigo. Bom dia. Rosane tá no bairro São José. Daniele no Rancho Alegre. Alô, Cláudia, tá no centro.
11: Deus abençoe seu final de semana, Cláudio. Uma ótima sexta-feira.
6: Amém.
11: Do centro.
6: Pra você também, a Patrícia Flores está no bairro Nossa Senhora das Graças. A Alessandra está no bairro Niterói. Tem alusão aqui, a Luciana. Bom dia, Luciana.
12: Bom dia, Cláudio Kennedy. É a Luciana. Aqui, mandou um alô pra mim, pra Adriana. A gente tá aqui no restaurante TH, no Jardim Alterosa, fazendo aquele almoço gostoso. Manda um abraço pra gente, pessoal, vem almoçar conosco aqui, Jardim Alterosa, TH Restaurante,
6: Jardim Alterosa. Pena que ela não me convidou, senão eu iria lá almoçar, né? Ela não convidou o Cláudio Kennedy, tudo bem. Maria Lúcia tá comigo no Tietê, bom dia. Marilene tá no Sagrada Família. O Tuti, alô Geraldo, aquele abraço, meu irmão. Zé Maria tá no Dom Cristiano. E alô também pra Rosa, no Elizabeth Nogueira. Sidney, na Cidade de Oliveira. Alô Sirley, fala comigo, sumida.
1: Olá, meu Claudio Ken, tudo bem com você?
6: Graças
1: aqui é Sirley
6: a Deus.
1: De Primavera.
6: Obrigado.
1: Sirley Aparecido
6: obrigado
1: de Carvalho,
6: pelo carinho,
1: Carvalho,
6: viu?
1: Primavera. Um bom dia pra você, que Deus abençoe a sua vida,
6: amém,
1: viu?
6: Amém, amém,
1: quero
6: amém.
1: Participar do prêmio. O nome da minha menina, Giovana Stephanie Cavai Rezende.
6: Tá joia.
1: Eu
6: tá
1: quero
6: bom.
1: Aquela música do Eduardo Costa, Você Decide.
6: Você Decide.
1: Você toca ela pra mim, meu amigo? Falou.
6: Tá bom, meu amigo.
1: Deus
6: Zé
1: te
6: Carlos, pode me chamar de amigo. Pode me chamar de amigo. Zé Carlos tá no Niterói. Bom dia, Zé Carlos. Aquele abração pra você, meu queridão. Rosilene tá comigo no centro. Abraço também pra Adriana em Pedra do Indaiá. Bom dia, Adriana.
3: Bom dia, Cláudio. Tudo bem com você?
6: Graças a Deus.
3: Cláudio,
6: espero com você também.
3: A música Conexão. Pra nós, só pra gente curtir mesmo.
6: Tá bom. Dando
3: e também
6: tempo
3: gostaria
6: passo,
3: de
6: viu?
3: Participar do sorteio.
6: Tá jóia.
3: Adriana Antônia Santana, sou de Pedra do Indaiá. Bom dia para vocês, um bom final de semana. Fiquem todos com Deus.
6: Amém, com Deus também. Carlinha Faustino tá chegando comigo. O Carlos Henrique tá no Padre Eustáquio. Que audiência do nosso programa, hein? A Mirlane tá no Santa Clara. Abraço também para Leni no bairro Danilo Passos. Zé Ricardo, você tava sumido, Zé Ricardo, tá gravando um áudio ali, enquanto ele grava o áudio, a gente vai tocando aqui a sua canção preferida, você que indicou no 998-69-5001. Alô, alô. Alô, alô. Vamos lá, final de semana pintou, sexta-feira maravilhosa, e você decide.

0: Ah, você decide, mas se não der pra decidir, meia culpa, né? 50-50, pode ser? Meio a meio, mas você decide, Eduardo Costa. A música sertaneja, do jeito que você gosta. 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

0: aí pra dar aquela sacudida no seu final de semana e você já aí dando aquela embalada na sexta-feira maravilhosa. Stand 10 sempre perto de você, tocando aquilo que toca você. 9h29, vamos para o intervalo. Enquanto isso, manda mensagem de texto, mensagem de áudio, participa dos nossos sorteios. 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
3: Gente, acerta aí. 9h34, a hora 10 informando.
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3: 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Manda dois nomes, par de convites pra você pra curtir. Sabe quem? Grupo Menos é Mais, que canta agora com Guilherme. Menos é Mais.

0: final de semana que tá prometendo, hein? E você tá por aí, né? Rio Negro e Solimões. Essa música fez o maior sucesso na voz do Di Paulo e do Paulino. Agora volta com... Volta nessa pegada diferente, né? Agora 20, faltando pras 10. Bom dia!
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0: Vamos lá. Quem tá chegando comigo? Bom dia, Cláudio. Sou o Dimas do Danilo Passos. Manda uma moda chonada pra mim. Já mandei aí, ó. O Rio Negro e Solimões. A Cissa tá comigo na Vila das Roseiras. Abraço pra você, Narcisa Maria Moreira. Quem mais? Rodrigão, quem é vivo sempre aparece. Fala, meu jovem. Nova Serrana, tá curtindo o nosso programa, né?
3: Bom dia, meu amigo. Você sumiu de Nova Serrana.
0: E você sumiu daqui do rádio.
3: Manda pra nós uma moda boa aí. Vou deixar pra você escolher aí. Deixa beleza? Tá valeu, bom. Obrigado. Bom final de semana aí.
0: Pra você também, meu amigo. Amigo de fé, meu irmão, camarada, abraço aí pro Mosquitão também, a turma da Renovar Pinturas. É, o cara conhece tudo e muito mais, hein, de lanternagem, pintura, as verdadeiras artes, né? É o martelinho de ouro. Grande abraço pra você, Rodrigão. Abraço também pro Mosquito e família, esposa, filhota. Obrigado pelo carinho, viu? Quem mais tá chegando comigo? A Zélia tá no bairro Niterói, o Alex tá no bairro... Colocou o bairro aqui, não? Bairro Pom. Ai, começaram a escrever ali, a preguiça não deu, né? Quem mais? O Enio Fernandes, né? O Radinho ligado, a Cléria tá no Campina Verde. Obrigado, viu, Cléria? Gislene no bairro Belo Vale. A Cléria tava sumida aqui do programa. Bom dia, Cláudio. Tô com o Radinho ligado aqui, um abraço, quero participar. Ellen Guimarães, do bairro Realengo. Adriane, Danilo Passos, Maria Aparecida, bairro Manuel Valinhas. Breno Ferraz, Juarez, do Serra Verde. Sônia, no Santa Rosa. Que audiência, hein? Que audiência do programa. Será que eu consigo atender todo mundo? Vamos de música aqui pro nosso amigo da Renovar Pinturas. Sei que ele gosta do Engenheiros do Havaí, então vamos matar a saudade.

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8: Gente, agora faltando 13 minutos para as 10 da manhã. Bom dia.
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8: Vamos lá, tamo aqui no Café com Música, abraçando você com aquele carinho todo especial. Pra cá você também participar com a gente. Gente, últimas participações, 998-69-5001. Acho que não dá tempo de passar mais músicas não, mas eu vou mandar um alôzão aqui pra Naira Carla, tá no Santa Rosa. Rosilene tá no centro, a Sandra também tá comigo, a Amanda chega chegando no bairro São João de Deus. Lembrando que convites para a festa fantasia, eu preciso de dois nomes com CPF, tá bom? A Daniele tá no bairro Interlagos, abraço pra Zélia no bairro Niterói. Fala, Samarone, bom dia.
9: Bom dia, Cláudio. Sextou de novo, hein?
8: Sextou de novo,
9: Samarone do Santa Rosa.
8: A Deus.
9: E a Márcia, minha esposa.
8: Bem-vindo, meu irmão.
9: Tamo ligado com você aí. Coloca nós no sorteio aí.
8: Deixa comigo.
9: Um abraço.
8: Até outro, mais. Tudo de bom pra você. Pra você também, a Marta tá no Afonso Pena. Bom dia, Marta.
10: Bom dia, Cláudio Kennedy. Um abençoado final de semana, quero participar dos sorteios.
8: Para você também, Rosimeire, tá comigo no Planalto. A Daniele tá no Rancho Alegre, a Érica. Participando com a gente do bairro São José, obrigado, viu? A Elaine tá no Manuel Valinhas, João Rodrigues, o bairro Santos Dumont. Alô, Edilson, no Icaraí. Alô, Ângela, bairro Santa Rosa. Zé Carlos, radinho ligado do bairro Niterói. Jocélia, chega chegando, hein, Jocélia? O Wilson tá comigo no bairro São Roque. Tem alusão também pro Zé Ricardo. Fala, meu irmão.
11: Ô, Claudio Kennedy, eu tava gravando os áudios aí, mas não ficou muito bom, não. Aí eu tô regravando.
8: Agora foi bom.
11: Bom dia pra você.
8: Bom dia, meu irmão.
11: Vamos ver o que o nosso Cruzeiro, nesse final de semana, arruma, né?
8: Vamos ver.
11: E eu nem vou pedir música, porque os ouvintes aí são muito inteligentes. Eu quero só mandar um abraço aqui pra minha vizinha, a minha vizinha aqui, querida, gente boa, a Jaqueline, viu? E um bom dia pra você e um bom final de semana.
8: Obrigado pra você também. Fala que a Jaqueline tá sumida, hein? Tá sumidinha. Quem mais tá chegando comigo aqui? Ó, Cláudio, quero participar do sorteio do pack de cerveja também na sexta. É a Raquel do Bom Pastor. Fabrício, como é que você tá, meu irmão? Aquele abraço, hein? A Heloísa no bairro São Judas. Fala, Laércio, bom dia. Laércio,
12: tudo bem, meu amigo? Um feliz e abençoado receber você, um bom final de semana para você e toda a sua família. Ok? Me coloca meu nome no sorteio. Ok, mestre?
8: Para você também.
12: Principalmente da sexta, hein?
8: Tá bom.
12: Piquei, excelente. Muito obrigado e bom dia. Tá com uma música bacana pra nós aí. Tchau, com Deus.
8: Abraço pra Marta, também tá chegando com a gente, né, Marta? Tá no bairro Fonte Boa. Um abração, pessoal do Fonte Boa. A Marcélia tá no Primavera, o João Rodrigues no bairro Santos Dumont. Tem alusão aqui também pra Dayana. A Dayana tá comigo, ligadinha na Vila das Cozeiras, hein? Quem mais tá chegando comigo? Roseli Castilho. Fala, Roseli.
0: Bom dia, com alegria. Aqui quem fala é a Roseli Castilhano. Tudo bem com vocês? Mas que programa maravilhoso, hein? Tô amando.
8: Que bom que você tá
0: Eu
8: gostando.
0: Amo a Candy 10, é nota 1000 pra Candy 10. Coloque no sorteio aí da sexta, tá bom? Obrigada, ótimo dia pra vocês. Que Deus abençoe. Beijo.
8: Outro, Roseli Castilhano. Primeira vez que ela participa comigo. É, não tem poucas participações dela. Seja bem-vinda, viu? Abração. Alto astral, hein? Alexandra tá comigo e o radinho tá ligado. A Cláudia tá no centro, a Zélia tá no bairro Niterói. Obrigado, Zélia. Tem alusão pro Marcel. Fala, Marcel.
13: Bom dia, Cláudio Quinte, que é o Marcel Freitas aqui do bairro Frei Galvão. Deus abençoe nossa sexta-feira aí. Vamos que vamos pra cima, bora trabalhar.
8: Bora pra cima.
13: Quero participar da sexta do Pique.
8: Valeu, meu irmão, boa sorte pra você. Vamos de música, enquanto isso, dá tempo de você mandar aqui seu nome, convites para a festa fantasia com CPF e a cesta do Pique, tá? Manda nome, CPF e boa sorte. Daqui a pouquinho a gente vai sortear a cesta do Pique, pack de cerveja da Hora 10, pares de convites para o Cine Hits, pares de convites também para a festa fantasia e a cesta do Pique. Manda cá, vai! Chegando o embaixador Gustavo Lima aqui no nosso café. Café com música.

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1: Delícia! É café, café com música pra você com rádio ligado. Vamos pro sorteio! Olha, lembrando que sorteio da cesta do Pique tem que ter CPF, sorteio também do convite pra festa fantasia. E vamos pro sorteio, que o pessoal tá ligando, tá participando. Manda aqui, eu quero, eu quero, eu quero! Dá tempo, eu tenho aqui mais dois minutinhos para você mandar. Vamos bater o recorde de audiência aqui no nosso Café com Música até no finalzinho? Então manda aqui, só eu quero.

0: boa sorte pra você. Sorte tem quem acredita nela. Olha, mesmo não respondendo as últimas participações agora, todos estarão concorrendo aos prêmios de hoje. Nós temos aqui cesta do supermercado Pique, nós temos o pack de cerveja no oferecimento da Hora 10, par de convites para a festa fantasia e par de convites também para o Cine Hits, tá bom? E ainda o super sandubaço do Betinho Burger, né? Esse sanduíche faz o maior sucesso, é... vamos lá então, vamos lá, quem vai ganhar, hein, quem vai ganhar, tá girando aqui já o nosso sorteador eletrônico, daqui a pouquinho tem o padre Reginaldo Manzotti, o programa Experiência de Deus, tá, você não pode, não vai perder, continua mandando aqui, eu quero. Vamos lá, primeiro eu vou sortear, vamos aqui, o sandubaço do Betinho Burger. Vamos lá, vamos girar o nosso sorteador eletrônico. Quem será que vai levar esse sanduíche delicioso? Gente, eu quero ir lá no Betinho Burger, porque o sanduba lá é, fiquei sabendo que é uma delícia. Eu ainda não tive a oportunidade de passar lá no Betinho, né? Mas eu tô com a boca salivando. Ah, eu adoro um X-Bacon. Quem tá faturando? Já girou aqui, já parou? Sanduba do Betinho Burger vai para Neuza Aparecida Fonseca, mora no Campina Verde. Alô, alô, Neuza! Neuza Aparecida Fonseca faturou o sandubaço. Apresentaço da Rádio Candidez FM do Café com Música. Vamos lá então, agora quem tá levando? Cinema! Vamos girar o sorteador eletrônico, cinema vai aqui para, deixa eu ver, Beatriz Fonseca Santos e o Guilherme Augusto vão curtir o cinema por conta da Rádio Candidez FM e o nosso Café com Música, tá bom? Quem tá levando o pack de cerveja no oferecimento da Hora 10? Roseli Lopes Castilho. Alô, Roseli. Bom final de semana para você. Aproveite ao máximo. E agora vamos lá para a cesta do supermercado Pique. Eu vou girar o sorteador eletrônico rapidamente aqui. E onde parar, eu vou sortear. Parou. Cadê? Deixa eu ver aqui. Vamos lá, vamos conferir aqui para ficar bem certinho. Daniele, do bairro Interlagos, faturou a cesta do supermercado Pique. Alô, Daniele, manda seu CPF aqui, por favor, tá bom? Daniele, do bairro Interlagos, faturou a cesta do supermercado Pique. Parabéns para você. Agora, par de convites. Tem que mandar o CPF, senão vou ter que sortear de novo, hein? Tem que ser rapidinho, manda pra mim aqui o CPF. Vamos lá agora, par de convites para a festa fantasia. Quem tá levando? Vamos lá. Deixa eu ir aqui. Parou. Quem tá levando festa fantasia? Essa turma aqui gosta de afim de ir na festa, né? Todo mundo querendo curtir essa festa maravilhosa. Vamos lá aqui. É, quem tá levando convite para festa fantasia? Tá ligadinha comigo? Daiana Priscila Gonçalves. Alô, Daiana! Parabéns para você, viu? Pode mandar mais um nome com direito acompanhante. Tá levando convite para festa fantasia. Abração e obrigado a todos vocês. Vem aí o padre Reginaldo Manzotti, o programa Experiência de Deus. Não dá tempo de mais nada, apenas para desejar para você um ótimo final de semana abençoado. Que Deus ilumine a sua vida abundantemente. Fiquem todos com Deus, porque eu tô indo com ele. Bom final de semana. Tchau, tchau, gente. Ah, não me abandona, não.
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0: verdade.
1: Não esqueça, São Pio de Pietrelcina, rogai por nós. Contagem regressiva para a festa da Santa Enxaga, segunda-feira. Tudo isso, juntos, em nome do Pai, do Filho e do Espírito Santo. Amém. Naquele tempo, Jesus andava por cidades e povoados, pregando e anunciando a boa nova do reino de Deus. Os 12 iam com ele, e também algumas mulheres que haviam sido curadas de maus espíritos e doenças. Maria, chamada Madalena, da qual tinham saído 7 demônios. Joana, mulher de Cusa, alto funcionário de Herodes, Susana e várias outras mulheres que ajudavam a Jesus e aos discípulos com os bens que possuíam. O texto de hoje mostra a missão de Jesus. Ele ia por cidades e povoados. A sua missão, anunciar a boa nova do reino. E havia algumas mulheres que o ajudavam, que os ajudavam. Mulheres que ajudavam a Jesus financeiramente. Ajudavam com os bens que possuíam. A missão era grande, era nobre. Mas de onde provinham os recursos, ou pelo menos parte deles? Joana, mulher de Cusa, alto funcionário de Herodes, Susana e várias outras mulheres ajudavam a Jesus e aos discípulos com os bens que possuíam. Veja, não preciso nem muito esforço para falar sobre ajudar as obras de Deus, como a obra evangelizar é preciso. E aqui, querido associado, associada, veja como é importante a ajuda. Partilhar. Não importa quanto, não se trata de valores estabelecidos, é cada um segundo a sua generosidade. Ajudar a ser associado, ajudar a obra evangelizar, que tem por grande missão proclamar a pessoa de Jesus Cristo nas suas chagas dolorosas e gloriosas.

diria que hoje você que já é associado, mais do que nunca, pense assim: que bom que eu faço parte, com muito orgulho. Também Jesus precisou e teve mulheres que ajudavam financeiramente, e eu estou ajudando uma obra de Deus. Mas hoje, lembremos que Jesus misericordioso. Qual a sua intenção? Qual o seu pedido? Jesus misericordioso, eu peço por esta graça. Jesus misericordioso, olha para esta realidade que estou passando. Jesus misericordioso, manifeste o teu poder. Jesus misericordioso, tenha compaixão de mim. Jesus misericordioso, olhai pela família, pelas pessoas que mais precisam. Vamos juntos pedir, clamar nesta fonte que é a misericórdia de Jesus e as santas chagas de Jesus, que estamos por celebrar, dolorosas e gloriosas, e lembrando que a misericórdia de Deus nos vem pelas santas chagas do nosso Senhor Jesus Cristo. Qual a intenção de hoje? Jesus, eu confio em vós. Rezemos pelos doentes, rezemos pelos desempregados. Eu coloco minha família, Senhor. Eu coloco as intenções de pessoas que estão ligando. Lembra que eu tenho falado? Na obra evangelizar, você tem um lugar em nosso coração. E você pode agora aproveitar este momento e direcionar a sua câmera no celular no QR Code. E não é para pedir dinheiro, não. É para pedir as suas intenções. Você pode mandar o seu sua intenção pelo 0800 410 6060, ou 41 pelo WhatsApp 3221 6060. Confie sua intenção à obra evangelizar. É preciso. Aqui você tem um lugar em nosso coração. Queremos rezar com você e por você. Então hoje, mande as suas intenções. Nós temos o final de semana de oração. Nós temos a festa das Santas Chagas por vir. Nós estamos em plena novena de São Pio de Pietrelcina. Se ainda não mandou suas intenções, faça-o. Eu vou para o intervalo e volto. Volte comigo, querido povo de Deus. Nós voltamos com partilha de vida, leitura orante. Nós voltamos com testemunhos que edificam, mas tudo isso hoje, sexta-feira, sob a intercessão de São Pio, quinto dia da novena. São Pio de Pietrelcina, rogai por nós. Eu volto já.

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0: Queridos filhos e filhas, escute esse testemunho de fé.
1: Olá, Padre Reginaldo Manzotto. Meu nome é Rosimeires, falo de Itabaiana, Sergipe.
0: Pois não.
1: Sou associada fiel e Opa. Queria contar o testemunho da novena de São Pio. Comecei a fazer por minha filha e minha afilhada, que estava sem se falar por uma besteira. Pedi a São Pio que intercedesse por elas e elas voltassem a falar. E ontem, dia 17 do 9, a
0: ontem.
1: Graça aconteceu.
0: Olha
1: graça
0: aí, gente.
1: Graça alcançada e graça testemunhada.
0: Tá aí, ó. Já proclamando a graça recebida por intercessão de São Pio. E agora, Rosimeire, continue até o final agradecendo. Eu falei, gente, pede grande, é um grande intercessor. Meu abraço, Rosimeire de Itabaiana, Sergipe, Rádio Princesa da Serra FM, Arcebispo Dom Josafá Menezes da Silva, da Arquidiocese de Aracaju. Filha de Deus, que a paz de Jesus esteja com você.
2: Amém.
0: Você fala de onde, filha de Deus?
2: De algum lugar do Brasil.
0: Pois não, o que está acontecendo?
2: Padre, eu tô com depressão há quase 2 anos.
0: Sim.
2: Eu tive já depressão antes.
0: Ah.
2: Antes da pandemia, por causa de uma impugnação sexual.
0: Sim.
2: Uma pessoa que eu não esperava por isso, entendeu?
0: Diminui o fundo musical, porque eu quase não estou ouvindo. Você está com depressão agora há 2 anos, deixa eu entender. Porque você falou importunação sexual.
2: Certo, eu sou uma senhora de mais de 60 anos.
0: 60 anos. Tá, e isso aconteceu quando, essa importunação?
2: Há 5 anos atrás. Aí eu fiz um tratamento, passei um ano e pouco em tratamento. Passou. Agora, eu voltei com depressão, com medo, eu não saio na rua, pai. Não consigo sair mais.
0: Entendi.
2: Aí, só que na época eu não pude contar a minha família, eu não pude, porque eu sabia que a família ia reagir de outro jeito. E eu não ia perder minha família, pai.
0: Então foi alguém próximo?
2: Foi. Ele veio a mim, pediu perdão, pediu perdão, mas ele foi estrago na minha vida.
0: Meu Deus, que absurdo. Que absurdo. Sua família ainda não sabe?
2: Agora sabe, mas quem é não.
0: Entendi. Filha, lamento por você passar isso nesta idade. É horrível, mas você procurou alguém para conversar, para superar?
2: Psicólogo.
0: Você está fazendo?
2: Agora não, mas na época eu...
0: Tá,
2: eu estava fazendo. Mas aí a psicóloga deixou de me atender porque eu acho porque era de graça, entendeu, cara? Ela era particular, mas ela me atendia de graça.
0: Entendi.
2: Ela deixou de mão e... Eu não tenho condições de pagar, padre.
0: Entendi. Filha,
2: padre, deixa eu pedir uma coisa, senhor. Você tem que mandar pra mim. Esse negócio que você dá na mão, esse negócio não. Agora eu esqueci a palavra.
0: O terço.
2: O terço, sim, padre.
0: É, o terço. Tá bom. Filha, você aceita que a nossa equipe ligue pra você pra que...
2: Aceito, padre, aceito.
0: Aceita. Filha, mas você tem que vencer. Você não pode ficar refém dentro de casa. Você tem que enfrentar. Você tem que enfrentar isso, filha. Você tem que enfrentar. Filha, não justifica. Eu sei a tua dor. Eu ia falar, não justifica. Eu entendo a tua dor de ter sido violentada, de ter sido molestada, e ainda por pessoas próximas. Pediu perdão, sim, mas o trauma ficou. Só que eu vou lhe dizer com firmeza, não seja covarde. Você está me ouvindo?
2: Estou ouvindo, sim.
0: Não seja covarde. Não seja vitimista. Aconteceu. Agora, por causa de algo ruim, você vai fazer algo pior? Aconteceu algo ruim? Sim, aconteceu. Você vai fazer algo pior, atentar contra a sua vida? Quer colocar tudo a perder, mulher? Não é assim que funciona. Você quer estender esse sofrimento para a eternidade?
2: Não.
0: Então, para com essa conversa. A nossa equipe pode te ligar?
2: Pode.
0: Não, eles vão te ligar e dentro do possível, graças a Deus, nós temos pessoas que podem ajudar. Mas diga comigo, eu prometo.
2: Eu prometo.
0: Que nunca mais vou atentar com a minha vida. Contra a minha vida.
2: Nunca mais vou atentar contra a minha vida.
0: Senhor Jesus das Santas Chagas.
2: Senhor Jesus das Santas Chagas.
0: Curai-me desta depressão.
2: Curai-me dessa depressão.
0: Ajudai-me, Jesus.
2: Ajudai-me, Jesus.
0: A viver com alegria.
2: A viver com alegria.
0: Eu perdoo o que aconteceu.
2: Eu perdoo o que aconteceu.
0: Mas eu quero viver feliz.
2: Mas eu quero viver feliz.
0: Então, filha, você tem que lutar com isso. Você entendeu?
2: Entendi, padre.
0: Nada de ficar olhando para trás. Aconteceu, aconteceu. Lamentável, eu até diria, você não quis dar queixa, mas você não corre perigo perto desta pessoa de acontecer de novo.
2: Não.
0: Certo. Isso é muito importante. Você decidiu isso, decidiu ficar calado, falou para a família, não quer estragar a família. Uma decisão tua. Só que não deixa isso tirar a tua vida, entendeu? Fica na linha para pegar o telefone, para a gente pegar o seu endereço. Eu vou mandar o terço para você, nossa equipe vai ligar. Eu digo isso, gente. Você viu o evangelho de hoje? Várias mulheres ajudavam Jesus na vida financeira. E eu falo dos associados e digo para você, Jesus tinha algumas mulheres que tinham posses e ajudavam a manter a missão. Por isso é importante você ajudar a missão sendo associado, associada. E eu digo mais, não precisa ser só de Curitiba. Você é um psicólogo, você é uma psiquiatra, você às vezes é um dentista, uma dentista, você é um advogado, um assistente social. Ofereça um pouco do seu trabalho para a ação social da obra Evangelizar é Preciso. Você vai falar, mas eu não posso oferecer muito. Pode. Eu ofereço, por exemplo, um tratamento dentário gratuito. Ou eu ofereço, mesmo que seja de forma remota, que hoje é possível fazer consulta, é possível fazer terapia, é possível dar aconselhamento jurídico. Faça essa parte. Entre em contato conosco. Em contato conosco e doe um pouco daquilo que você sabe fazer, seja na nutrição, seja no direito, seja na psicologia, seja na psiquiatria, seja no atendimento dentário. Eu estou falando tanta coisa e acabei falando nada, né? Porque, na verdade, todos são bem-vindos. 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Já que você é um profissional, ofereça uma hora, um atendimento gratuito no mês, ou um só que seja, para alguém. Tem tudo a ver com o evangelho de hoje. Eu volto já, volte comigo.
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Vem Arcanjo Miguel. E vamos hoje, já o fizemos, né? E coloquei como intenção rezar pela família que está dividida. Mas eu vou partilhar hoje, eu tô meio destrambelhado na boca. Tô falando as coisas de verdade mesmo. Ontem, eu até fiquei surpreso. Surpreso porque a proposta ontem era rezar para proteger os jovens. E todo mundo diz que, ai, me preocupo com a juventude na minha, não se perder. Mas pouca gente rezou. É engraçado, né? É aquela coisa, ah, que bom ter uma TV católica, ninguém assiste, só fica assistindo novela. Ah, que bom ter uma rádio católica, só fica escutando o nhaque, nhaque, nhaque, vai, e não assiste, não escuta a TV católica. Não ouve rádio católica, eu acho engraçado essas coisas. Daí a proposta, ontem, rezar pela juventude, na quaresma de São Miguel, Arcanjo, não foram. Hoje, a proposta, família dividida, dividida por várias razões, e você sabe que muitos estão divididos por política, família dividida por causa de traição, família dividida por causa de herança, família dividida por causa de fofoca, família dividida por muitos motivos. Então o tema é família. Ah, mas eu às 9:30 da manhã não podia rezar com o senhor, então reza depois, no Experiência de Deus, ora, ou no seu horário. Mas bora lá, gente, fazer a quaresma de São Miguel. Não adianta nada. Volta a dizer, desculpa meu português rasgado. A TV Evangelizar tá aí, assista. Rádio Evangelizar tá aí, acompanhe. Agora, se só fica de novela em novela, meu filho, só fica em série, só fica em TikTok, dá licença, né? Vai comer bolinho na rodoviária. Bora lá, gente. Vamos pra leitura orante. Outra coisa, leitura orante. Ah, eu não conheço a Bíblia. Tô aqui para explicar, mas se não quer escutar, Bíblia aberta, cartilha de oração. Primeiro Samuel, capítulo 15, versículo 10.

0: seguintes. 1 Samuel capítulo 15, versículo 10 seguintes. O Senhor Deus disse a Samuel: eu estou arrependido de ter feito Saul rei, pois ele me abandonou e desobedeceu minhas ordens. Gravem as palavras. Por que Deus se arrependeu? Porque o rei, no caso, Saul, abandonou e desobedeceu as ordens de Deus. Então, aprenda, o que é que aparece aqui como algo denunciado? O perigo de abandonarmos a Deus. E quando você tem bufunfa no dinheiro, muito dinheiro, por que que os ricos têm dificuldade de entrar no reino do céu? Porque se apega nos bens materiais, se apega no carro, se apega na casa, mas também tem muito pobre que é muito apegado às suas coisas. O apego é um empecilho ao reino dos céus. A desobediência a Deus é um empecilho. Samuel ficou triste com isso e a noite inteira orou em voz bem alta a Deus em favor de Saul. Samuel orou em favor de Saul. Na manhã seguinte, bem cedo, ele saiu para procurar Saul. Soube que ele tinha ido para a cidade de Carmelo, onde havia construído um monumento em honra de si mesmo. E depois tinha seguido para Gilgal. Samuel encontrou Saul e este o cumprimentou dizendo: que o Senhor Deus abençoe o Samuel. Eu obedeci às ordens do Senhor. Samuel perguntou: então, por que é que estou ouvindo o mugido de gado e o bezerro de ovelhas? Samuel respondeu: os meus soldados o tomaram dos amalequitas. Pegaram as melhores ovelhas e o melhor gado para oferecer como sacrifício ao Senhor Deus de você. E destruímos completamente o resto. Espere! Respondeu Samuel: eu vou lhe contar o que o Senhor Deus me disse na noite passada. Fale, disse Saul. Samuel continuou: você pode pensar, escuta aqui, preste atenção. Você pode pensar que é uma pessoa sem importância, mas é líder das tribos de Israel. O Senhor Deus ungiu como rei do povo de Israel e mandou que você fosse e destruísse os amalecitas, essa gente má, e disse para você lutar até acabar com eles. Então, por que é que você não obedeceu? Por que é que você teve pressa de ficar com as coisas do inimigo, fazendo assim uma coisa que para Deus é errada? Mas eu obedeci, disse o rei. Saí como ele me ordenou, trouxe o rei a Gag e matei todos os amalecitas. Porém, os meus soldados não mataram o melhor gado, as melhores ovelhas, e estavam condenados à destruição. Em vez disso, eles os trouxeram para Gial a fim de oferecer como sacrifício do Senhor Deus a você. Samuel respondeu: o que é do Senhor Deus prefere? Obediência ou oferta de sacrifícios? É melhor obedecer a Deus do que oferecer-lhe um sacrifício às melhores ovelhas. A revolta contra o Senhor é tão grave como a feitiçaria. O orgulho é pecado, como é pecado a idolatria. O Senhor o rejeitou como rei, porque você rejeitou as ordens dele. Repito, e vamos aprofundar. O que é que o Senhor Deus prefere? Preste atenção. Essa conclusão, essa máxima de Samuel: obediência, oferta de sacrifícios. É melhor obedecer a Deus do que oferecer-lhe em sacrifício as melhores ovelhas. Escute isso. A revolta contra o Senhor é tão grave quanto a feitiçaria. O orgulho é pecado, como é pecado a idolatria. O Senhor te rejeitou como rei. que é que temos hoje do profeta Samuel? Deus havia dado a Saul uma ordem clara, transmitida pelo profeta. Saul não cumpriu fielmente, se rebelou, desobedeceu. Foi quando Samuel confronta Saul: por que você desobedeceu a Deus? Saul tenta justificar a atitude, dizendo que seriam oferecidos em sacrifícios a Deus. Foi quando Samuel disse: você desobedeceu. Não há verdade no que você diz. Você, na verdade, queria as ovelhas. E agora está dizendo que seria para sacrifício. Saul fez parte do que Deus pediu, mas escolheu aquilo que ele queria cumprir. O que faz nos refletir? Quantas vezes nós escutamos um evangelho, um sermão, uma leitura na igreja, e a gente diz: essa parte eu gosto, essa eu não gosto. Como por exemplo, vou dar um exemplo bem claro. Padre, seria bom se na Bíblia não tivesse aquela frase que se deixar uma mulher e um homem casar de novo era pecado. Essa parte eu não gosto, mas está na Bíblia. Eu posso fazer da Bíblia um banquete, um self-service, onde eu pego só aquilo que me interessa? Eu volto já.
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3: 10:36.

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2: 10:37. 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

0: tema central da leitura orante de hoje é a desobediência. Fica o questionamento: somos obedientes a Deus? Segundo, não dá para escolher o que eu quero seguir dos ensinamentos de Jesus Cristo. Já estou atualizando. Não dá para dizer, essa parte eu aceito, essa parte eu não quero. Os ensinamentos de Jesus não são um buffet livre, onde eu escolho aquilo que me apetece e rejeito o que eu não gosto. Ou aceito tudo ou não aceito nada. A grande denúncia de Samuel a Saul foi exatamente isso. Você não seguiu o que Deus pediu. E não se justifica por aquilo que você pensou estar certo. Mas por que não seguiu as ordens de Deus? E a palavra é forte. Você acha que feitiçaria é qualquer coisa? Me perdoe pegar uma palavra aqui. Você se diz católico, apostólico, romano, mas vai em ocultismo, vai em feitiçaria, vai fazer as coisas. Feitiçaria é pecado. Feitiçaria, orgulho é pecado. Idolatria é pecado. E isso desagrada a Deus, e Deus rejeitou o rei Saul. Eu pergunto, não nos rejeitaria? Não, padre, a misericórdia de Deus resolve tudo, sim, meu filho. Mas ele rejeita para que cheguemos à conversão. Esta foi a leitura orante de hoje. Amanhã vou terminar Samuel. Segunda-feira começa outro profeta. Se você gostou, partilhe conosco 41-3221-6060. Antes de eu atender, quero dizer contagem regressiva, gente. Eu estou numa alegria imensa, imensa. Faltam 3 dias para o início da festa de Jesus das Santas Chagas. Padre, eu quero saber a programação, que eu não quero perder nada. Você encontra no YouTube, padre. YouTube não. Se encontra no evangelizarepreciso.com.br e no meu site, padrereginaldomanzotti.com.br. Quero lembrar que fora da igreja teremos barraquinhas, etc. Curitiba, região metropolitana. Que bom que você é daqui, porque você vai poder participar de tudo. Mas de fora, venha. Quero lembrar que segunda-feira, atenção, às 11h30, missa de abertura, às 18 horas, vou dizer alguns pontos centrais, noite de louvor, Padre Rodrigo, Tony Alisson, na terça-feira, 11h30, eu também presido a missa, Jesus das Santas Chagas, à noite encontro com os devotos das capelinhas presencial, se você é mensageiro presencial, ou todo o Brasil, quarta-feira, às 11h30, São Pio de Pietreutina, às 15 horas, eu gravo Rede Vida Evangeliza com você, com plateia, com público, à noite, show do Padre Ezequiel Dalpozo, quinta-feira, 15h30, 11h30, primeiro dia do trido, reza em horário alternativo, às 4 horas da tarde, às 5h30 da tarde, à noite, adoração, sexta-feira, 11h30, segundo dia do trido, à noite, faço um show no santuário às 19 horas, sábado, 11h30, terceiro dia do trido, à noite, a procissão, quando você vem com velas, e gente, é um momento de cura, de graças, Deus derrama inúmeras graças nessa procissão, quanta graça, quanto milagre, quanto prodígio, Jesus das Santas Chagas, convido Curitiba, região metropolitana. E nós temos a encenação da Paixão de Cristo. E no domingo, missa 8, 9, 11, 18, com encerramento e coração da imagem de Jesus das Santas Chagas. E eu coloquei ontem. Eu quero pedir oração. Eu quero dizer assim, paciência. Eu vou atender, Adriana. Você tem a sua intenção pessoal. E eu coloquei uma intenção, me ajudem a rezar. Em plena festa das Santas Chagas acontecerá uma reunião muito importante, no dia 25. E eu quero clamar todos os devotos das Santas Chagas, me ajudem a rezar. Que nesta reunião, olha que a providência fez, dia 25, é para dar uma resposta sobre começamos as obras ou não. Não depende de nós. Nós apenas vamos rezar. que aqueles que estiverem reunidos possam deliberar em favor da terra prometida. Muita oração, gente. Muita oração. Confesso já estar cansado de tanto rezar. Me ajudem. Nesta causa, Adriana, que a paz de Jesus esteja com você.
1: Sua bênção, padre.
0: Deus abençoe. Você fala de onde?
1: De Ariranha do Ivaí, Paraná.
0: A Ariranha do Ivaí, Paraná. E como é que você me acompanha, Ariranha do Ivaí?
1: Pela televisão, no canal 329.
0: Certo, Parabólica
1: Digital. E pelo YouTube.
0: Pois não, diga lá, Adriana.
1: Padre, eu estou querendo oração pro meu pai, que faz 10 dias que faleceu, José Giroto.
0: Meus sentimentos pela perda do seu pai.
1: Ele foi internado com pneumonia, padre, e pegou uma bactéria e acabou que fez ele perder falências dos órgãos.
0: Oh, meu Deus. Meus sentimentos.
1: Aí foi muito de repente. E eu, à noite, padre, eu não estou tendo crise de ansiedade. Quando chega a noite, eu não consigo dormir. Eu dou uma cochilada, mas chega a madrugada, eu fico a madrugada inteira em oração, na rádio também, né? Na televisão evangelizar.
0: Tá forte, né? Tá muito forte a quaresma na televisão a partir da meia-noite, né?
1: Isso,
0: E Adriana, você é casada?
1: Padre, eu sou ajuntada, ainda não me casei. Ia me casar agora, né? Mas com a perca do meu pai.
0: Eu diria assim, bom. Meu conselho, exatamente pela perda do seu pai, case na igreja. É o contrário. Não viva do jeito que você está vivendo, não. Não está certo, filho. Segundo, eu vou levar na missa do meio-dia o falecido José Giroto. Anotei certo?
1: Isso.
0: Tá.
1: Isso.
0: E Adriana, você tem que ficar observando. É um momento de luto, eu entendo, mas não deixa tomar conta essa crise de ansiedade. Você entendeu? Como fazer? Você precisa conversar com alguém. O que é que está causando essa crise de ansiedade, não está conseguindo dormir? Você tem ideia do que seja?
1: Padre, é porque assim, quando meu pai foi internado, foi um choque para mim, sabe?
0: Sim.
1: Porque meu pai era muito forte e era difícil ele ficar doente. Aí, toda vez quando chegava a noite, eu ficava pedindo para Deus para amanhecer logo o dia, para não ter noite boa, que ele queria sair, ia ser liberado.
0: Certo.
1: Aí depois que ele ficou internado e eu ficava nessa ansiedade de querer amanhecer o dia logo para poder ter notícia dele, então agora para mim, quando chega a noite, parece que eu quero que amanheça o dia logo para me ter notícias que meu pai tá bem. Entendi. E que ele vai voltar.
0: Entendi o que acontece. Adriana, é muito importante que você comece a trabalhar isso. Primeiro, no luto, vai vir a negação que você está vivendo. Aceitação. Meu pai partiu. E a vida continua. E quando começar a noite, você tem muitos elementos. Uma oração, rezar naquele momento que começar aquela ansiedade, você diz que acompanha pela televisão. Você tem que ter alguém que te ajude. Se você permitir, a nossa equipe pode ligar para você. Por quê? Porque existe gatilhos que você está acionando, que é, eu tenho inconsciente ainda, eu espero amanhecer para receber notícia. Você vai ter que trabalhar. A notícia não virá. Eu tenho que continuar a viver. Meu pai está junto de Deus. E você superar o anoitecer e o amanhecer, que está sendo um grande gatilho da sua ansiedade. Você aceita que liguemos para você?
1: Padre, aceito. Onde que eu moro aqui, eu tô até encostada na janela. Aqui faz 3 dias que eu tô ligando pro padre. Aí a hora que vai pra passar pro padre, cai a minha ligação. Aqui não pega, padre, celular direito.
0: Mas eles vão tentar, podem?
1: Podem.
0: Eu vou rezar na tua intenção. Eu levo na missa do meio-dia seu nome, filha. E você vai superar. Adriana?
1: Giroto.
0: Você vai superar esta fase. Que Deus abençoe, eu volto já.
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5: 10:51.

0: Chamava Quadriana de Ariranha do Ivaí, Paraná. YouTube, Parabólica, canal 329, Dom Carlos José de Oliveira de Apucarana. Nossa equipe vai ligar, filha, para que você possa superar esse luto da melhor forma possível. Hoje, aniversário de Dom Edson José Oriolo dos Santos, da Diocese de Leopoldina, Minas Gerais, Dom José Negre, Diocese de Santo Amaro, São Paulo. 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Escute esse testemunho. Veio um manuscrito. Em 2014, descobri um nódulo no seio direito, diagnosticado como câncer. Comecei então a busca pela minha cura, fiz cirurgia, sessões de quimioterapia e radioterapia. Meus cabelos caíram, passei muito mal, com exceções de quimioterapia, mas sempre firme nas minhas orações e na minha fé em Deus. Nossa Senhora Aparecida, Jesus das Santas Chagas, pedindo a minha cura. Em abril de 2024, tive alta de acompanhamento. Foram 10 anos acompanhando. E hoje eu posso dizer, estou curada. Ah, ela mandou até uma foto. Não. Cartãozinho todo delicado. Estou curada. E eu quero agradecer a Deus. Obrigado, Padre Reginaldo Manzotti, Maria Auxiliadora, Lelis André, de Conselheiro Lafayette, Minas Gerais. Gente, é por isso que eu digo, vamos pedir, e pede grande a São Pio. Vamos pedir, em plena novena, em plena semana, festa das Santas Chagas, eu coloquei uma intenção para que me ajudem a rezar. Uma reunião que vai acontecer dia 25, em plena sexta-feira da festa das Santas Chagas. Não que eu esteja cansado de rezar. Estou pedindo para me ajudar e os braços já estão dobrando. Bora lá, gente. Estamos juntos nessa luta. É uma luta, realmente é uma luta espiritual muito grande. Você não imagina. São Pio de Pietrelcina, rogai por nós.
1: Padre Pio.
0: Santo Pio. Página 7, a novena. Ó Jesus, fonte de amor e misericórdia, nós vos agradecemos por nos terdes dado São Pio de Pietrelcina como sinal vivo de vossa paixão, morte e ressurreição. A ele destes as vossas próprias chagas, que São Pio carregou com serenidade e força, comunicando ao mundo a vossa compaixão. Por isso, por intercessão de tão grande santo, São Pio de Pietrelcina, dai-nos a graça que necessitamos. Qual é a graça? Qual é o pedido? Peça, filho, peça grande. A exemplo de São Pio, dai-nos a graça de nos unir à vossa paixão, nos abrigar em suas santas chagas e desfrutar a sua gloriosa ressurreição. Jesus, por intercessão de São Pio, concedei-nos a graça de que necessitamos para realizar neste mundo a nossa vocação e a nossa missão. São Pio de Pietrelcina, ajudai-nos a viver como cristãos, a buscar o perdão, a curar as nossas feridas. São Pio de Pietrelcina, dai-nos mais amor e Eucaristia. São Pio de Pietrelcina, curai nossas feridas pela confissão. São Pio de Pietrelcina, fortalecei os enfermos. São Pio de Pietrelcina, animai a nossa vida de oração. São Pio de Pietrelcina, rogai por nós. O Senhor esteja convosco. Ele está no meio de nós. Abençoai, Senhor, a água, a roupa dos enfermos, as fotos de família. Abençoai, Senhor, aqueles que mais precisam. E trago aqui a Rosimeire, lá de Itabaiana, trago a Adriana, aqui do Paraná, no luto. Trago as pessoas que estão pedindo oração, cada um na sua necessidade, por intercessão de São Pio, Nossa Senhora do Carmo, nos méritos das Santas Chagas, em nome do Pai, do Filho, do Espírito Santo. Amém. Filhos amados, se você não rezou, reze pelos conflitos da família. No YouTube, Padre Manzotti, a Quaresma de São Miguel Arcanjo. E me despeço com um clipe inabalável. Dai-nos, Senhor, uma fé inabalável. Até daqui a pouco na missa. Evangelizar é preciso.

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abraço, muito bom dia para você que está ligado na 100.5 no radinho. A partir de agora estamos chegando para mais uma edição do Bola na Rede, edição diária. Hoje é sexta-feira, 11 horas 7 minutos, 18 de setembro de 2026. O Bola na Rede está no ar e chega com estes destaques.

Cruzeiro não terá capitão para jogo na Bahia, mas terá volta de zagueiro e possível estreia na lateral. FMF define datas e grupos da segunda divisão do Mineiro, que terá 12 equipes na disputa pelo acesso. Paulo Braques diz que a vitória sobre o Cruzeiro antes da Copa do Mundo foi a virada de chave do Atlético na temporada.

0: São 11 horas, 10 minutos, horário de Brasília. Estamos chegando para mais uma edição do Bora na Rede, edição diária. 379-9869-5001, 379-9869-5001, para você interagir com a gente aqui no WhatsApp da 100.5 Candizap. Para você também concorrer ao almoço ao Bar do Fred, ali na Pernambuco, quase esquina com a Bahia. Vamos colocar em campo o nosso time. Bom dia, Rosca!
1: Bom dia, Rafa. É um prazer tê-lo conosco e tomara que as coisas aconteçam da melhor forma possível com você aí, meu filho. A força não faltará. Olha, Flamengo não quis jogo. Del Valle quis muito. Aí, meu filho, foi um sufoco danado. Há muito eu não vi o Flamengo jogar tão mal e o Del Valle tão bem.
0: Bom dia, Garcia!
2: Bom dia, Rafael Freitas! Bom dia, turma! Não é o Flamengo que jogou mal, é o Del Valle que entrou já perdendo de 2-0. Tem que mostrar serviço, meu rei!
0: Tá certo, tá certo. 11 horas, 11 minutos, horário de Brasília. Deixa eu já abraçar quem tá comigo aqui, o Fred, tá aqui, ó. Oi, Rafa, vamos falar aqui o cardápio, por gentileza. Vamos lá, então, falar o cardápio do Bar do Fred. Você que quer concorrer, já, já. Ô, Fred, manda pra gente aí, Fred. Abraço aqui pro Pablo. Bom dia, turma do esporte. Ontem tive a honra de estar com o velho Garcia no Bar do Fred. Pablo Marques, do Niterói. Coloca meu nome aí no sorteio. Já tá, viu? No Bar do Fred. Ô, Garcia, viu o Pablo ontem, ô Garcia?
2: Como?
0: Você viu o Pablo ontem?
2: O Pablo foi um dos sorteados da semana com o saboroso cardápio do Bar do Fred. Um abraço, meu Pablo. Foi um prazer enorme conhecê-lo.
0: A bola que rolou no Divinópolis Clube, categoria adulto. Quarta-feira, 7 horas da noite, na Graça, 2-1 em cima da Bill Stratos. Quinta-feira, mais conhecido como ontem, também 7 horas, a Inter fez 4-3 em cima da Tecno. Na categoria adulto 2, terça-feira, às 7 horas, o Coelho Radiadores fez 5-2, goleada para cima da Prata Autofreios. Na terça, também no mesmo horário, hora 10, 8-4, em cima da 07. Na quarta, Diedil, 2-2 com o Souza. E na categoria Master, terça-feira, 6-3 da RS na Max Shop. No mesmo horário, 7 horas da noite, Max 72, 4-1 em cima da Tribo. Na quarta-feira, Unimed 3-1 em cima da Coelho Radiadores. Já já mais informações, a gente vai chegar aqui com o noticiário do Atlético, noticiário também da equipe do Cruzeiro. Vamos dar aquela faturada aqui no programa, já já a gente volta. 11 horas, 3 minutos, horário de Brasília.
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0: Estamos de volta, 11 horas 20 minutos, horário de Brasília, 18 de setembro de 2026. E o Garcia tem um recado especial para você.
13: Amigo, você que está no fim de semana e que também vai aproveitar a longa data FIFA e vai mexer na propriedade rural, por exemplo, ou no apartamento ou na casa e vai utilizar madeira, não se esqueça, aproveite bem o tempo. E o endereço é Madeireira Silva, ali ao lado do folclórico viaduto da Castro Alves. Bendito engenheiro que inventou aquele viaduto. Lá o Edilson, que o povo gosta, e seus garotos vão fazer a sua alegria. Do telefone ao mesmo, do WhatsApp, 3216-0060.
0: Tá certo, Garcia, tá certo. 11 horas, 21 minutos, deixa eu abraçar o pessoal aqui no candidato. O André do Belvedere tá sempre ligado com a gente. Olá, turma, um ótimo fim de semana a nós todos. Por aqui, o lado alvinegro não para de comemorar depois de classificar com o rolo compressor as semifinais contra o lado azul e de cozinhar o peixe no nosso caldeirão. Amanhã jogaremos ainda com ressaca, mas o suficiente para subir no topo da tabela. Agora, sobre o lado azul, sei não, viu? Vai jogar a Sula, não, o que é isso aqui? A Jaula do Leão, em Salvador. Agora estou te avisando, lá da Azul, nos filmes de Tarzão, Prato de Leão, era Raposo, tá certo, o André falando com a gente, deixa eu mandar um abraço aqui também pra Aline, o Emerson tá aqui também, bom dia amigos, Deus abençoe o dia de todos, saiu os adversários do Galo, amiguinhos, que chique, hein, tem dois times pra vocês torcer agora, hein, o Grêmio é a Toca, 20, e Montevideo City é a Toca 21, haja sofá, hein, que decadência do Real Madrid, do Brejo, credo. Essa mania de chamar todo campo que joga de toca vai dar problema ainda, vocês vão ver, viu? Mania boba, só credo. Mandar um abraço aqui também pro... Deixa eu ver quem tá comigo, abraçar o pessoal aqui, o Denilson, do São Judas. E o Rosca tem um recadinho especial pra você.
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13: A torcida do Flamengo, que mesmo classificado, já está preocupada na chegada contra o Palmeiras na reta final do Brasileirão.
0: É, isso aí, viu? Quem tá preocupado também é os times que estão perto de jogar na segunda divisão do Campeonato Mineiro. A Federação Mineira de Futebol definiu as datas e o regulamento da segunda divisão do Campeonato Mineiro de 2026, conhecida como Terceirona. A competição começa hoje, vai até 21 de setembro, com 12 equipes na disputa por duas vagas no módulo 2 de 2027. Os clubes foram divididos em dois grupos, com 6 equipes cada. Na primeira fase, os times se enfrentam dentro dos próprios grupos em turno único. Os 3 melhores de cada chave avançam para um hexagonal final, também disputado em turno único. Ao fim desta segunda fase, os 2 primeiros colocados na classificação geral garantem o acesso ao módulo 2 do Campeonato Mineiro de 2027. No grupo A estão Inter de Minas, Nacional de Muriaé, Nova Lavras, Novo Esporte, Santa Ritense e Venda Nova. Já o grupo B conta com Araxá, Betim B, não é o Betim da equipe principal, lógico, o Funorte, o Paracatu, São João del Rei e a Siderúrgica. A competição deste ano terá algumas ausências importantes. O Tupi e Varginha, que foram rebaixados do módulo 2 em 2025, desistiram da participação e ficarão sem calendário profissional em 2026, muito provavelmente pela questão financeira, porque aí iria piorar. Olha, outros clubes que participaram de edições

0: Entendeu? Porque você disputar a terceira, essa é a terceira, vem com esse papo de segunda não, como diz o Garrafa, não me engana não, que eu não gosto. Então, essa terceirona, você tem que disputar essa competição sem nenhuma vantagem oferecida pela Federação Mineira de Futebol. Pode escrever aí, hein? Depois você me fala. Vai dar W.O. nisso aí, no transcorrer do campeonato. Ou estou errado?
1: Além de não ter dinheiro, não ter auxílio, não ter ajuda de ninguém, se não pagar até toda quarta-feira as despesas do borderô, arbitragem, quadro móvel, não sei o que tem lá, taxa disso, taxa daquilo, não tem jogo.
2: W.O. 11 horas, 25 minutos, 26 agora, horário de Brasília. Já já eu volto, não sairei não, deixa a gente só, a gente volta já já.
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9: Alô, parceiro, quero correr o almoço do bar do Fred. É o Wilson de Souza aqui do São Roque. Tudo bem com vocês aí? Obrigado, parceiro.
10: Bom dia, amigo do Bola na Rede. Estamos aqui curtindo o programa de vocês todos os dias, hein? Essa resenha bacana, esse programa na hora do almoço, top. Sobre o jogo do Atlético ainda com o Santos, né? Eliminação do Santos, né? O Atlético continuou na competição, né? Neymar sozinho insultou o Atlético e insultou os torcedores.

0: Neymar, não o Santos. Aí eles vão lá e pegam um mascote do Santos e sai puxando ele, depois chuta. Isso aí acho que passa dos limites, não? Esse negócio ainda vai dar B.O. ainda, hein, galera? Entendeu? Mas tamo junto aí, viu? Eu não sou torcedor do Santos nem nada, mas acho que isso aí foi uma total falta de respeito.
1: Gostaria de participar do almoço do bar do Fred.
2: Alô, Rafael e bancada, bom dia. É o William do Niterói. Tô ouvindo vocês, viu? Olha, o jogo do Atlético Chapecoense, meu placar, anote aí. Atlético 2-0. Bom final de semana a todos. Me coloca no sorteio do bar do Fred, por favor.
3: Bom dia, turma. Bola Rede, o Rônico do bar do Niterói. Estão em vocês, tá bom? Me coloca no sorteio do almoço bar do Fred. Desejo obrigado e um bom, excelente final de semana a todos.
4: Bola na rede, Garcia, Rosca, Felipe, Garrafa. É o Emerson Rogério, manda um alô pro Messias, o barbeiro aqui em Carmo Cajuru, e põe eu no sorteio do bar do Fred. Obrigado.
5: Bom dia, Rafael Freire, se tu estiver da borra da rede, seu Garcia, Rosca. Tamo junto, viu? Rafael Freire, tá aqui, é Maria Rosário, Bar Nova Holanda, põe eu no sorteio.
6: Aqui. Os atleticanos todo dia fala no time do Cruzeiro. Esses torcedores, o tal de André, o tal de Emerson, e todo dia fala do Cruzeiro. E esquece do time deles. Aí o rapaz lá de, não sei se é Dona Rosa, o Luiz Carlos, fala assim: vai pro Zé Ricardo esquecer o Galo. Olha, mas como? Eu, meu filho. Olha, bateu, levou. É isso aí, bateu, levou. Agora, o Galo é pra estar com muitos títulos, né? Aproveitar quando o Cruzeiro tinha caído, né? É o Zé Ricardo inteiro, vai.
7: É, meus amigos, eu, agora eu não posso tirar a felicidade do Atlético, não, porque um time que foi fundado em 2013 tem mesmo que comemorar, tanto sequência ruim do Cruzeiro, quanto a fase que eles lá vai vivendo. Não vou falar que é uma fase boa, não, porque o Atlético só vem sofrendo. É, comemorar uma classificação é uma coisa, né? É um gostinho bom, mas tem que ganhar. Não é só comemorar a classificação, não. Ano passado eu vou falar com eles que eu vi eles jogando duas finais e perdendo as duas. É igualzinho aquela musiquinha, né? Eu vou nadar e morrer na beira da praia. Então, tem que comemorar mesmo a classificação. E comemorar mais ainda quando for campeão. Eles não foram campeão ainda, eles já tá bom classificando. Só pode.
8: Bom dia, bancada. Bola na rede, sempre sendo audiência. Aqui é o Luiz Carlos, bairro Campina Verde. Ontem o Cruzeiro passou uma mensagem aí, falando que pelo menos o Cruzeiro ganhou o Campeonato Mineiro. Vai, mas agora é... Antes era Campeonato Rural, agora vale. Eu tenho que ver que o Galo ganhou seguido. Não sei se foi 6 ou se foi 7. Então, e outra coisa, o Galo está na disputa ainda da Sul-Americana e da Copa Brasil. Agora, eles têm que ver se classifica para Libertadores, hein? Cuidado que eles fiquem de fora ainda. E se puder, manda um abraço, meus queridos irmãos, Elaine e Valéria. Obrigado, fiquem com Deus.
9: Tá aí, valeu. O pessoal tá mandando mensagem. Deixa eu só ouvir o Geraldo aqui, já aproveitar. Vamos ouvir o Geraldo também.
10: Bom dia, meus amigos do Bola na Rede. Pode escrever aí, Cruzeiro domingo, ganha do Vitória. O nosso amigo Rony não arriscou 2-0 para o Cruzeiro. Então, vai dar nós na cabeça contra o Vitória domingo, se Deus quiser. Um abraço a todos.
9: 11 horas 33 minutos, horário de Brasília, e o Rosca tem mais um recado para você.
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9: Valeu, valeu. 11 horas 34 minutos e o Amaral tá chegando com as notícias do Atlético.
12: Bom dia, amigos do Bola na Rede. O vice-presidente de futebol do Atlético, Paulo Braques, recebeu colegas de imprensa na cidade do Galo e comentou sobre o bom momento do clube na temporada. Segundo o dirigente, a virada de chave foi na vitória sobre o Cruzeiro por 3-1 no Mineirão antes da Copa do Mundo. Depois veio o Mundial, o Atlético foi para a intertemporada, o Barba Domingues pôde trabalhar com o elenco e o Atlético voltou com tudo, chegando a ficar 14 jogos sem perder na temporada. E o Paulo Braques demonstra otimismo por um grande título nessa temporada.
13: A virada de chave nossa no ano foi dia 2 de maio, ó, esse jogo com o Cruzeiro aqui, tá até um asterisco aqui, não é à toa. A partir desse jogo aqui, a gente teve uma virada de chave muito grande pro nosso ano, né? Isso foi maio. A gente ficou depois desse jogo, até agora agosto, a gente teve mais de 100 dias sem perder um jogo. E mais do que isso, né? A gente não planeja ficar 100 dias sem perder jogo. Nenhum clube consegue fazer isso. Mas foram as classificações na Copa do Brasil, as classificações na Sul-Americana, a retomada no Brasileiro, que sempre foi a nossa prioridade. Eu acho que a prova tá na performance, tá na entrega. E mesmo no momento difícil ali, que foi um pouquinho antes ali desse 2 de maio, foi um momento complicado, a gente soube lidar com esse momento da melhor maneira possível. Então, acredito que isso... Torcida principalmente está vendo os jogadores em campo, independente de quem joga, eles estão entregando competição, força, luta, vontade de ganhar, e a gente não controla o resultado, mas eu acho que a gente está com essa chama de esperança muito alta para esse ano a gente conquistar o que a gente não conseguiu conquistar nos últimos 2 anos em termos de taça grande. Né?
12: Muito bem, ouvimos aí o Paulo Braques. Amanhã o Atlético enfrenta a Chapecoense às 16h em mais uma partida em casa, agora pelo Brasileiro. O Barba comanda um treino hoje na cidade do Galo e define o time. O Reinier, com dores musculares, passou por exame de imagem e até ontem à noite o Atlético ainda não tinha divulgado o resultado. Se não der para o Reinier, o Cacierra deve ganhar mais uma oportunidade no ataque. O centroavante não vive um bom momento com a camisa do Galo. Contra o Santos, o colombiano completou 19 jogos sem balançar as redes. E esse jogo contra a Chape pode ser a oportunidade para o Cacierra voltar a marcar e retomar a confiança dos torcedores. É isso aí, amigos. É o que tínhamos para hoje do Galão da Massa.
9: Tá, então, Amaral trazendo as informações do Atlético. É o Caierra, a gente vai ter que ver ele amanhã em campo mesmo, viu? Só pra complementar, já eu chamo o Garcia e o Rosca pra falar, porque o Atlético já sabe quando que vai disputar a partida adiada contra o Red Bull Bragantino. Pela 21ª rodada do Campeonato Brasileiro, a CBF confirmou que o confronto será realizado no dia 3 de outubro, às 18h30 da tarde, lá na Arena do Galo, em Belo Horizonte. A partida acontecerá no mesmo dia em que a seleção brasileira enfrentará a Índia, em amistoso da data FIFA. O jogo da equipe comandada por Carlo Ancelotti está marcado para as 11 da manhã, também no horário de Brasília. Antes de enfrentar o Bragantino, o Atlético terá pela frente a Chape, como o próprio Amaral já falou, neste sábado. Depois do duelo contra o Bragantino, o Atlético volta a campo no dia 8 de outubro, diante do Atlético Paranaense, pela rodada 29 do Brasileirão. A partida será disputada na Arena da Baixada, em Coritiba. E além do calendário do Brasileirão, o Atlético também já conhece seu adversário na semifinal da Copa Sul-Americana, o Montevideo City Torque. Eliminou o Cienciano nesta quinta-feira, mais conhecido como ontem, e será adversário do Galo na próxima fase da competição. E é confronto inédito, viu, Rosque Garcia? O City Torque é um clube uruguaio fundado lá em 2007 e faz parte do grupo City, do Manchester City, lá do Bahia. Enfim, dito isso, para chegar à semifinal da Sul-Americana, o City Torque precisou de uma virada ontem no confronto contra o Cienciano, no jogo de ida lá em Cusco, no Peru, na altitude. Os uruguaios perderam por 2-0 e ontem lá em Montevideo venceram por 3-0 com um gol já nos acréscimos. As semifinais estão marcadas para o dia 13 ou dia 14 de outubro, o jogo da ida, e a volta dia 20 e dia 21. O Atlético decide esse jogo fora de casa. Rosca.
14: Primeiro vou falar sobre o jogo com a Chape. Tem um ditado popular que diz o seguinte: porco. Porco magro que suja a água. Então, Chapecoense está lá na lanterna, chega como quem não quer nada, é franca tirador Chapecoense. Então, cuidado com a Chapecoense amanhã. Cuidado. Mas o Atlético tem tudo para pontuar, né, fazer 3 pontos e melhorar a sua qualificação na tabela de classificação. Muito bom para o Atlético esse adversário uruguai, que não tem quase nenhuma tradição. Ontem o estádio estava vazio, eu vi algumas partes do jogo, e o Cienciano perdeu uma grande oportunidade de se credenciar a semifinal. Pode escrever aí, final da Conmebol Sul-Americana. Boca e Atlético.
15: Só vou acrescentar aqui um pitaco aqui. Ó, se o Cassierra não fizer gol na Chapecoense, pode dispensar na segunda-feira.
14: E o Lianco?
15: E o Lianco, essa é uma boa oportunidade para o Lianco aprender e tal, seguir a orientação do técnico, né? Agora corre o risco também dele enterrar o time, né?
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0: 11 horas 44 minutos, horário de Brasília, e o Garcia tem um recado especial pra você.
1: É logo mais, meu filho. A partir de 9 da noite no Salão Nobre do Estrela, mais uma seresta. Hoje é dia do Biometria, com a portaria a cargo daquele que autoriza ou não a sua entrada. Quem é ele? O Kibig. Alô, Kibig, aquele abraço. Logo mais, 9 da noite, Seresta do Estrela, o sonho dos meninos descalços.
2: E quem estará presente dando autógrafo?
1: Ricardo Garrafeiro.
0: É, muito obrigado a você que tá ligado aqui no Bola na Rede, edição diária. São 11 horas 45 minutos em Divinópolis, no centro de Divinópolis. Deixa eu abraçar o pessoal que tá aqui, ó, mandando, deixa eu mandar um abraço pro Fernando. Fala comigo, Fernando.
3: Tem uma meia dúzia de cruzeirinhos aí, tô frisando bem, meia dúzia, que fica falando do Galo aí. Esses caras são igualzinho que os cavalos, com aquele negócio na cara assim, pra proteger, só olha pra frente, que não dá pra ter visão periférica, não. Só enxerga pra frente. Então, eles têm que ver que as coisas não é do jeito que eles falam, não. O atleta é isso, o atleta é aquilo, sei que lá mais, papapá. Eles podem botar as barbas de molho, que nós vamos passar isso no Campeonato Brasileiro ainda, hein?
0: Tá aí, então. Deixa eu abraçar também o pessoal que tá ligado aqui. O Raninho também tá falando, ó. Deixa eu ouvir o Raninho, ó.
4: Aê, Leandro Rosca, hein? Se não é o goleiro Del Valle, se não é ele, hein? Vai passar um aperto ontem, Nico.
0: O pessoal também tá mandando mensagem. Deixa eu abraçar aqui o Edilson do bairro Icaraí. Bom dia, Ricardo. Quero participar do sorteio do almoço. Edilson Agostinho de Oliveira, bairro Icaraí. É isso aí. Já tá participando. Deixa eu abraçar também aqui o Marco Túlio do Centro. Quero a marmita, Marco Túlio do Centro. É isso aí. A Raquel tá sempre ligada. Bom dia, Rafael. Passando para desejar um ótimo fim de semana a todos. Um grande abraço. Raquel do bairro Edinópolis, sempre ligada aqui com a gente na audiência. Mandar um abraço aqui para Carla Ribeiro. Deixa eu ver quem tá mais comigo aqui. É... A Dayane Priscila, é a primeira vez, não sei o que... Tá aí a Dayane, então. Zé Carlos, bom dia, turma. Saudações, Alvinegro, bom dia. Não, é bom final de semana, valeu. O Vilela, do bairro Santa Rosa, tá sempre ligado com a gente também. Bom dia, bom final de semana pra todos nós. O Marco Lúcio, bom dia, meus amigos. Um final de semana abençoado a todos nós. Abraço, Marco Lúcio, do Planalto. Abraço pro Denilson, valeu demais, vocês estão participando aqui com a gente hoje com o comando especial. E falando em comando especial, o Feio da Cante está chegando com as informações do cabuloso da equipe Celeste.
5: O elenco Celeste está terminando na Toca da Raposa o penúltimo treino para o jogo de domingo contra o Vitória da Bahia, com a arbitragem de Matheus Candançan. Amanhã pela manhã acontece o último treino e o técnico Arthur Jorge define o time para o jogo no Barradão. Lucas Romero continua sem treinar e não vai mesmo para o jogo. É um problema para o técnico Arthur Jorge e pode ser a grande chance do garoto Zé Lucas, que pode ser o escolhido para a vaga do capitão Romero. Lucas Romero deixou o jogo contra o Santos ainda no intervalo, sentindo a panturrilha. Ele passou por exames de imagem que não detectou nenhuma lesão e o incômodo é mesmo a dor no local. E o jogador está em tratamento e até por isso não vai para o jogo. Jonathan Jesus segue treinando normalmente e vai para o jogo. Ele volta a ficar à disposição. E a dúvida aí agora, com a volta do Jonathan Jesus no setor defensivo, é de quem vai deixar a zaga. João Marcelo volta para o banco ou Fabrício Bruno perde a vaga? Fabrício deixou o jogo contra o Santos muito chateado com seu desempenho na temporada e disse que sente muitas dores nas costas e até por isso pode ser que ele só fique como opção no banco. O lateral Matias Vinha, que está emprestado pelo Flamengo, vem treinando normalmente durante toda a semana e pode fazer a sua estreia com a camisa do Cruzeiro nesse jogo de domingo. O lateral está emprestado até o final da temporada, até dezembro, e veio com passe fixado em US$5,5 milhões. O Cruzeiro viaja amanhã à tarde em voo fretado e leva na bagagem a necessidade por vitória. Uma derrota para o Vitória no domingo lá no Barradão pode custar ao Cruzeiro a sexta colocação no Campeonato Brasileiro. Há duas rodadas atrás, o Cabuloso vivia a expectativa de assumir a terceira colocação e agora luta para não deixar a turma de cima se desgarrar. O Cruzeiro tem 42 pontos e está na sexta colocação do Campeonato Brasileiro. Acima dele vem o Fluminense na quinta colocação com 45 pontos. O Bahia na quarta colocação com 46 pontos. E mesma pontuação do Atlético Paranaense, que é o terceiro colocado. O Palmeiras, vice-líder, está um pouco mais à frente, tem 56 pontos. E o líder Flamengo tem 57 pontos. Então o Cruzeiro, nesse momento, briga por vaga no G4 da competição e não pode pensar em outro resultado que não seja vitória no próximo domingo. Mesmo porque o Atlético Mineiro vem logo atrás na briga por vaga. O Atlético é o sétimo colocado, 39 pontos ganhos, 3 pontos atrás do Cruzeiro. Mas pode ultrapassar o time da Toca em caso de vitória do Atlético em cima da Chapecoense e derrota do Cruzeiro para o Vitória. Os dois ficariam iguais na pontuação, ficariam iguais em número de vitórias, mas em saldo de gols o Atlético ficaria então com a sexta colocação e o Cruzeiro cairia para a sétima posição do Campeonato Brasileiro. Então é jogo para vencer domingo no Barradão. Depois desse confronto do domingo, o Cruzeiro terá 18 dias sem jogos por conta da data FIFA e a comissão técnica do Cruzeiro vai dar uma folga ao elenco. E depois a volta, aí é pensar nos trabalhos, já pensando no confronto da volta da data FIFA, o jogo contra o São Paulo no Mineirão, no dia 7 de outubro, às 9:30 PM. Durante a data FIFA, o Cruzeiro não vai contar com o goleiro Otávio, que estará com a seleção brasileira para os amistosos, e possivelmente também não terá Kenny Arroyo, que deve ser convocado para a seleção do Equador.
0: Então, o Feidacante trazendo as informações da equipe Celeste. São 11 horas 51 minutos, horário de Brasília. Ô, Rosca, situação difícil pro Cruzeiro, né? Jogo lá no Barradão, são 10 anos de tabu. Fala, Rosca.
2: Olha, eu acho muito difícil o Cruzeiro conseguir um triunfo frente ao Vitória, porque o Vitória, essa é minha, tá? Tá patenteado. O Vitória, quando joga no Barradão, é um leão. E quando sai do Barradão, ele é um gatinho. Miau, miau, miau. Então tem que tomar muito cuidado, porque o jogo é no Barradão. E tem uma agravante. O Atlético ganhando no sábado da Chapecoense e o Cruzeiro perdendo por Vitória, pior coisa não poderia acontecer. Nada pior do que isso. O Atlético passa o Cruzeiro em número de saldo de gols. Em número de gols, marcado a saldo de gols. Saldo de gols. Então, o Cruzeiro tem que jogar muita bola, porque se jogar aquela bolinha que jogou contra. O último jogo foi com o Santos, né? Cruzeiro e Santos, foi isso, Rafa?
0: Isso.
2: Vai amargar uma outra derrota. Será que está em queda livre a Raposa?
1: Olha, mas é o seguinte: o preço da égua é 120, mas o negócio. É, pro Mister, né? O Mister, treinador do Cruzeiro, como é que ele chama? Arthur Jorge, você vai jogar no Barradão. Então, povoa o meio-campo, bota o Lucas Silva junto com o Lucas Romero, né, no meio-campo. É, bota até mais outro volante, se você tiver aí na reserva, um quarto zagueiro improvisado. Entope o meio-campo de gente, senão você vai tomar varada do Vitória. O Vitória lá, o Rosca já falou aqui, lá é um leão, fora pode ser um gatinho. Então, Lucas Silva tem que estar no jogo, ao lado do Romero, que são dois jogadores altamente defensivos.
0: Pois é, eu até transmiti esse jogo aqui com o Amaral na 100.5, e me chamou muita atenção o meio campo do Cruzeiro, né? O Garcia mesmo falou isso aí. Quando o Cruzeiro toma o segundo gol, o Arthur Jorge sobe com 4 homens para pressionar lá em cima. Aí ficou só 6 no campo defensivo, a defesa ficou desprotegida, tomou o segundo gol. E, gente, o Cruzeiro achou que já era o último jogo da temporada. Como é que faz? Porque agora é uma semana de preparação. Pega o Vitória, jogo difícil lá. O que o Cruzeiro vai ter que fazer, hein, Rosca, pra talvez puxar até mesmo um pontinho, tá bom, né?
2: Olha, parece que o Lucas Romero tá machucado, né? Não joga. Então, mas tem o Mateuzinho, que você pode colocar ali no meio campo. Enfim, você tem que colocar um time em que você vai jogar no 4-4-2 com a variável por 4-3-3. Você tem que pôr 4 homens no meio campo e tomar muito cuidado com o centroavante do Vitória, Chile é muito bom, é o René. René. Cuidado com esse jogador. Cruzeiro tem que ir precavido, porque senão volta para BH com mais uma derrota.
1: Já que o Romero não vai jogar, o Lucas Silva não pode faltar, mesmo que seja até no lugar do Romero. Mas você tem que botar mais um no meio campo. Joga com três zagueiros, pega o zagueiro reserva, como é que chama o zagueiro reserva lá do Jonathan Jesus? Tem o zagueiro.
2: João Marcelo.
1: Pois é, pega o João Marcelo, Jonathan Jesus e bota lá. Para não deixar espaço para o Vitória, porque eles fervem em cima mesmo. E a torcida baiana tem aquelas mandingas, né? Asa de urubu, barbela de sapo. Eles têm as suas mandingas e lá funciona.
2: Assim, quando ele fala mandinga, ele fala macumba.
1: Mas se
2: macumba
1: você que falou
2: ganhar,
1: aí.
2: Macumba ganhar esse jogo, se macumba ganhar esse jogo. Se Macumba ganhasse o jogo, não tinha campeão na Bahia. Todos os campeonatos terminavam, todos os jogos empatados. Porque todo mundo faz lá na Bahia.
0: Pois é, eu vi muitos os torcedores cruzeirenses falando da questão do Arthur Jorge, né? Será que já é tempo de pensar de mandar ele embora?
2: Se renovou o contrato dele até 2030 agora...
0: Aí seria uma vergonha, né?
1: Isso não é problema, isso não. É problema, não. É, eu sempre falo aqui que o Pedrinho BH sapeca porco com nota de 200, o lobo guará. Então, dinheiro, meu filho, pro Pedrinho BH... E eu tenho aquele velho deitado também, né? Dinheiro também não faz ninguém ficar esperto, não, viu?
0: Pois é, são 11 horas mais 55 minutos. Deixa eu só abraçar quem tá aqui comigo por último. Já tem o sorteio do bairro Fred. Bom dia, turma da bola. Coloco o meu nome para o sorteio do almoço do Dom Fredon. A Raquel Nunes Costa, do bairro Bom Pastor, também tá sempre ligada com a gente. Só pra gente ir fechando por aqui, olha. Ontem, na Copa Libertadores, deu o Flamengo, né? O último classificado junto com o City Torque pela Copa Sul-Americana. Então ficou Vasco e Boca Juniors, o duelo decide no Rio, e aí provavelmente o jogo será no Maracanã. Eu até trouxe isso ontem. É, será porque o regulamento não deixa, né? Tem que ser mais de 30 mil pessoas, e São Januário, se eu não me engano, é 24. É 24 mil torcedores. Do outro lado, então, o Atlético decide fora, decide lá no Uruguai, lá em Montevideo, contra o City Torque. Montevideo, City Torque. E aí, Rosca?
2: Já disse antes, a final da Sul-Americana é Atlético e Boca.
0: Garcia?
1: Concordo e assino embaixo.
0: Da Libertadores, ontem, deu Flamengo, passou... Ô, Rosca, você viu o jogo, passou sufoco, né, um cadinho, né? O Flamengo tomou o primeiro gol e aí deu desespero, realmente foi só na tranquilidade mesmo?
2: Jesus! Eu vi o jogo todo, porque eu, além de ser Flamengo, eu gosto de verificar. Há muito tempo eu não via um time jogar tão mal como jogou o Flamengo, e ao mesmo tempo um time com tanta desenvoltura, com tanta vontade de ganhar, igual o Del Valle jogou, Independiente Del Valle. Então juntou-se a predisposição em não ganhar o jogo e a predisposição com a disposição do Del Valle para ganhar, deu no que deu. Foi um sufoco danado. Toma juízo, Flamengo. Flamengo ontem teve mais sorte do que juízo.
0: Tá certo. E pela Copa Libertadores, pra gente ir pro sorteio rapidinho, pra gente finalizar o programa. Pela Copa Libertadores, então, de um lado, a gente tem o Estudiantes, que passou junto com o Flamengo. Yeah. E do outro lado, Palmeiras e Fluminense. E aí?
2: Acabou. O homem já quer que entre. Vai.
0: Vamos embora então pro sorteio. Deixa eu ver quem vai ganhar. Deixa eu ver. Faltando 2 minutinhos. É o Johnny eletricista. Só passar lá pra você adquirir o seu almoço do Dom Fredão. Sexta-feira não tem melhor, viu? Oh, muito obrigado pelo carinho, muito obrigado pela sua audiência. Vamos fechando então a sexta-feira. Já o Garrafa tá chegando com a Super Tarde Candy. Valeu demais pela audiência. Valeu a todo mundo que mandou mensagem. Um abraço e obrigado ao Garrafa pela oportunidade. Fui, até a próxima. Valeu, Rosca. Valeu, Garcia. Valeu, torcedor.
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5: Botafogo venceu o Grêmio por 3-2 no Nilton Santos, em jogo atrasado da 21ª rodada do Brasileirão. O Glorioso abriu o placar com Danilo, mas Giovani Cabral empatou ainda no primeiro tempo. Na etapa final, Montoro recolocou o Botafogo na frente e Danilo marcou novamente, fazendo o terceiro. Gustavo Martins ainda diminuiu para o Grêmio nos minutos finais. A vitória encerrou um jejum de 6 partidas sem vencer do Botafogo no campeonato e levou a equipe aos 35 pontos na 11ª posição. O Grêmio, com 28 pontos, permanece em 16º lugar e segue próximo da zona de rebaixamento. A partida também foi acompanhada por Tite, que assumiu oficialmente o comando do Botafogo após o jogo.
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10: Cande FM, meio-dia e 29.
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10: Bom, aqui ó, vamos juntos até as 3 horas da tarde. Vem pra cá, você também vem. Vamos juntos.

0: super legal.
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0: Opa, e aí, como é que você tá, hein? Sextou, bebê. Enfim, sextou. Sua linda sexta-feira. Vamos juntos.

0: Super Tarde Grande, com muita música, muita alegria, muita informação e prêmios pra você. Vamos juntos, vem comigo aqui na ZYC781, Rádio Candidez FM, frequência 100.5 de Divinópolis. Mais uma emissora do grupo Divinópolis de Comunicação. Tá na Cande, tá super legal.
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0: Vamos juntos.

0: 998-69-5001, 998-69-5001, para você interagir comigo, para você pedir o seu som, pedir a sua música ou mandar o seu. Alô, alô, da Candy, 998-69-5001, no final da Super Tarde Candy, tem prêmios para você.
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0: Sextou, bebê, tá valendo um par de ingresso pro Cine Hits Divinópolis, pra você pegar um cineminha na faixa. 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Cinema, pra você pegar um cineminha segunda-feira, lá no Cine Hits Divinópolis. Então manda pra cá, nome completo, o seu e do seu acompanhante. Valendo um par de ingresso também pra Festa Fantasia, 31 de outubro, no Parque de Exposições. Festa Fantasia com o Grupo Menos é Mais, 31 de outubro no Parque de Exposições. Quer levar para casa um par de ingresso para curtir a festa na faixa? Mande nome completo, seu e do seu acompanhante, com CPF. O CPF seu e do seu acompanhante. Nome completo seu com CPF. Nome completo do seu acompanhante também com CPF. Você vai concorrer a par de ingresso para Festa Fantasia. E como é sexta-feira, seu lindo final de semana chegou. 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

0: Ana Cândida, super legal. MC Daniel e Glória Groove, Nunca Mais. Meu amigo Francisco tá comigo também por aqui no nosso WhatsApp. Alô, Francisco! Francisco é filho do meu amigo Thiago e da Cleide, lá da Mangue Divi, tá indo pra escola e ligado na Cande. Fala comigo, meu brother.
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0: Cândia, mas é muito mais você. É a música do meu amigo Francisco, tá indo pra escola, ligado aqui na Cândia. Alô, Francisco, um beijo no seu coração, lindão. Filho do meu amigo Thiago e da Cleide, lá da Mangue Div, melhor loja de mangueiras de Divinópolis e toda a região. Beijo no coração de vocês. Agora meio-dia 41, 998-69-5001. Para você interagir comigo, mandar a sua mensagem de texto ou de preferência, manda de áudio, tô esperando, hein?
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0: 20 minutinhos para uma hora da tarde e tá na hora do almoço, não tá não? 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
0: Band FM, faltando 15 para uma.
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0: De volta. Para todo mundo ligado aqui, ó.
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0: E quem tá ligado por aqui é minha amiga Maria do Rosário, lá do bairro Nova Holanda. Fala, lindona.
7: Boa tarde, Ricardo Garrafa.
0: Boa tarde,
7: tamo
0: Maria.
7: Juntos, viu? Por um sorteio, minha musiquinha, você sabe?
0: Já tá.
7: Tamo junto, Maria do Rosário, bairro Nova Holanda.
0: Valeu, lindona. Beijo no seu coração, minha amiga Maria do Rosário. Deixa eu mandar beijo também pra minha amiga Sueli Aparecida. Tá ligado comigo? Oi, Sueli. Beijo no seu coração, lá no Danilo Passos. Beijo, viu, sua linda? Obrigado aí pelo carinho, pela participação, meu amigo. A minha amiga também tá por aqui, a lindona. Ei, lindão, sextou, sextou, lindona. Tudo bem contigo? Deus abençoe nosso fim de semana, amém. Por favor, toca a música Ovelha Negra e quero participar do sorteio. Já tá participando, maravilhosa. Beijo pra você, minha amiga Flavinha, lá do Danilo Passos. Meio Danilo Passos, meio Icaraí. Durante o dia tá no Icaraí, garrada, trabalhando lá no Alumínio Português. Beijo pra todo mundo por aí. Flavinha, sua é a segunda do bloco, viu, lindona? Beijo no seu coração, um ótimo final de semana pra você também. Juízo, menina! Boa tarde, meu amigo. Se der, passa pra nós a música Ainda Bem com Xande de Pilares. Bom final de semana, meu amigo Marlúcio Nunes, lá do bairro Planalto. Pagodinho bom, e essa música ficou maravilhosa. A voz do Xande de Pilares. A Cândia mais, é muito mais você.
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0: Cacande é mais, é muito mais você. Faltando 5 minutos para 1 da tarde, 998-69-5001, para você interagir comigo, mandar a sua mensagem de texto ou de preferência. Estou esperando a sua mensagem de áudio, manda para cá, vai, 998-69-5001. Não me deixe só.
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7: De volta por aqui, 12h57, faltando 3 minutos para 1 hora da tarde. Deixa eu dar beijos aqui para quem tá ligado conosco. Meu amigo Alan Leopoldino, valeu meu parceiro. Boa sexta-feira para você também, boa tarde. Minha amiga Rosilene Gonçalves, lá no bairro São José, também tá ligada por aqui. Minha amiga Aline, lá de Citrolândia, em Betim, beijo no seu coração, lindona. Quem também tá comigo por aqui? Meu amigo Wellington, lá do Candelária. Cadê o Wellington? Tá aqui o Wellington. Fala comigo, meu parceiro.
8: Boa tarde, Garrafa.
7: Boa tarde.
8: Do bairro Jardim Candelária.
7: Fala comigo.
8: Danilo e Davi, a vaca.
7: Opa, é boa, hein?
8: Chama a música.
7: Deixa comigo.
8: Feliz sexta-feira.
7: Pra nós.
8: Um abraço. Sextou.
7: Sextou, bebê. Um abraço pra você também, meu parceiro. A sua é a segunda do bloco. Fofurômetro lá em cima. Vem a maravilhosa lindona. Tá vindo aí. Cadê o áudio dela? Tá aqui. Fala, lindona.
9: Garrafa, tudo bem?
7: Melhorei agora.
9: Como você tá?
7: Tô
9: você
7: ótimo.
9: Pode tocar a música pra mim? Pia, eu tô do tatuado, é porque
7: sou
9: eu gosto muito dessa música. Tá na cut, tá super legal.
7: Eu gosto também muito de você.
9: Um abraço bem apertadinho.
7: Eu quero. Pode trazer pra mim que eu quero esse abraço bem apertadinho, lindona. Sua linda, maravilhosa. Minha amiga Alice, lá do Prolongamento Bom Pastor, tá ela e a mamãe Lu ligada, mamãe carrada trabalhando e a Alice ligada na Cande. Beijo, viu, maravilhosa? Beijo, lindona! Sua música aí, ó.
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3: Eu acho que você tem que mandar aquela música. Mas manda o que tá no seu coração. Porque se fosse eu

Henrique Castro e Grupo Menos é Mais, nem pagando. Grupo Menos é Mais, nem pagando. 1h07, deixa eu contar pra você que daqui a pouco tem sorteio de par de ingresso pro Cine Hits Virópolis. Tem par de ingresso pra Festa Fantasia. É só mandar nome completo e CPF. Nome completo com CPF seu e do seu acompanhante pra concorrer a par de ingresso pra Festa Fantasia. E valendo, claro, o pack de cerveja da Hora 10, conveniência. 998-69-5001.

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0: Candy FM 1:11.
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1 hora e 11 minutos, tô de volta por aqui, 11 minutos, agora é 11, 1 e 12. A minha amiga Elaine lá do Candidez, boa tarde Ricardo Garrafa, toca pras minhas colegas de serviço a música Não Preciso de Você, com Eduardo Costa, bom final de semana, e tenho dito. Elaine, beijo no seu coração, lindona, sua é a segunda do bloco, Elaine. Quem mais está comigo por aqui? Meu amigo Sidney, lá na cidade de Oliveira. Oi, boa tarde. Você toca pra mim, Gustavo Lima, Bala Alojada. É o Sidney de Oliveira. Alô, Sidney, beijo no seu coração, meu parceiro. Tá aí o embaixador, Bala Alojada. 1 hora e 12 minutos, Taracândida, super legal.

grande é mais, é muito mais você. 1h22, Nayara Azevedo, Pegada que Desgrama. Conheço até quem escreveu essa música. Mas eu sei sim, 1h22, 998-69-5001. Você já mandou pra cá a sua mensagem? Ainda não? Tá esperando o quê, menina? Tá esperando o quê, menino? Manda pra cá, peça o seu som ou mande o seu alô, alô. Até porque eu dei mais pedido musical por aqui, você não vai me deixar só, vai? Deixa não, é sexta-feira. Fica comigo, eu volto.

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1: Botafogo venceu o Grêmio por 3-2 no Nilton Santos, em jogo atrasado da 21ª rodada do Brasileirão. O Glorioso abriu o placar com Danilo, mas Giovani Cabral empatou ainda no primeiro tempo. Na etapa final, Montoro recolocou o Botafogo na frente e Danilo marcou novamente, fazendo o terceiro. Gustavo Martins ainda diminuiu para o Grêmio nos minutos finais. A vitória encerrou um jejum de 6 partidas sem vencer do Botafogo no campeonato e levou a equipe aos 35 pontos na 11ª posição. O Grêmio, com 28 pontos, permanece em 16º lugar e segue próximo da zona de rebaixamento. A partida também foi acompanhada por Tite, que assumiu oficialmente o comando do Botafogo após o jogo.
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1: Volta por aqui, 1h26, deixa eu mandar um beijo no coração da minha amiga Raquel, lá no prolongamento Bom Pastor. Ela e o Igor estão ligados conosco aqui na Cande. Beijo, Igor, beijo no seu coração, meu parceiro. Alô, Raquel, beijão, minha linda. Quem tá comigo também por aqui é minha amiga Maísa Cardoso, lá do Tietê. Boa tarde, garrafa. Aqui é a Maísa Cardoso, do bairro Tietê. Quero ouvir a música Lucas e Thiago, você volta? Participação do Eduardo Costa, volto, volto sim. Maísa, a sua é a segunda do bloco, viu, lindona? Beijo no seu coração, maravilhosa. Por falar em lindona e maravilhosa, minha amiga Maria Lúcia, lá do Valquir Resende, também está comigo por aqui. Fala, lindona.
2: Boa tarde, garrafa.
1: Boa tarde.
2: Tudo bem? Tô ótimo. Gostaria de ouvir a música de abelho Como Eu Quero. E quero participar do sorteio.
1: Tá participando?
2: Maria Lúcia Barbosa, Valquir Resende. Bom final de semana a todos, um abraço.
1: Pra todos nós, lindona, beijo no seu coração. Essa aqui é da década de 80. Kid Abelha, Como Eu Quero. 1h28, a Cande é mais, é muito, mas é muito mais você.

0: Cândia mais, é muito mais você, Lucas e Thiago. Participação do Eduardo Costa, você volta. 1 hora e 34 minutos. Vamos falar de coisa boa. Uma hora e 35 minutos, falar uma coisa pra você. 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
0: 1h37 na Cande.
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0: Tá por aqui, 1:38, meu amigo Zé Carlos tá comigo lá do Niterói. Boa tarde, lindão. Bom, bom demais. Toca pra nós, Leonardo, mentira que virou paixão. Valeu, é nóis, meu parceiro. Tamo junto e misturado. A sua é segunda do bloco, viu, Zé? Beijo no seu coração. Quem tá comigo também por aqui, meu amigo Josué, lá do São João de Deus. Fala, meu parça.
1: Boa tarde, meu amigo Ricardo Garrafa.
0: Boa tarde.
1: Ô, Garrafa, toca pra nós aí o Favo de Mel. Manda um alô pra turma aqui na obra, aqui no Valquir Resenha, viu? Tá aí o meu parceiro aqui, o Zé Luiz Garrado, aqui no Estabulão.
0: Opa, maravilha!
1: Um alô pra família lá também, abençoado. E vamos que vamos, Garrafa, que sextou, hein?
0: Sextou, é bebê! Não.
1: Semana terminando, graças a Deus. Bora, bora, Garrafa. Tá o Josué, tamo junto.
0: Tamo junto e misturado, meu brother. Beijo no seu coração. O Gustavão aqui também, o Gustavo Souza. Fala, Gustavo.
2: Boa tarde, Garrafa.
0: Boa tarde.
2: Deus abençoe.
0: Amém, nós todos.
2: Coloca nós aí no sorteio, viu?
0: Já tá.
2: Se der sorte pra nós, bijuteria, Doni Marrone.
0: Isso, judia no coração, meu filho. Como diz o meu amigo Totonho.

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8: Super Tarde. 1:53. Deixa eu mandar beijos aqui pra quem tá ligado conosco, a minha amiga Adriana, lá na cidade de Pedra do Indaiá. Oi, Adriana, beijo no seu coração, lindona. Quem mais tá comigo por aqui? O Guilherme lá em São Sebastião do Oeste também tá ligado comigo. O Carlos André também em São Sebastião do Oeste tá ligado aqui. A Carla Faustino, oi Carla, beijo no seu coração, lindona. O Denilson do São Judas também tá comigo. O meu amigo Enio Gonçalves, lá do Frei Galvão. Valeu, meu parceiro. O Edilson do Icaraí também tá ligado comigo. Quem também tá ligado comigo por aqui é minha amiga Claudineia Flores. Boa tarde, garrafa. Tudo bem? A Claudineia Flores. Se possível, toca Henrique e Juliano aí pra nós. Excelente final de semana pra vocês. Me coloca no sorteio. Já tá, lindona. Beijo no seu coração, maravilhosa. Quem também tá comigo por aqui é a minha amiga lindona, maravilhosa, do Carmo. Fala, do Carmo!
9: Tudo bem com você, Ricardo?
8: Tô ótimo, sextou, né, bebê?
9: Sextou!
8: Opa, maravilha!
9: Manda aí! Corre o Negro e o Solimões. Tô por aí! Obrigada, abraço pra você!
8: Pra você também, lindona, beijo no seu coração, ótimo final de semana, grande é mais, é muito mais você!
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1: O Internacional sofreu um novo transfer ban da FIFA, o segundo em menos de um mês. A punição impede o clube de registrar novos jogadores por 3 janelas de transferências e está relacionada a uma dívida pela contratação do lateral esquerdo Ramon, negociado com o Olympiacos da Grécia em janeiro do ano passado. O jogador atualmente está emprestado ao Vitória. A nova punição acontece poucas semanas depois de o Inter receber outro transfer ban, desta vez por uma dívida envolvendo o zagueiro Geninho, contratado junto ao Midtjylland da Dinamarca. O bloqueio pode ser retirado caso as pendências sejam quitadas. O clube também possui outros débitos recentes, com Racing e Dunsmore Wise, enquanto tenta organizar as finanças. Nesta quinta-feira, o Inter quitou salários atrasados com recursos de uma doação de 20 milhões de reais feita pelo empresário Delcir Sonda.
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0: 2:04, deixa eu mandar beijo pra quem tá ligado conosco. Quem tá ligado comigo por aqui, minha amiga Sinara, lá Dona Rosa, oi lindona, beijo no seu coração, maravilhosa. Quem também tá comigo por aqui, quem mais? Cadê? Te mandar beijo pra Luísa, oi Luísa, beijo no seu coração lá no Planalto, obrigado aí pelo carinho, pelas mensagens. Bom final de semana pra você também, lindona. Manda beijo pra Carla também, tá ligado comigo. Oi, maravilhosa. Beijo no seu coração. Quem mais tá aqui? Quem mais? A minha amiga Nádia, lá do Santa Clara. Fala comigo, Nádia.
1: Boa tarde, Rafa.
0: Boa tarde.
1: Toca pra mim, de um menino assim, com paredes azuis.
0: Opa!
1: E tenha um bom fim de semana, obrigado.
0: Pra todos nós, lindona, beijo no seu coração. Quem também tá comigo por aqui é meu parceiro Regerson, lá do Candelária. Fala, Regerson.
2: Muito boa tarde, Ricardo.
0: Boa tarde.
2: Deus abençoe aí nosso final de semana.
0: Amém nós todos, meu irmão.
2: Aqui, meu amigo, se possível, tiver na sua play aí.
0: Diga-me.
2: De Paulo e Paulino, Malu.
0: Opa.
2: Valeu, tudo de bom. É o Regerson.
0: Valeu, meu brother, bom final de semana pra você. A segunda do bloco é a sua. Lá no Bom Pastor, quem tá ligado comigo é Alcina. Boa tarde, Garrafa. É Alcina aqui do Bom Pastor. Se der, toca pra mim. John Secada, Angel. Bom final de semana pra todos. É Alcina e o Adilson, casal maravilhoso lá do bairro Bom Pastor. Alcina, tá aí a sua. É pra demoiar o Minho. 2:06, a Cândia é mais, é muito mais, você.

0: de Minas.
1: A Candelais é muito mais você, Bruno e dele.
2: Foi Dailaira e Lara,
1: Minas e Goiás. 2:17. Tô rezando pouco, 2:17. Eu vou ali, eu volto já, perdi até o pique.
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2: 12h19 na Cande.

deixe-me eu me recompor por aqui. Vamos lá, vamos voltar. Quem tá comigo por aqui é a minha amiga Marcélia. É Marcélia, lá no bairro Primavera. Oi, lindona, beijo no seu coração. Boa tarde, garrafa, toca pra minha música Conexão. Não sei quem canta, é Daniel Júnior, viu, Marcélia? Gostaria de participar do sorteio. Está participando, lindona. Beijo no seu coração. É a segunda do bloco, a sua. Quem também está comigo por aqui é minha amiga Raquel, lá do Jardinópolis. Boa tarde, minha amiga Rafa. Tudo bem com você? Estou ótimo, lindona. Um final de semana abençoado para você e sua família. Se possível, toca para nós qualquer uma do Menos é Mais. Grande abraço. É a Raquel, do bairro Jardinópolis. Pedro Pecado. É bom, hein? 2 horas e 20 minutos. Está na Cândida Super.

0: Simone Mendes.
1: Esqueça tudo, pagode de qualidade.
0: Que coisa linda.
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hoje tá super legal. João Neto e Frederico, Simone Simaria. Rapariga não. 11h31, eu vou ali, eu volto já.

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0: 2:34, tô de volta por aqui. Até as 3. Daqui a pouquinho tem Alzira Ribeiro com boa de papo até as 18 horas. Sextou, bebê! Deixa eu mandar beijo pra quem tá ligado comigo, meu amigo Pablo Marques, tá ligado por aqui, a Adriane, lá do bairro Danilo Passos. Oi, Adriane! O meu amigo Vilela, o Gelui Vilela, o Santa Rosa também tá por aqui, o Emerson lá em Carmo do Cajuru. A Cida, no Jusa Fonseca, Ana Luísa, no bairro Elizabeth Nogueira, o Rodrigão, fala meu parceiro, o Rodrigo lá no bairro Belvedere, o Michel na comunidade do 48, a Adriana lá no bairro Elizabeth Nogueira, também tá ligado comigo, oi lindona, beijo no seu coração. A minha amiga Beatriz, boa tarde garrafa, me coloca no sorteio, a Beatriz, já tá Beatriz, beijo no seu coração lindona. Quem mais tá por aqui? Quem mais? Quem mais? O Wilson também tá por aqui. Fala, Wilson, lá de São Roque. Boa tarde, garrafa. Toca a música do Chitãozinho Chororó. Vou tocar. Cadê o meu amigo Emerson? Sumiu, sumiu o Emerson aqui. O Emerson tá por aqui. Fala, meu brother. Fala comigo.
1: Super tarde, Ricardo Garrafa. Quer que você mande um alô pro locutor
0: Cláudio Kennedy.
1: Kennedy,
0: esse.
1: E você poderia tocar a música pra mim, Chitãozinho Chororó, com Opa. Participação Zé Ramalho? Obrigado.
0: Pra não desagradar nenhum nem outro, mesmo porque eu toquei essas músicas ontem, eu vou dar uma mudada. Vem Chitãozinho Chororó aí, mas é nova, é linda. Seu Amor é Minha Estrada, 2:36 na Cândida, tá na Cândida, super legal.

a ver com a sexta-feira. Zoar e beber, Henrique e Juliano. Aliás, Henrique e Diego. E Henrique e Juliano. Henrique e Diego, zoar e beber aqui na programação da Grande FM. Agora 2 horas e 46 minutos. Vou dar uma faturada na volta. Vamos divulgar os ganhadores desta sexta. Quem tá levando pra casa os prêmios desta sexta-feira? Não saia daí, não me deixe só.

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10: Volta por aqui, 2:48. Eu tenho que atender meu amigo aqui. Deixa eu trazer primeiro a lindona maravilhosa. Fala comigo, Roseli maravilhosa.
11: Boa tarde, garrafa. Tô eu aqui ouvindo a rádio. Sou novata aí no pedaço.
10: Opa!
11: E eu tô querendo saber por que garrafa.
10: É porque todo mundo acha que eu bebo, né?
11: Desejar uma boa tarde a todos vocês.
10: Tô é você também, lindona.
11: Ligadinha na Candy 10, ó.
10: Maravilha!
11: Ouvi a Candy 10 e viciei. Agora não paro mais.
10: Que delícia!
11: Coloca nos sorteios aí, viu?
10: Já
11: meu
10: tá.
11: Meu nome é Roseli Castilhano. Um beijo!
10: Outro no seu coração, lindona! Todo mundo acha que o garrafa é porque eu bebo, né? E eu não bebo nada. Aliás, bebo água, suco, refrigerante. Mas bebida alcoólica eu não bebo e todo mundo acha que é por conta disso. Isso é apelido que arrumaram pra mim na rádio, viu? Já tive vários, Roseli, vários. E esse foi o que pegou e ficou. Beijo no seu coração, lindona! Quem também tá comigo por aqui, meu amigo Antônio Marcos. Cadê o Antônio Marcos? Tá por aqui, ó. O Antônio tá por aqui. Fala comigo, meu brother.
12: Boa tarde, garrafa.
10: Boa tarde.
12: Aqui curtindo seu programa, meu.
10: Opa, amigo. Maravilha!
12: Boa tarde. Programa sempre bacana, com a astral lá em cima, hein?
10: Maravilha!
12: Sextou e nós estamos aqui com a graça do Senhor Jesus Cristo.
10: Hein? Sextou, bebê!
12: Gostaria de participar aí do sorteio do seu programa e ouvir a música do Eduardo Costa. Olha ela aí. Alô, meu amigo, um abraço e tudo de bom.
10: Valeu, meu brother, beijo no seu coração. Tá aí o Eduardo Costa. Olha ela aí. 2:50 na câmera.

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2: De volta por aqui, 2:52. É hora de divulgar os ganhadores desta sexta-feira. Quem está levando para casa os prêmios de hoje? Participou comigo, 998-69-5001. Tem prêmios para você levar. Começando pela Festa Fantasia. Festa Fantasia. Quem vai pegar a Festa Fantasia no 0800? Por conta da Cândido, 31 de outubro no Parque de Exposições. Com o grupo Menos é Mais. Quem tá levando o par de ingresso é a Roseli Lopes Carvalho Castilhano. Alô, Roseli! Nome na portaria da festa. Só apresentar documento. Par de ingresso pro cinema, pro Cine Hits de Divinópolis. Lembrando que quem ganha hoje pega o filminho na segunda-feira. Vai pro cinema na segunda-feira. Então, quem vai pro Cine Hits na segunda-feira, na faixa, por conta da Cândido, é a Beatriz Fonseca Santos e o Rodrigo Salles. Alô, Beatriz, alô, Guilherme, é isso mesmo. Beatriz e Guilherme, Rodrigo Salles. Nome na portaria do cinema na próxima segunda-feira. E quem vai se deliciar com o pack de cerveja da Hora 10? Conferência! Beatriz já deu um uhu aqui, ó, tá ligadinha conosco. Beijos, viu, lindona? Beijo no seu coração, divirta-se. Deve ser o maridão, né? Se não é o marido, é o namorado. Vamos pegar um cineminha na faixa. Beijo, lindona. Ela tá digitando, vamos ver. Não apareceu sua mensagem, não. Acho que vai aparecer ainda. Marido, é o maridão dela. Bom cinema pra vocês. Divirtam-se na segunda-feira lá no Cine Hits Divinópolis. E quem leva pra casa o Hora 10 Conferência de hoje? O pack de cerveja, 2 dias úteis pra passar na Cândido Maranhão 400 contra a esquina da Pernambuco. Tá indo pro bairro San José. Alô, Rosilene Gonçalves da Silva. Você tá levando pra casa o pack de cerveja da Hora 10 Conveniência. 2 dias úteis pra você colar na Cândido e pra pegar o seu pack de cerveja da Hora 10 Conveniência. Confirmando então os ganhadores de hoje aqui na Super Tarde Cândido. Festa Fantasia pra Roseli Lopes Castilhano. Cinema para Beatriz Fonseca Santos e Guilherme Rodrigo Salles. Hora 10 Conveniência para Rosilene Gonçalves da Silva. Rosilene também está dando ok aqui, ganhou. Obrigado a você, Lindona. Obrigado pela participação. Sextou, bebê. E ela já está por aqui. Boa tarde, Alzira. Oi, gente.
3: Oi, gente,
2: agora saiu. Oi, gente!
3: É, porque a garganta tá meio ruim, só.
2: Se fosse só a sua, nós dávamos um jeito.
3: Ah, deixa eu te falar uma coisa. Tava conversando com o João, eu tô com um celular novo aqui.
2: Me dá.
3: E ele, não, e ele falou pra mim assim, que você sabia onde que tinha um curso pra... Assim, pessoal da terceira idade, que não sabe muito mexer com tecnologia, parece que você tava formando nesse curso... Você sabe me dar o endereço de onde que é? Foi o João mesmo que falou comigo. Falou assim, pergunta pro Garrafa que vai saber te informar onde que é esse curso, Alzira. Parece que ele é lá na Câmara.
2: Entendi.
3: Você tem o contato.
2: Ai, lá, meu pai, infelizmente eu não posso falar o que eu quero aqui, né?
3: Oi, mas é sério, isso é porque eu não sei mexer nesse telefone. Ó, aqui não,
2: o Maurinho, ó. Eu sei que não tá na sala dele, o Adriano não tá na sala dele. Não. Tomara que não tenha nenhum padre escutando, porque eu vou falar um palavrão. Não vou, não.
3: A culpa não é minha, não, gente. Eu tô querendo aprender mesmo.
2: Conta uma coisa pra você. Você sabe que agora no mês de outubro você vai ficar uns dias sem ver essa exuberância, beleza?
3: Tô sabendo, já estou com saudade.
2: Já? Uhum. Vou trazer pra você souvenirs.
3: Que isso?
2: Presentes. Vou trazer assim um vidrinho com neve pra você.
3: Ah, meu Deus, ele vai pra neve.
2: Vou trazer um chocolate suíço pra você.
3: Ah, meu Deus do céu.
2: Fazer coisas boas. E vou também passar pelo litoral. Uhum. Vou ficar 10 dias no litoral descansando, litorando.
3: Você vai primeiro refrescar ou você vai queimar primeiro?
2: Eu falo as bobagens, eu mesmo rio.
3: O que você vai fazer primeiro?
2: O que você perguntou?
3: Se você vai lá ficar queimadinho primeiro ou se você vai lá se refrescar primeiro?
2: Irei voltar com Marquinha.
3: Marquinha?
2: De sunga.
3: Meu Deus do céu.
2: Esse corpo coisinha. Sarado.
3: Você viu a minha aqui, né? Tá começando
2: já. Olha.
3: Só que a minha é de máquina, né? Porque eu não tenho dinheiro pra poder... É o que eu te falei, né? Que é carrão seu lá, mas eu não tenho dinheiro pra poder ir pra
2: entendi.
3: Neve.
2: Não, eu entendi.
3: Aí eu vou pra máquina mesmo.
2: Máquina de lavar?
3: Faz o mesmo não? Sucesso. Não, é a maquininha de bronzear.
2: Eu, quando mesmo. Eu queimo assim também, é porque eu vou pra máquina. Mas é aquela máquina de... como é que chama? Britadeira, aquela que quebra Pura laje, que entendeu? Porque eu vou quebrando laje, vou quebrando tudo.
3: Mentira, a mão dele tem nem marca de... É que a minha é cheia de calo, ó, que seja de academia, mas a sua nem isso tem. Para de show.
2: A minha mão? Minha mão é caroquenta de tanto calo que tem.
3: Tô vendo mesmo.
2: De tanto calo que trabalha. Uhum. Que trabalha muito.
3: Bundinho de neném.
2: Conta uma coisa pra você.
3: Conta.
2: Sextou, bebê, qual é a boa?
3: Então, eu tava aqui pensando aqui no negócio...
2: Então, quero saber a boa primeiro, quero saber da enquete, não.
3: A boa?
2: É, do final
3: a
2: de
3: boa,
2: semana.
3: A boa é que eu tô aqui, ó.
2: Pagodeando, pra variar, né?
3: Pagodeando, deixa eu ver.
2: Alô, Coca!
3: Domingo tem um pagode? É domingo ou é sábado? Ah, não sei, eu tô meio perdido.
2: Lá em cima? No morro, não?
3: Não. Se fosse no morro, meu filho, eu já tava com a roupa de isso, tá doido? Ih, você tá doido! Mas não tem pagode no
2: O Coca vai amarrar pagode no final de semana lá?
3: É porque eles são muito famosos.
2: Entendi.
3: Entendeu?
2: Dão autógrafos então, e tudo.
3: Eles não fazem shows assim, sábado, domingo, segundo, todo dia, não. É uma coisa mais assim, sabe? Só pra poucas pessoas,
2: entendi.
3: Só pros seguidores mesmo, de vez em quando.
2: Público seleto.
3: Seletivos, o pessoal que vai, viu? Não é qualquer um, não, velho.
2: O Vilela diz que também fica queimadinho, mas é quando a roçadeira.
3: Roçadeira? Ele fica roçando?
2: Aquele negócio de roçar lote, entendeu? De cortar a mata, aqueles breguetes aqui.
3: Eu ia colar esse chiclete aqui, mas não vou deixar ele aqui pra jogar fora. Ou então, aí não sei, eu acho que vou ficar quietinha na minha casa mesmo.
2: Eu também. Eu vou pra Lençóis. Vou pra Lençóis.
3: Minha unha, dar uma faxina na casa, não sei, alguma coisa assim.
2: Fechou. E o que temos hoje aí de enquete?
3: Então, a nossa enquete de hoje, menino, eu quero ver quem que vai falar a verdade. Pra mandar?
2: Vai.
3: Tá. Presta atenção, hein?
2: Presta atenção.
3: Se todos fossem obrigados a dizer a verdade, nada mais do que a verdade, durante 24 horas, o que que acabaria primeiro?
2: O
3: namoros,
2: mundo.
3: Amizades, empregos, casamentos. Comente sem moderação, bebê.
2: O mundo acabaria.
3: Credo, ainda bem por causa de um dia de verdade.
2: Ainda bem que eu sou sincero. O tempo inteiro.
3: Ah, não.
2: A minha esposa tá ali no carro, me esperando. Foi lá pro carro agora, tá lá no estacionamento me esperando. A hora que eu entrar no carro, já vou contar pra ela e vou falar, a pessoa vai escutar do lado de lá. Já vou contar um caos que aconteceu hoje aqui. Não, não vou falar no ar. É deselegante da minha parte.
3: Não, você começa a contar e você termina.
2: Não, eu te conto em off.
3: Não.
2: Te conto em off.
3: Gente, depois eu conto.
2: Eu sou muito sincero, então eu acho que a pessoa tem que ser sincera, tem que rasgar o verbo e falar tudo. Aqui, 3 horas antes que me mandem embora, eu vou.
3: Tá.
2: Você vai ficar com saudade de mim, não?
3: Eu vou, porque amanhã eu venho trabalhar, você não vem, tá?
2: De novo?
3: Tá vendo? Vai lá agora, passa lá na
2: amanhã
3: diretoria
2: você vai chegar
3: falando,
2: com aquela...
3: a Alzira vai trabalhar e eu não.
2: Amanhã você vai chegar com aquela voz.
3: Vou.
2: Do sono.
3: Oi, teve um dia eu acordei.
2: Como é que é o nome
3: atrasada.
2: Do programa? Como é que é o nome do programa?
3: Clube da Música.
2: Clube da Música.
3: É.
2: Mas você vai tocar Creedence House pra mim?
3: Isso é música ou é o nome da banda?
2: Vamos! Beijos! Beijos pra você, até segunda, bom final de semana!
3: Pra você também.
2: 3 horas e 1 minuto. Eu vou fazer o seguinte, eu vou encontrar alguém.

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9: Oi, gente. Cheguei, hein? Já estou na área nessa tarde linda de sexta-feira. Sextou, bebê. Uma boa tarde para os meus bons de papo, uma boa tarde para as minhas boas de papo. E aí, como é que vocês estão? E olha, para deixar a sua tarde ainda mais legalzinha, bora curtir o Boa de Papo dessa sexta-feira? Bora comigo até às 18 horas? E ó, e como eu digo sempre, quem tem limite é cartão de crédito, eu não, viu? Então não vou economizar aí na música boa, não vou economizar no alto astral, simbora, simbora comigo, porque o nosso show só dura 3 horas e já começou. Então aproveita, porque o Boa de Papo está no ar. E eu quero te convidar para começar comigo daquele jeito que eu gosto, pode ser? Para cima, para o alto, para Deus, jogando energia de gostosa por aí? Vambora? Então vambora com ela, Ivete Sangalo, e aqui, aumenta o som, tá na Candy, tá super legal, tá começando o Boa de Papo.

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13: Uepa, tô por aqui, gente, são 3 horas e 20 minutos, 3h20, e é o seguinte, já vou mandar aqui pra você qual que vai ser o nosso assunto de hoje, ai, ai, ai. Ah, mas hoje tá facinho, hoje tá tranquilo de responder, olha só, é o seguinte, se todos fossem obrigados a dizer somente a verdade, tão somente só a verdade, durante 24 horas, é só um dia. Só um dia de verdade. O que que acabaria primeiro? Namoro, casamento, amizade, empregos? Comenta aqui comigo no 379-9869-5001. Lembrando que a sua participação vale brindes incríveis. É, hoje eu quero ver o seu nome aqui nos sorteados do sorteio. Vocês sabem o que que nós temos hoje, gente? O que que a gente tem? O que que a gente tem? Tá sabendo? Não, ah, te conto com o maior prazer. Hoje temos Damasceno Fit, temos Damasceno Fit. Temos também açaí lá da comida caseira, Paladar Comida Caseira e Açaí, temos açaí também. O que mais que a gente tem? Temos par de ingressos, né, lá pra festa fantasia, neném, é, entrar na festa fantasia na faixa aqui pela Cande FM. 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Falou que o fogão dela tá passando muito bem, graças a Deus. O médico foi lá e cuidou, Doutor Fogões. Pois é, hoje temos sorteios também, Doutor Fogões. Tá? Então, faz o seguinte, perde tempo não, fica ligadinho, porque vai que de repente eu resolvo fazer um sorteio surpresa. Aí você já viu, né? Se você não tiver ligadinho, você perde a oportunidade do seu nome estar no meio dos sorteados do sorteio. Vamos de música, daqui a pouco eu volto. Gustavo Lima, Retrovisor. Essa música é fantástica. Tá na Cande, tá super legal.
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8: Cante 3h34. 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

0: Aô, sexta-feira, começou, mas começou daquele jeito. Jesus, essa música é demais. Zezé de Camargo, irmão da lua, amigo das estrelas, inimigo do meu coração, né? Me ajuda. Ó, falei do Dr. Fugões, achando que ele não tava me ouvindo. Tava ouvindo sim, inclusive, mandou um áudio aqui pra nós, vamos ouvir? Bora lá. Não, bora não. Pera aí, gente. Pera aí.
1: Alzira, tô te ouvindo sim, minha querida.
0: Ah,
1: isso é um prazer pra mim deixar as donas de casa mais felizes com os fogões.
0: Ah, é bom demais.
1: Top. Porque não tem coisa pior do que você arrumar um... Você entrar no carro e o carro não andar.
0: Uh-huh.
1: Não é assim? Pra gente, verdade. Que é homem, não tem coisa pior para as donas de casa pegar um fogão que não acende a chama. Entendeu?
0: Pelo
1: eu
0: amor
1: costumo
0: de
1: fazer
0: Deus.
1: Essa comparação. Entendeu?
0: Entendi.
1: E fala pra essa moça que entrou em contato com você, que ela tem um brinde comigo.
0: Opa.
1: Além do fogão.
0: Olha,
1: ela
0: olha.
1: Tem um brinde comigo.
0: Ih, ela vai
1: você
0: gostar.
1: Você sabe qual que é, eu já te dei um também.
0: Ela vai gostar. Gente, eu vou contar o Dr. Fugões, deixa eu acabar de te contar. Coloquei uma carne pra poder refogar. E de manhã é muita correria pra mim, né? Corre pra lá, volta pra cá, arruma. Aí pensa no programa, volta de novo. Aí o que que aconteceu? Eu esqueci que a chama do fogão agora tá grandona, que tá tudo funcionando direitinho. Deixei a carne lá, a carne refogou, queimou de novo. Aí depois eu senti um cheiro estranho e falei, ah, tá, é o fogão, porque o fogão agora tá bom. Oi, nota, o trem tá top, viu? A comida fica pronta rapidinho, mas bom. Valeu demais. Vamos ver quem tá chegando por aqui. Vamos ver. Hoje é o seguinte, hein? Eu quero saber se você falasse verdade por um dia. O que que acabaria primeiro? As amizades, casamento, namoro. O que que acabaria primeiro? Você me fala. Me conta aqui no 379-9119-76. Não, opa. Gente, vocês viram? Ficou faltando só mais dois números para falar o meu. Meu Deus do céu. Então vamos de novo. Vocês vão me contar aí aqui, gente. No 379-9869-5001. Não é no outro não, viu? Faltou só mais dois númerozinhos. Eu tô falando que vai ter um dia eu vou falar meu WhatsApp aqui. O trem vai virar bagunça. Antônio Marcos, boa tarde, meu querido. Tudo bem? Fala comigo.
2: Boa tarde, Alzira Ribeiro.
0: Oi.
2: Hoje a gente tá desacelerando e pode responder mais rápido,
0: é
2: né?
0: É mesmo,
2: já
0: você chegou mais cedo
2: mais
0: hoje.
2: Rápido aqui, mais cedo, né?
0: Uhum.
2: A gente já tá desacelerando aí, daqui a pouquinho a gente já tá lá, né?
0: É, começa as fotinhas.
2: Experimentando aquela gelada, né?
0: Fotinha de cerveja pra mim.
2: Alzira, pois é. Uhum. Sobre a sua enquete aí, Alzira, se eu começasse a falar a verdade, ou se tivesse um tempo para me falar a verdade, o que que acabaria primeiro?
0: Uhum.
2: Então, olha, Alzira, em questão de relacionamento, no momento, eu tô de boa, né? Tô tranquilo,
0: uhum.
2: né? Não tô me relacionando no momento, não. Mas eu nunca tive esse problema em questão de falar a verdade ou mentira, não, que eu nunca menti,
0: uhum.
2: sabe? Que as coisas têm que ser, né? Tem que ser certa, tem que ser sincera. No trabalho, também não, porque eu trabalho para mim, graças a Deus. Hoje eu posso, como se diz, né, me comandar. Então, questão de mentira no meu trabalho, não.
0: Também seria tranquilo.
2: Agora, em questão de amigos, eu tenho alguns amigos meus, sabe, Alzira? A gente não cita nome, né? Mas é meio cri-cri. Se eu começasse a ter que falar a verdade, as verdades que eu tenho que, às vezes, vontade de falar pra eles, eu acho que algumas amizades iam começar a acabar.
0: Ai, ai, ai.
2: Entendeu?
0: Ai, ai.
2: Mas a gente mantém a amizade porque é amizade antiga e tudo,
0: uhum.
2: né? E às vezes alguma coisa que eles fazem de bom, né, compensa, às vezes, o estado de serem um pouco cri-cri.
0: Entendi.
2: Sabe?
0: Uhum.
2: Alguns deles. Mas é isso, só de boa. Entendeu?
0: Entendi.
2: Gostaria de participar aí do seu sorteio, que é sempre muito bacana.
0: Já está por
2: um
0: aqui.
2: Um abraço para você, um ótimo final de semana abençoado, viu?
0: Pra
2: tudo
0: nós.
2: De bom.
0: Obrigada, Antônio Marcos. Oi, mas é, em questão de amizade, a gente tem que medir, né? Até onde que é bom, até onde que é ruim, o que que compensa e o que que não compensa, não é verdade? E aqui, já que você quer ouvir Leonardo nessa sexta-feira para poder machucar mais o nosso coração, vambora, eu curto daqui, vocês curtem daí e aumenta o som. E bora de Leonardo, deixaria tudo. Tá na Cândida, tá super legal, covardia essa música, viu, Antônio?

0: São 3 horas e 53 minutos. Gente, acabamos aí de ouvir o som de Thiaguinho Dividido. Eu vou para um breve intervalo comercial e volto já. E você fica comigo. Vambora.
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6: O Inter Miami venceu o Cruz Azul por 2-0 e conquistou pela primeira vez a Copa dos Campeões. O grande destaque foi Lionel Messi, que abriu o placar aos 24 minutos do primeiro tempo, de cabeça, após cruzamento de Luis Suárez. O gol foi o 100º de Messi pelo Inter Miami, marca alcançada em 115 partidas pelo clube. Na segunda etapa, o Inter Miami confirmou a conquista aos 35 minutos, quando Casemiro marcou de cabeça após cobrança de escanteio de Messi. Com o título, o argentino chegou a mais uma taça pelo clube, que também teve a estreia do técnico Christian Kili Gonzalez. A Copa dos Campeões reúne os vencedores da MLS e do futebol mexicano, e o Inter Miami se tornou o primeiro clube da equipe a conquistar a competição.
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6: Opa, opa, opa, opa. São 3:59. Sextou, bebê. Antônio Marcos já tá por aqui falando que vai tomar uma cervejinha. Só tomando uma gelada mesmo. O que você vai comer, Antônio? Deixa eu ver aqui. Peraí, gente. Só tomando uma gelada mesmo e um tira-gosto pra ver se o coração dói menos essa música. Ah, mas hoje é sexta-feira, Antônio Marcos. Hoje é sexta-feira, bem, tem jeito não. Tem que colocar o coração pra jogo, neném. Não tem jeito. Chegando por aqui, minha amiga Lu. Ei, Lu, Luciana do Prolongamento Bom Pastor. Hoje é o seguinte, nós estamos falando, gente, o nosso assunto, para você que chegou agora aqui na Cande, seja muito bem-vindo, tá? Eu sou a Alzira Ribeiro, você está ouvindo a Cande FM com o programa Boa de Papo. E nós vamos nesse ritmo até as 18 horas. Então, hoje eu estou querendo saber o que aconteceria se você tivesse 24 horas, um dia só, um dia, gente, falando só verdades. O que acabaria primeiro? Seu casamento, seu namoro, suas amizades? E aí, me conta aqui. Me conta aqui no 379-9869-5001. Pode ser? Você me conta? Peraí. Eu vou aqui no Gustavo primeiro, porque eu... Peraí, agora mesmo eu volto na lua. Fala comigo, Gustavo. O que foi?
7: Alzira Ribeiro, boa tarde.
6: Boa tarde.
7: Deus abençoe.
6: Amém.
7: Se passar o número do WhatsApp, eu chamo, hein?
6: Uai, menino, você viu?
7: Boa Amém. Tarde.
6: É,
7: deixa eu te falar, Alzira. Ah. Se eu falasse as verdades tudo o dia inteiro, pelo menos 24 horas, eu perdi uns 3, 4 amigos por causa de relacionamento deles, viu?
6: Ai, ai, ai, ui, ui.
7: Só isso que eu tenho pra dizer. Deus
6: Meu
7: abençoe.
6: Meu Deus do céu. Ainda bem que você não citou o nome dos amigos, né, Gustavo? Misericórdia, meu filho. Então não fala a verdade, não. Fica aí caladinho, que é melhor, viu? Agora sim, Lu, cadê tu, bonitona? Fala comigo, maravilhosa.
8: Ei, Alzira, boa
6: Ei,
8: tarde,
6: boa
8: tudo
6: tarde,
8: bem, minha
6: amiga? Tô, você?
8: Como é que você tá?
6: Tô ótimo.
8: E esse calor?
6: Credo.
8: Alzira, respondendo essa enquete, se a gente fosse obrigado durante 24 horas a só falar a verdade, eu acho que viraria um pandemônio
6: Pensa.
8: No mundo. Porque vivendo uma realidade hoje... Com tanta falsidade, com tanto fingimento, com tanta enganação, com tanta hipocrisia, eu acho que o mundo acabava nessas 24 horas, viu, minha amiga?
6: É verdade.
8: Eu acho que não ia ter mais nada pra ficar de pé, não.
6: Nossa.
8: Como dizem uns antigos, a falsidade move o mundo.
6: É.
8: Infelizmente.
6: Ô, Lu, na hora que você falou hipocrisia, me veio um pensamento aqui que eu falei, se eu passasse o dia todo falando só verdade, só verdade, só verdade, eu não ia prestar mesmo, não. Não ia prestar. A Lu tá pedindo aqui, gente, uma música do Alexandre Pires. Lu, vou tocar a sua e logo após eu vou tocar a da Ângela, tá? Oi, Ângela, tudo bem? Fala comigo, Ângela, boa tarde.
9: Oi, Alzira Ribeiro, boa tarde, tudo bem com você?
6: Eu tô bem, e você?
9: Meu nome é Angela Aparecida Souza Lima, moro aqui no bairro de Santa Rosa, primeira vez que participo do seu programa.
6: Seja bem-vinda.
9: Mas eu escuto todos os dias.
6: Ai, que bom, isso é importante.
9: Adoro suas enquetes.
6: Ai, que bom.
9: E sobre essa enquete de hoje, eu acho que aqui na minha casa, se eu começasse a falar umas verdades, eu acho que acabaria primeiro no meu casamento.
6: Ai, ai, ai, ui, ui.
9: Com certeza que meu marido não gosta de ouvir verdade,
6: Ixi.
9: Tá? Então eu acho que meu casamento ia empurrar.
6: Não ia dar boa então não, viu?
9: E próximo seu sorteio, viu?
6: Tá bom.
9: Tá bom?
6: Já tá aqui, já.
9: Tchau. Alzira. Oi. Você tocar uma música pra mim? Da Cindy Lauper?
6: Cindy Lauper.
9: Eu não sei o nome dela, não, mas ela toca muito no aniversário de 15 anos, tá?
6: É?
9: Eu acho ela linda, maravilhosa.
6: Ah,
9: se você tocar ela pra mim, vai ficar muito agradecida.
6: Ô, Ângela, deixa eu te contar uma coisa. Eu não sei qual que é essa que toca nos aniversários de 15 anos. Porque normalmente nos aniversários de 15 anos eu já estou pra lá de Marrakech. Então tudo que toca pra mim tá bom e eu tô lá dançando. Mentira, gente, não é assim não. Mas eu escolhi uma aqui que talvez seja ela, tá? Eu vou passar a da Lu primeiro e depois vem a sua. Aí você me manda mensagem aqui me falando se é ela ou não, tá? Tomara que seja. Mas aqui, vamos fazer o seguinte? Vocês curtem daí e eu curto daqui? Bora aumentar o som? Então bora. Ah, se quiser dançar, pode, viu?

0: É isso aí, gente. São 4 horas e 14 minutos. A Ângela falou que era aquela música mesmo, viu, gente? Tá vendo? Mesmo eu numa festa de 15 anos pra lá de Marrakech, lembrei da música que era. Arrasei. Bora pro comercial e eu volto já e você fica comigo? Tá na Candy? Tá super legal.
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2: É isso aí, gente. É a Cande10 FM que dá o melhor. Os melhores prêmios para você, viu? Hoje tem Doutor Fogões, hoje tem Festa Fantasia, temos também Damasceno Fit e temos Açaí da Paladar, Comida Caseira e Açaí. Então não perde, não! Seguinte, deixa eu ver o que eu faço aqui. Ah, tá. Peraí, achei. Meu amigo Lobinho. Te vi aqui agora, Lobinho. Cadê você? Ô, Lobinho. Ah, achei a Raquel. Raquel mais bonitinha. Eu falo assim, ó. Vocês têm que aparecer, gente. Dá um jeito de aparecer pra mim. Aí a Raquel manda assim, ó.
3: Oi, bonita.
2: Adoro. Oi, bonita. Você tá boa, bem? Adoro. Viu, Raquel? Você arrasa. Lobinho, boa tarde.
4: Boa tarde, Aldira Coutinho. Saudações,
2: Aldira Coutinho, aqui.
4: Final de semana feliz, abençoado você. Toma pra mim, camiseta da Fila. Semente no quintal. Um abraço, com Deus, bom final de semana.
2: Ô, Lobinho, deixa eu te contar uma coisa. Eu procurei aqui na grade, essa daí da semente no quintal, eu não achei, não. Mas eu achei essa daqui que eu acho que você também vai gostar, porque eu também sou apaixonada com Bezerra da Silva, sabe? Espero que você goste, viu? Você curte daí, que eu curto daqui. Então vambora, aumenta o som.
5: Alô,

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3: Cande 4:29.
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3: Pessoal, olha só, são 4 horas e 31 minutos aqui na Cande FM. Esse é o Boa de Papo e até as 18 horas eu continuo por aqui, tá? Tô aguardando aqui a sua mensagem, é? Eu quero saber o que aconteceria se você ficasse 24 horas falando a verdade. O que que acabaria primeiro? Suas amizades, o seu casamento, o seu namoro, o que que acabaria primeiro? Me conta aqui, no 37998695001. Passando por aqui, o Leonardo José do Vale do Sol. Léo, boa tarde, neném, sextou! Passando por aqui também, meu amigo José Carlos. Tudo bem, Zé Carlos? Zé Carlos também é ouvinte de todos os dias. É, Joana, amanhã talvez. Eu posso tocar amanhã? Amanhã eu tô aqui de manhã. Aí a gente toca essa música linda pra você, pode ser? É bom que assim eu faço você acordar cedinho, pra você poder ficar a parte da manhã comigo, pode ser? Fechou? Então tá. Ó, o Diego Campos tinha sumido. Aí é assim, sabe? Os ouvintes vêm, conquistam o coração da gente, traz presente pra gente. E depois você some. Aí o que que eu faço? Vou lá pra ver o que que tá acontecendo. Eu não sei, né? Vai que tá precisando de mim. Eu tô sempre por aqui, viu, gente? Diego, boa tarde. Um instantinho ele apareceu, tá aqui digitando. Assim que eu gosto. Otávio também aparecendo por aqui. Oi, Otávio, boa tarde. Roselena, do centro, também está por aqui. Lívia Aparecida, vamos ver o que que ela está falando. Oi, Alzira, boa tarde, tudo bem? Gostaria de participar do sorteio.

0: Sorteio do Açaí. Aham. Vou ver se eu acho essa música aqui pra você, viu? Lívia Aparecida Ferreira Melo, do bairro Santa Lúcia. Que nome grande, Lívia. Obrigado pela audiência e pelo carinho, viu? Também ouve todos os dias, né? Enquanto eu procuro sua música, vamos curtir essa daqui, ó. Jonas Esticado Investe em Mim. Tem pão conosco essa música? Bora, eu curto daqui, vocês curtem daí? Bora!
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0: Ai... Boa de papo. Esse voltamos a apresentar. Não tava na programação, não, gente.
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0: Agora sim, Investe em Mim. Vambora. Tá na

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1: Ô Lívia, achei essa música, Lívia. Curte daí que eu curto daqui. Vambora.

0: É isso aí, gente. Acabamos de ouvir o som aí de Matheus Fernandes e Xande, Avião, Balanço da Rede. Eu vou para um breve intervalo comercial e volto já. E tá valendo o Damasceno Fitch pro primeiro que me mandou mensagem, foi!
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0: Opa, sou eu mesmo. Gente, que delícia. Ei, Raquel, você tava me escutando ontem, hein? Eu falei assim ontem, ó, gente, não escreve frase não. Quando eu falar assim, manda um pontinho e envia, porque o pontinho chega rápido. Só que a Adriane, lá do Danilo Passos, enviou o pontinho mais rápido que o seu, Raquel. Questão de milímetros de segundos. Você acredita, bonita? Pois é, Adriane, do bairro Danilo Passos, ganhou Damasceno Fit no nosso sorteio relâmpago de hoje. Adoro, parabéns. E, Adriane, deixa eu te falar uma coisa. Você tava com o celular aberto? Não pode. Eu fechei a boca e o pontinho chegou. Não pode. Ai, eu acho bom demais esse negócio. Eu vou mudar a forma de falar, que eu tô achando que vocês estão ficando muito espertinho. Acho que vocês pensam assim, ó, a Alzira vai falar, quer ver? Aí já digita, na hora que eu falo, envia. Eu vou mudar a forma de falar, vocês vão ver. Chegando por aqui, nosso amigo Vanderlei. Vanderlei é uma comédia, gente. Vamos ver o que, eu tô falando aqui. Preparem-se pra rir.
24: Boa tarde, minha querida. Fala comigo.
0: Tudo bem?
24: Como é que você tá?
0: Eu tô ótimo.
24: Você mandou um alô pra nós aqui. Tá aí o Serjão Berranteiro e o Leonardo Capri.
0: Serjão Berranteiro.
24: Tá uma moda de viola que é acionada, que é de rastro assim com a sol.
0: Nossa, meu Deus do céu.
24: Mas então tá a charrete e o burro, tudo junto.
0: Eita.
24: Você me conta aqui, e o Instagram, depois de quem fica te mandando mensagem lá, falando que você é um chuchuzinho, você completou que era um chuchuzinho quinó.
0: Um caldinho de quinó.
24: Já mais os amizades ou não? Já tá fazendo muito sucesso?
0: Oi, deixa eu te contar, tô nada.
24: Você mandou uma moda chonada pra nós aqui.
0: Tá bom.
24: E a respeito dessa enquete sua, acho que é melhor ficar calado, né?
0: É.
24: Não tem dinheiro pro advogado, não fica calado, deixa eu baixo. Brincadeira, viu? Depois você manda um alô pra nós aqui, ela tá indo embora. Tá saindo de Vilosa agora, dando na cara de você, lá pra Lagoa da Prata. Deixa eu levar você lá pra Lagoa da Prata.
0: Eita, então me leva, meu bem.
24: Bom final de semana, um abraço.
0: Outro pra você. Tô indo pra onde que eu tô indo? Lagoa da Prata? Pois é, tá vendo, né, gente? Tô fazendo uma pequena viagem com ele. Ô Vanderli, olha se essa daí tá boa. Se não tiver, depois você me fala. Vambora de Guilherme Santiago, Casa Amarela.

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22: Sou eu, gente. Olha, são 5 horas, exatamente 5 horas. Você tem mais 1 hora de Boa de Papo, então não perde tempo não, viu? Bora aproveitar. Meu amigo Vilela por aqui. Oi, Vilela. Boa tarde, tudo bem? Ó, o Vilela tá falando aqui, gente, que se ele ficar 24 horas só falando a verdade, que ele não tem problema. Ele não tem problema com isso. O problema são as pessoas que não estão acostumadas. Aliás, o problema são as pessoas que estão acostumadas com mentiras. Aí vão começar a odiar ele. Mas como ele está falando aqui, ó, mas como disse o amigo, eu não tenho dinheiro para advogado. Então é melhor ficar calado também, né, Vilela? É melhor. E como eu sei que o Vilela gosta, gente, vou tocar essa música aqui, ó, vou oferecer pro Vilela, viu, Vilela? Curte daí que eu curto daqui. Bora! Ah, Cristiane também gosta, ô Cris! Bora machucar o coração, vem! Sair arrastando o chifre, arando aí por aí, vambora, capotar a carroça? Então bora de Daniel Júnior, conexão, aumenta o som.
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1: Né, brinquedo não, viu? Chamei a Cris, ela veio na hora, ó.
2: Hello, miga! Sextou, bebê!
1: Sextou,
2: tá bem bebê. Você, né? Acaba com a minha raça com essa música.
1: Adoro.
2: Vou até aumentar o play aqui.
1: Ah? É paixão demais. Oh, meu Deus.
2: Mas a gente gosta de ser iludida, não gosta?
1: Fala não.
2: Bora, bem, daqui a pouco tô indo, Nayá. Beijo. Bom final de semana.
1: Pra
2: até
1: você
2: amanhã.
1: Também. Beijo.
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1: É muita paixão. Eu não dou conta disso, não, viu, gente? É muita paixão. Bora continuar. E aqui? 37998695001, bora que daqui a pouco eu venho com sorteados do sorteio, gente. Perde tempo, não.
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3: É isso aí, gente. Tô por aqui de novo. Já são 5 horas e 23 minutos. Daqui a pouco eu volto com o nosso sorteado do sorteio. Mas antes, eu quero ouvir o áudio do Vitor. E aí, Vitor? O Vitor que não é o meu genro, é o Vitão. Tudo bem, Vitor? Fala comigo. Boa tarde.
4: Boa tarde, Alzira.
3: Tudo bem?
4: Tudo beleza?
3: Tudo ótimo.
4: Tudo jóia, né? Aqui, só na sua enquete aí, pra mim não tinha nenhum problema falar a verdade, porque eu sou um santo, né, Alzira?
3: Ah, tá.
4: Eu sou um santo.
3: Meu então, Deus, eu não escutei
4: tá
3: isso não.
4: Tá tudo certo.
3: Jesus.
4: Beleza?
3: Você tá brincando.
4: Toca pra nós aí, Arlindo Cruz, o meu lugar.
3: Você tá brincando.
4: Valeu, Alzira.
3: Vou tocar pra você, Anjinho. Vou tocar a música pro Anjinho do Vitor. Meu Deus do céu. É cada uma que a gente escuta. Cada uma que parece duas. Meu Deus. Bora de Arlindo Cruz. Meu lugar. Tá na Cândida, tá super legal. Valeu, Vitão.

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2: Deixa eu mandar um alô aqui pro meu amigo Coca. Viu, Coca? Deixa os outros ser anjo. Deixa as pessoas serem anjo, Coca. O que que tem, meu amigo Coca-Cola do Tripulantes do Samba? Beijo no seu coração. Te amo.

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0: finais felizes e finais necessários, né, gente?
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0: Então, gente, olha, deixa eu falar pra você uma coisa. São 5 horas e 49 minutos. Vamos para os sorteados do sorteio? Vambora! Ai, me deu um ataque de tosse aqui. Sabe aquele bichinho que vai lá na garganta e fica coçando assim? O Antônio Marcos, eu vou fazer isso, viu? Vai ficar top. Nó, eu vou escutar essas músicas, vou chorar até. Principalmente esse Eduardo Costa, só as antigas. Nó, isso aqui a gente tem que ouvir tomando uma cachaça, só tem jeito não. Então vambora, vambora. Onde que eu deixei? Aqui, achei a lista. Vamos lá pros sorteados do sorteio. Vambora mexer esse doce. Ó, ganhador dos ingressos da Festa Fantasia, Leonardo José de Miranda e Lúcia Helena Borges. Garoto e garota, é só ir para o evento, tá? Munidos de documento, com aquela fantasia top de linha, e aproveitar até falar chega. Ganhador da Damasceno Fit foi a Adriane, né, Adriane? Que no susto eu peguei ela, ela me pegou também. Você foi muito esperta dessa vez, cara, gostei demais. Entrega por sua conta, viu, gatinha? O ganhador do açaí da Paladar Comida Caseira e Açaí foi o Diego Campos. Ó, Diegão, sumiu quando apareceu, ainda ganhou um açaí, arrasou. E a ganhadora da geral de Doutor Fogões, quem é? Kátia Paiva, lá do bairro Vila das Roseiras. Parabéns, Kátia. Mas olha aqui, gente, não desanima não, porque a semana que vem tem mais Doutor Fogões, viu? É isso aí, pessoal. Bora continuar com o nosso Boa de Papo, porque nós vamos até às 18.
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0: É isso aí, gente. Vamos encerrar por aqui a nossa sexta-feira. Missão dada, missão cumprida, graças a Deus. Obrigado aí, viu, gente, pela semana que vocês me proporcionaram. E tá caindo mais mensagem aqui, eu já respondo. Aqui, quero convidar vocês para estarem comigo amanhã de manhã, tá? Amanhã de manhã eu tô aqui no Clube da Música. E no mais é isso aí, vocês fiquem todos com Deus, porque eu também estou indo com Ele. Fui!
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Amados irmãos e irmãs, nesta hora em que recordamos o sublime mistério da encarnação de Jesus Cristo, elevemos nossa voz ao Deus da vida, recordando a presença de Maria na história da salvação. Em nome do Pai, e do Filho, e do Espírito Santo. Amém. O anjo do Senhor anunciou a Maria, e ela concebeu do Espírito Santo. Ave Maria, cheia de graça, o Senhor é convosco. Bendita sois vós entre as mulheres, e bendito é o fruto do vosso ventre, Jesus. Santa Maria, Mãe de Deus, rogai por nós, pecadores, agora e na hora de nossa morte. Amém. Eis aqui a serva do Senhor. Faça-se em mim segundo a vossa palavra. Ave Maria, cheia de graça, o Senhor é convosco. Bendita sois vós entre as mulheres. Bendito é o fruto do vosso ventre, Jesus. Santa Maria, Mãe de Deus, rogai por nós, pecadores, agora e na hora de nossa morte. Amém. E o Verbo se fez carne e habitou entre nós. Ave Maria, cheia de graça, o Senhor é convosco. Bendita sois vós entre as mulheres. Bendito é o fruto do vosso ventre, Jesus. Santa Maria, Mãe de Deus, rogai por nós, pecadores, agora e na hora de nossa morte. Amém. Rogai por nós, Santa Mãe de Deus, para que sejamos dignos das promessas de Cristo. Oremos. Derramai, ó Deus, a vossa graça em nossos corações, para que, conhecendo pela mensagem do anjo a encarnação do vosso Filho amado, cheguemos por sua paixão e cruz à glória da ressurreição. Por Cristo nosso Senhor. Amém. Amados irmãos e irmãs, juntos invoquemos a proteção da Virgem Maria, a Mãe de Deus. Rezemos juntos a oração a Nossa Senhora, na sua Imaculada Conceição. Ela é a padroeira da nossa amada Diocese de Divinópolis. Ó Maria, Imaculada desde a sua concepção, fostes preservada do pecado original para ser a Mãe de Jesus Cristo. Ensinai-nos a acolher o mistério de Deus em nossa vida. Ajudai-nos a percorrer a estrada da santidade. Acompanhai-nos com a ternura do vosso olhar. Guiai-nos na escuta aos apelos do vosso amado Filho Jesus. E intercedei por nós para que sejamos firmes na fé, corajosos no amor e alegres na esperança. Amém. O Senhor esteja convosco. Ele está no meio de nós. Pela intercessão da Virgem Maria, a Imaculada Conceição, padroeira da nossa amada Diocese, abençoe-vos o Deus Todo-Poderoso, Ele que é Pai, Filho e Espírito Santo. Amém.

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0: tomar um ar.
1: É sexta-feira, você tá ligadinho aqui no programa Candicast, aqui pela nossa Rádio Candideias FM. Eu sou o Marcos Grego, vou com vocês até as 8 da noite aqui pela 100.5. Quer mandar mensagem? Quer participar dos sorteios? Manda mensagem no 998-69-5001, 6 horas, mais alguns minutos. Está entrando no ar o melhor programa do Brasil.
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1: Vem comigo, muita música boa. Vou atender, claro, os ouvintes, né, da Rádio Candideias FM, aqui da emissora do Sistema Divinópolis de Comunicação, que é claro, vocês que sempre fazem este programa maravilhoso. Sextou, bebê! Bora! Bora de programa Candicast aqui pela nossa Rádio Candideias FM. Vem comigo! Até às 8 da noite tem programa Candicast! E é comigo, Marcos Grego, 998-69-5001. Está entrando no ar o meu, o seu, o nosso Candicast.

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0: finais felizes e finais necessários, né, gente?
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1: Faz barulho aí, campada!
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5: 8:01.
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3: 8 e 8.

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11: 8:19.
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2: 8:36.
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12: 8h49.